sem ti, sucumbiríamos em nossa miséria humana. Sem ti, não suportaríamos o peso da cruz cotidiana. Sem ti, mergulharíamos num vale de sofrimento e dor. Ó Espírito Santo, que conheces nossos prantos, ó Espírito Santo, que ouves nossos lamentos, sem ti seriam insuportáveis nossos louvores e cantos. Sem ti, a última palavra seria morte e sofrimentos. Por isto te pedimos, envia, Senhor, o teu Espírito, porque ele é vento que a todos assopra, fogo que arde e jamais se consome, a todos aquece e ilumina. Ó Espírito Santo, vem, teu sopro nos envie. Como igreja reunida, a ti confiantes suplicamos, vem até nós para nos aquecer, salvar e iluminar, curar, fortalecer, ensinar, aconselhar e consolar. Ó Espírito Santo de Deus, sem ti nada somos, sem ti nada podemos, sem ti não há vida, sem ti somos como orvalho da manhã que passa, parecidos com a grama que murcha ao entardecer. Ó Espírito Santo de Deus, fonte de graça e todo vigor, para ti nossas mãos confiantes estendidas se levantam, para ti nosso coração se abre e caminhos novos apontam, para ti nossos lábios proclamam, és de nossa vida, Senhor. Ó Espírito Santo de Deus, fonte de paz e comunhão, contigo, com tua morada em nós, somos divinizados. Contigo, fardos são mais leves, jugos suavizados. Contigo, morreu em nós a morte, é ressurreição. Amém. Aleluia.

0: alegrai-vos sempre, orai sem cessar. 1 Tessalonicenses capítulo 5, versículos do 16 ao 17. 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
1: 9:15.
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1: 9:17.

0: 9:29.
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0: 9 horas e 30 minutos.
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0: 9:41.
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0: 9:43.

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1: 9:56. 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
3: 9:59.

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2: 10 horas, horário de Brasília.
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2: Horas, um minuto, horário de Brasília. Uma excelente noite para você que está aqui conosco na programação Com a Mãe Aparecida. Bem-vindo, bem-vinda à Rede Aparecida de Rádio. Você que já está através do YouTube e Facebook da rádio já pode contemplar as imagens que são geradas lá da Central Multimídia. Hoje a Ana está gerando para a gente a imagem da Basílica Histórica. Pois bem, Basílica Histórica, que é situada lá no chamado Morro dos Coqueiros. Pois bem, essa foi a primeira basílica, né, dedicada à Nossa Senhora, e aqui em Aparecida. Nessa basílica aconteceram inúmeros milagres, né, pela intercessão de Nossa Senhora, como por exemplo o milagre do escravo Zacarias, também o milagre da menina cega, o milagre do cavaleiro descrente. Todos esses milagres estão descritos lá no nosso portal a12.com. E você, conhecendo um pouco da história da Basílica Histórica, claro, você também adentra no coração da Mãe Aparecida. E a partir daí, chegamos ao Santuário Nacional de Nossa Senhora da Conceição Aparecida, o segundo maior santuário do mundo. E aqui, dentro dos estúdios da Rádio Aparecida, nós te acolhemos com muito carinho e pedimos a presença de Deus sobre sua vida, sobre o seu coração, sobre sua história. Muito prazer, eu sou o Evandro Brum e também vou rezar o terço com você nesta quarta-feira, hoje, dia 10 de junho, ano 2025, é o 26, né? É o programa Com a Mãe Aparecida, que acolhe você com muito carinho nesta noite toda especial. Coloque aí suas intenções pelo nosso WhatsApp, DDD 12 3104 1043, também o Facebook e YouTube da Rádio Aparecida. Fique à vontade para poder utilizar também, se você quiser, a minha rede social, Instagram, @EvandroBrumRádio. Por lá também eu acolho suas intenções e peço a Nossa Senhora que acolha sua vida, seu coração e a sua história. Bem-vindo, bem-vinda ao nosso programa. Esse amor grandioso e precioso de Deus é que faz a diferença em nossa vida. Que Nossa Senhora da Conceição Aparecida te acolha e acolha seu coração e sua família. 12 DDD, número 3104-1043. Deixa eu acolher aqui as emissoras que nos ajudam a chegar na sua casa e na sua vida. Olha, na cidade de São José do Rio Preto, nós temos a Rádio Interativa FM. Em Coronel Fabriciano, lá em Minas Gerais, temos a Rádio Educadora FM. Na cidade de Bom Jesus da Lapa, lá na Bahia, Rádio Bom Jesus FM. Em Sacramento, Minas Gerais, Rádio Sacramento FM. E na cidade de Mossoró, lá no Rio Grande do Norte, Rádio Rural AM. E muitas outras emissoras que sim nos ajudam a chegar na sua casa, na sua vida, através da Rádio Aparecida e Rede Aparecida de Rádio. Bem-vindo, bem-vindo ao nosso programa. São 10 horas e 4 minutos. Eu trabalho com a produção de Marcos Thiago, na coordenação de Paula Castro, com a

0: direção-geral, o padre Vanderlei Souza, missionário redentorista. E lá na Central Multimídia, ela mais uma vez está comigo, Ana Gabriela. Muito boa noite para você, seja bem-vinda, obrigado pela sua presença, pela sua participação aqui, muito obrigado pelo seu profissionalismo e porque você também nos ajuda a chegar e a entrar no coração de tantos devotos através das imagens aqui dos estúdios, das imagens de Nossa Senhora, aqui no momento em que a gente contempla a presença de Nossa Senhora através da imagem, a Ana Gabriela é responsável para chegar aí na sua casa. Você que está acompanhando a gente pela sua Smart TV, talvez pelo tablet ou pelo celular, de repente você já está aí deitado, está acompanhando o texto aí pelo celular, que Deus te abençoe e que Nossa Senhora Aparecida ilumine sua vida. E quem sabe você está em família, na sala da sua casa, rezando conosco. Muito obrigado. Muito obrigado por permitir que nós levemos a presença amorosa, carinhosa e caridosa de Nossa Senhora até o seu lar. Muito bem, hoje quarta-feira, dia do texto dos homens, e vamos acolher os meninos aqui da cidade de Aparecida, da Arquidiocese de Aparecida, né? Que nos ajudam neste momento de oração. Boa noite, meus queridos, tudo bem? Bem-vindos? E aí, tranquilo? Beleza, Marcos?
1: Tudo certo.
0: E aí, tudo tranquilo?
1: É um prazer estar aqui de novo hoje.
0: Tudo bem.
1: A gente rezar nosso santo terço.
0: Muito bem, bem-vindo.
1: Deus abençoe nossa noite aí, trabalho seu. Tamo aí firme e forte já.
0: Graças a Deus. Vamos lá se preparando aí, né, pra toda uma movimentação. O terço dos homens tem férias, não, né?
1: Tem nada, isso é. É todo dia.
0: É todo dia, pode, né? Todo pode, momento, pode, toda, né? Toda hora que o pessoal precisa, a gente tem que estar em discurso, né?
1: Tá lá.
0: Tem isso aí.
1: Sempre.
0: Maravilha, tá bom. E a movimentação aí, os encontros?
1: Tem bastante encontro agora, o próximo encontro agora é dia 28, uhum. Jacareí, Padre Antônio Maria, uhum. No mosteiro Arlencarim dele lá, né?
0: Uhum.
1: Da Nossa Senhora do Novo Caminho. Conhece lá já ainda não?
0: Não tive a oportunidade de ir ainda.
1: É bonito lá no
0: lugar. Mas é muito bonito lá, né?
1: Tem um encontro agora, dia 28 de junho, agora estaremos de para lá, aqui de Diocese Aparecida, em peso para lá, se Deus quiser. Bastante grupo nosso aí, vamos lá, estamos reunindo, já tá tudo encaminhado, vamos tudo para o pessoal.
0: Graças a Deus, que amor.
1: Bacana, muito bonito o lugar, é muito bacana o momento de oração do Padre Antônio Maria.
0: Uhum.
1: Especial com ele, né?
0: Sim, com certeza. Com certeza. Ele vai ser um encontro com certeza muito frutífero.
1: É o quarto encontro dele lá.
0: Quarto encontro dele.
1: Com o mosteiro ali, carinho do grupo deles lá. Agora eles têm também ter o terço dos homens também. Lá eles nem tinham o terço dos homens, agora eles têm o terço dos homens também lá.
0: Tipo, uhum.
1: Da mãe, Nossa Senhora do Novo Caminho, né? Tem o terço deles lá. Já estão vindo visitar nós pra cá também, já estão acompanhando os movimentos.
0: Maravilha. Jacareí já é diocese de
1: São José dos Campos.
0: Né? Uhum. Mas aí é aquela unidade, né?
1: Nossa,
0: a unidade que se faz diante da oração, diante da presença de Deus, que faz a diferença e que faz com que o movimento vá crescendo cada vez mais, né?
1: Com certeza. Cada vez mais grupo. Agora já temos também um grupo de Caraguá,
0: uhum.
1: também já está junto com nós também, Arquidiocese de Caraguá, né? Já tem um grupo desse também lá também já.
0: Graças a Deus,
1: está crescendo.
0: É isso aí, vamos frutificando na fé para que a mensagem, a palavra de Deus vá chegando no coração de todos, né?
1: Com certeza.
0: Maravilha, então, Deus abençoe vocês, sejam bem-vindos aqui à Rádio Aparecida, é um prazer ter vocês aqui, viu, nessa noite abençoada de quarta-feira, onde nos reunimos para rezar o terço, e toda quarta-feira temos aí o grupo do Terço dos Homens da Arquidiocese de Aparecida, que vem trazer uma mensagem de fé, esperança, solidariedade e vivência na vida plena. Obrigado a vocês, Deus abençoe, viu? Muito bom. Agora são 10:08, horário de Brasília, uma excelente noite para você que está conosco, que reza e celebra com a gente. Que a presença e o amor do Deus vivo, verdadeiro e santo, acolha o nosso coração e nos ajude a viver na graça da esperança, na fé e também na busca pela espiritualidade. 10:08, confirmando, vamos juntos rezar o terço com a Mãe Aparecida.

Vamos dar início ao nosso Santo Terço, em nome do Pai, do Filho e do Espírito Santo. Amém. Divino Jesus, nós oferecemos esse terço que vamos rezar, meditando os mistérios de nossa redenção. Concedei-nos por intercessão da Virgem Maria, Mãe de Deus, nossa Mãe, as virtudes

de santificação do clero, pela santificação das famílias, pelas vocações, pelas missões e missionários, por todo o povo brasileiro. Oferecemos nossa fé, Deus Pai Todo-Poderoso, Criador do céu e da terra, e em Jesus Cristo, seu único Filho, nosso Senhor, que foi concebido pelo poder do Espírito Santo,

ressurreição da carne, na vida eterna. Amém. Rezemos um Pai Nosso e três Ave Maria, em honra à Santíssima Trindade. Pai.

0: cada dia nos dai hoje. Perdoai as nossas ofensas, assim como nós perdoamos a quem nos tem ofendido. E não nos deixeis cair em tentação, mas livrai-nos do mal. Amém. Ave Maria, cheia de graça, o Senhor é convosco. Bendita sois vós entre as mulheres. Bendito é o fruto do vosso ventre, Jesus. Santa Maria, Mãe de Deus, rogai por nós, pecadores, agora e na hora de nossa morte. Amém. Ave Maria, cheia de graça, o Senhor é convosco. Bendita sois vós entre as mulheres. Bendito é o fruto do vosso ventre, Jesus. Santa Maria, Mãe de Deus, rogai por nós, pecadores, agora e na hora de nossa morte. Amém. Ave Maria, cheia de graça, o Senhor é convosco. Bendita sois vós entre as mulheres. Bendito é o fruto do vosso ventre, Jesus. Santa Maria, Mãe de Deus, rogai por nós, pecadores, agora e na hora de nossa morte. Amém. Glória ao Pai, ao Filho e ao Espírito Santo, como era no princípio, agora e sempre. Amém. Ó meu amado e bom Jesus, perdoai-nos, livrai-nos do fogo do inferno, levai as almas todas para o céu e socorrei principalmente as que mais precisarem da vossa misericórdia.
1: Amém. E assim continuamos a nossa caminhada de fé para colocar agora as primeiras intenções dos devotos que estão conosco participando. Deixa eu acolher quem está lá no WhatsApp da Rádio Aparecida, rezando conosco e colocando suas intenções particulares. Peço a bênção de Deus para a vida de quem está conosco, olha, rezando e celebrando neste momento com a Mãe Aparecida. É a Zilda. Boa noite, Zilda. Seja bem-vinda, viu? Obrigado aqui pela participação, pela presença. A Zilda é de Guaratinguetá, aqui pertinho de Aparecida, também rezando com a gente. Obrigado, viu, Zilda? Um abraço para você, louvado seja Deus pela sua presença. Conosco também aqui, ó, a Hilda. Boa noite, Hilda. Seja bem-vinda. Louvado seja Deus pela sua participação. A Hilda é de Itajubá, lá no sul das Minas Gerais. Muito boa noite, Deus te abençoe. Com alegria, acolho também as intenções da Nilva Araújo. Boa noite, Nilva. Seja bem-vinda. Ela está acompanhando a gente pela TV. Obrigado, viu, pela presença, obrigado pelo carinho e pelo acolhimento também. Que Nossa Senhora abençoe a sua vida. O Antônio Marcos, lá de Ponta Grossa, no Paraná. Meu amigo, muito boa noite, viu? Seja bem-vindo aqui à Rádio Aparecida. Obrigado aí pela participação. Que Nossa Senhora Aparecida ilumine você. Ele é vigilante, está acompanhando o programa com a Mãe Aparecida. Ele vai, diz que vai até as 5 horas da manhã, até a madrugada com o Eduardo José. Ele

lá de Ponta Grossa e nos ajuda neste momento de oração. Bem-vinda também os meus queridos amigos, a Gisele e o Paulo, lá de Mafra, Santa Catarina. Meus queridos, muito boa noite, viu? Sejam bem-vindos à Rádio Aparecida, que Deus abençoe vocês e que Nossa Senhora os ilumine com o seu manto sagrado e com a sua presença amorosa. Sejam bem-vindos, que Deus lhes abençoe. Eu ainda acolho, neste momento, as intenções da Lília Andreola. Boa noite, Lília. Bem-vinda, viu? Ela reza neste momento pela alma do seu amado paizinho, que hoje estaria completando 84 anos de vida. Muito bem. E agora celebra no céu e nós temos essa certeza. Um grande abraço para você. Ela diz que ele também era um grande devoto de Nossa Senhora Aparecida. Seja bem-vinda, Lília. Rezamos pela alma do seu pai. Que Deus abençoe você. E ainda, com alegria, eu acolho as intenções de quem está conosco, Eliomar, de Ponta Grossa, no Paraná. Muito boa noite, Eliomar. Seja bem-vindo à Rádio Aparecida. Que Deus abençoe a sua vida. Juntos, rezando por você e com você, rezando e celebrando com a Mãe Aparecida, o Terço dos Homens.

0: neste primeiro mistério, contemplamos a ressurreição de nosso Senhor Jesus Cristo. Boa noite, seu Geraldo Madeira.
1: Boa noite. Com quem que eu tô falando?
0: O senhor fala com o Marcos, aqui de a cidade Aparecida, aqui vizinha, aqui cidade de Potim. Fala que é bom Jesus.
1: Louvado seja nosso Senhor Jesus Cristo.
0: Para sempre seja louvado.
1: Salve rainha.
0: Salve rainha. Seu Geraldo, parabéns, hein? Ficando mais novo hoje.
1: É, mano, ficando mais novo hoje.
0: Que bênção, hein? Que Nossa Senhora abençoe a vida do senhor. Muitas e muitas bênçãos, saúde e paz, né, seu Geraldo?
1: Graças a Deus, né? Que o Senhor Jesus toma conta de nós, continua nos ajudando, né?
0: Com certeza.
1: Seu Geraldo, levar.
0: Coloca para nós as intenções do senhor.
1: Agradecendo a Nossa Senhora pela minha saúde, pelo meu aniversário, agradecendo pela família que eu tenho, que Deus me deu. Hoje só tá eu e minha esposa, mas graças a Deus tem irmãos também, que são muito bons, cunhados. E por tudo que a gente vive, né? Já há quase 25 anos rezando terço com a Rádio Aparecida, rezando pela minha comunidade, Nossa Senhora de Guadalupe, meu grupo de terço dos homens aqui na comunidade, minha paróquia São Francisco Xavier, por todos que rezam terço nesses momentos. E por todos os amigos aí da Rádio Educadora aqui, a nossa Rádio Educadora, que transmite de cadeia com a Rádio Aparecida, e também da Rádio Aparecida, Evandro, Eduardo, vocês que fazem o texto da quarta-feira aí. Deus abençoe muito.
0: Amém.
1: Vocês caminhados.
0: Amém. Junto com as intenções, o senhor também gostaria de colocar as minhas intenções, quero colocar para

0: esposa que está se recuperando de um problema de saúde, da minha filha, do meu filho, por todos os amigos meus do terço que hoje estão um pouco doentes, um está sofrendo um acidente, seu Chiquinho, seu Chico, tem o Chico da ferramenta também que está se tratando, tem o seu Francisco também que vai ser operado domingo, então tem o cunhado Francisco aí que está meio precisando das nossas orações, a gente reza por todos eles, né? Vamos rezar também pela paz do mundo, né, seu Geraldo? Vamos
1: rezar pela paz
0: do mundo, né? E vamos lá então. Eu coloco a primeira parte e o senhor faz a segunda, ok?
2: Tá bom.
0: Pai nosso que estais no céu, santificado seja o vosso nome. Venha a nós o vosso reino e seja feita a vossa vontade. O pão nosso.
2: O pão nosso de cada dia nos dai hoje. Perdoai as nossas ofensas, assim como nós perdoamos a quem nos tem ofendido. E não nos deixei cair em tentação, mas livrai-nos do mal. Amém.
0: Ave Maria, cheia de graça, o Senhor é convosco. Bendita sois vós entre as mulheres. Bendito é o fruto do vosso ventre, Jesus.
2: Santa Maria, Mãe de Deus, rogai por nós, pecadores, agora e na hora da nossa morte. Amém.
0: Ave Maria, cheia de graça, o Senhor é convosco. Bendita sois vós entre as mulheres. Bendito é o fruto do vosso ventre, Jesus.
2: Santa Maria, Mãe de Deus, rogai por nós, pecadores, agora e na hora da nossa morte. Amém.
0: Ave Maria, cheia de graça, o Senhor é convosco. Bendita sois vós entre as mulheres. Bendito é o fruto do vosso ventre, Jesus.
2: Santa Maria, Mãe de Deus, rogai por nós, pecadores, agora e na hora da nossa morte. Amém.
0: Ave Maria, cheia de graça, o Senhor é convosco. Bendita sois vós entre as mulheres. Bendito é o fruto do vosso ventre, Jesus.
2: Santa Maria, Mãe de Deus, rogai por nós, pecadores, agora e na hora da nossa morte. Amém.
0: Ave Maria, cheia de graça, o Senhor é convosco. Bendita sois vós entre as mulheres. Bendito é o fruto do vosso ventre, Jesus.
2: Santa Maria, Mãe de Deus, rogai por nós, pecadores, agora e na hora da nossa morte. Amém.
0: Ave Maria, cheia de graça, o Senhor é convosco. Bendita sois vós entre as mulheres. Bendito é o fruto do vosso ventre, Jesus.
2: Santa Maria, Mãe de Deus, rogai por nós, pecadores, agora e na hora da nossa morte. Amém.
0: Ave Maria, cheia de graça, o Senhor é convosco. Bendita sois vós entre as mulheres. Bendito é o fruto do vosso ventre, Jesus.
2: Santa Maria, Mãe de Deus, rogai por nós, pecadores, agora e na hora da nossa morte. Amém.
0: Ave Maria, cheia de graça, o Senhor é convosco. Bendita sois vós entre as mulheres. Bendito é o fruto do vosso ventre, Jesus.
2: Santa Maria, Mãe de Deus, rogai por nós, pecadores, agora e na hora da nossa morte. Amém.
0: Ave Maria, cheia de graça, o Senhor é convosco. Bendita sois vós entre as mulheres. Bendito é o fruto do vosso ventre, Jesus.
2: Santa Maria, Mãe de Deus, rogai por nós, pecadores, agora e na hora da nossa morte. Amém.
0: Ave Maria, cheia de graça, o Senhor é convosco. Bendita sois vós entre as mulheres. Bendito é o fruto do vosso ventre, Jesus.
2: Santa Maria, Mãe de Deus, rogai por nós, pecadores, agora e na hora da nossa morte. Amém.
0: Glória ao Pai, ao Filho e ao Espírito Santo.
2: Como era no princípio, agora e sempre. Amém.
0: Ó meu bom Jesus, perdoai-nos, livrai-nos do fogo do inferno, levai as almas todas para o céu e socorrei principalmente as que mais precisarem da vossa misericórdia. São José,
2: rogai por nós. Valei-me, São José.
0: Valei-me, São José. Nossa Senhora do Rosário,
2: rogai por nós.
0: Nossa Senhora Aparecida, rainha e padroeira do Brasil,
2: rogai por nós que recorremos a vós.
0: Senhor José, senhor João, foi um prazer. Senhor Geraldo, foi um prazer rezar com o senhor. Prazer rezar com a esposa, o senhor também junto aí.
2: Um beijo,
0: iluminando a vida do senhor. Muitos e muitos anos de vida pro senhor aí.

0: vocês todos aí também, que seja feliz sempre.
1: Sou Geraldo, família que reza unida.
0: Permanece unida.
1: Um grande abraço, graças, senhor. Boa semana pro senhor, seu Geraldo.
0: Amém.
2: Louvado seja Deus pelos irmãos que rezam conosco, que Deus abençoe a todos. Diante da manhã Aparecida, vamos colocar as intenções lá do Facebook. O José Ferreira Divino, do Divino Neto. Boa noite, seu José, seja bem-vindo. Obrigado, viu? Nossa Senhora Aparecida. É o Zé Mineirinho, coloca aqui, ó, de Roseira, do Texto dos Homens. É o Zé Mineirinho, você tá bem, meu filho? Beleza? Que Deus te abençoe, viu? Nossa Senhora Aparecida, ilumine sua vida. Ele tá pedindo orações aqui, ó, pelo seu aniversário de casamento da esposa, a esposa Lúcia, 44 anos, ó, parabéns. Felicidade, Zé. Deus abençoe muito sua família e que Deus lhes conceda muitos e muitos anos de vida juntos ainda, viu? O Tadeu Oliveira tá conosco também. Boa noite, Tadeu. Seja bem-vindo, amigo. Obrigado pela sua participação. Que Deus abençoe. Divina Tereza, tudo bem, Divina? Deus ilumine sempre. A Janice Magno também tá conosco. Obrigado, Janice. A Helena Pedroso, boa noite, Helena. Seja bem-vinda, você e toda a família, viu? Obrigado pela participação e pela presença. Estamos juntos em oração. Conosco também a Lúcia Bassanelli. Ela é de... A Lúcia é da cidade... Deixa eu ver aqui, de Guaratinguetá. Boa noite, Lúcia. Tudo bem? Bem-vinda, que Deus te proteja. Irmã Lurdinha, tudo bem com a senhora? Seja bem-vinda. Irmã Lurdinha é lá da cidade de São Bento do Sapucaí. Tá rezando conosco. Obrigado, irmã. Um abraço para a senhora e para todos da família aí, tá bom? E para sua congregação também. Rezo também pelas intenções da Aninha, de Ponta Grossa, no Paraná. Boa noite, Aninha. Tudo bem? Bem-vinda. Deus te proteja. Que Nossa Senhora abençoe sua vida e suas intenções, viu? Estamos rezando por cada uma delas com muito carinho. O Nelson César tá conosco também. Boa noite, Nelson. Bem-vindo. Ele é de Ponta Grossa, no Paraná, meu amigo. Obrigado, viu? Obrigado pela presença, obrigado pela mensagem. Que Nossa Senhora Aparecida continue abençoando você e todos aí na sua casa. Estamos em oração por suas intenções. E você que está conosco, coloque aqui diante do coração da Mãe Aparecida sua vida, seu coração e a sua história. Vamos juntos celebrando o Santo Terço com Nossa Senhora.

0: segundo mistérios, vamos contemplar a ascensão de Jesus ao céu. Boa noite, senhor João.
1: Boa noite.
0: Tudo bem com o senhor?
1: Tudo.
0: Então tá bom. O senhor pode estar colocando as intenções do senhor para esse segundo mistério.
1: Agradecer a Deus por mais um dia de trabalho, por mais uma noite, pela minha filha, na Júlia, Ana, minha amiga Davi, minha família.
0: Certo.
1: Meus amigos e filhos, a Lula Valdir, Maria Márcia, a marido, dona Marita, pelo aniversário antes deste dia, acabou de rezar o primeiro mistério, pela paz do mundo, pela conversão de todos os nossos pecadores, pelo Santo Padre Papa, por todos os padres do Brasil e do mundo inteiro. Vamos rezar.
0: Tá certo, senhor João. Reza a primeira parte, o senhor reza a segunda então, tá bom? Pai nosso que estais no céu, santificado seja o vosso nome. Venha a nós o vosso reino, seja feita a vossa vontade, assim na terra como no céu.
1: O pão nosso que cada dia nos dá hoje, perdoai as nossas ofensas, não deixeis cair em tentação, mas livrai-nos do mal. Amém.
0: Ave Maria, cheia de graça, o Senhor é convosco. Bendita sois vós entre as mulheres. Bendito é o fruto do vosso ventre, Jesus.
1: Ave Maria, cheia de graça, o Senhor é convosco. Bendita

0: fruto do vosso ventre, Jesus.
1: Santa Maria, Mãe de Deus, rogai por nós, pecadores, agora na hora de nossa morte. Amém.
0: Ave Maria, cheia de graça, o Senhor é convosco. Bendita sois vós entre as mulheres. Bendito é o fruto do vosso ventre, Jesus.
1: Santa Maria, Mãe de Deus, rogai por nós, pecadores, agora na hora de nossa morte. Amém.
0: Ave Maria, cheia de graça, o Senhor é convosco. Bendita sois vós entre as mulheres. Bendito é o fruto do vosso ventre, Jesus.
1: Santa Maria, Mãe de Deus, rogai por nós, pecadores, agora na hora de nossa morte. Amém.
0: Ave Maria, cheia de graça, o Senhor é convosco. Bendita sois vós entre as mulheres. Bendito é o fruto do vosso ventre, Jesus.
1: Santa Maria, Mãe de Deus, rogai por nós, pecadores, agora e na hora de nossa morte. Amém.
0: Ave Maria, cheia de graça, o Senhor é convosco. Bendita sois vós entre as mulheres. Bendito é o fruto do vosso ventre, Jesus.
1: Santa Maria, Mãe de Deus, rogai por nós, pecadores, agora e na hora de nossa morte. Amém.
0: Ave Maria, cheia de graça, o Senhor é convosco. Bendita sois vós entre as mulheres. Bendito é o fruto do vosso ventre, Jesus.
1: Santa Maria, Mãe de Deus, rogai por nós, pecadores, agora e na hora de nossa morte. Amém.
0: Ave Maria, cheia de graça, o Senhor é convosco. Bendita sois vós entre as mulheres. Bendito é o fruto do vosso ventre, Jesus.
1: Santa Maria, Mãe de Deus, rogai por nós, pecadores, agora e na hora de nossa morte. Amém.
0: Ave Maria, cheia de graça, o Senhor é convosco. Bendita sois vós entre as mulheres. Bendito é o fruto do vosso ventre, Jesus.
1: Santa Maria, Mãe de Deus, rogai por nós, pecadores, agora e na hora de nossa morte. Amém.
0: Ave Maria, cheia de graça, o Senhor é convosco. Bendita sois vós entre as mulheres. Bendito é o fruto do vosso ventre, Jesus.
1: Santa Maria, Mãe de Deus, rogai por nós, pecadores, agora e na hora de nossa morte. Amém.
0: Ave Maria, cheia de graça, o Senhor é convosco. Bendita sois vós entre as mulheres. Bendito é o fruto do vosso ventre, Jesus.
1: Santa Maria, Mãe de Deus, rogai por nós, pecadores, agora e na hora de nossa morte. Amém. Glória ao Pai, ao Filho e ao Espírito Santo.
0: Como era no princípio, agora sempre. Amém.
1: Ó meu Jesus, perdoai-nos, livrai do fogo do inferno, levai as almas todas para o céu.
0: E socorrei principalmente aquelas que mais precisaram pela vossa infinita misericórdia.
1: São José,
0: rogai a Deus por nós.
1: Nossa Senhora do Rosário,
0: rogai por nós. Santa Antônia,
1: rogai por nós. São João, família que reza unida,
0: permanece unida.
1: Foi um prazer rezar com o senhor, seu João. Tenha uma boa noite, uma boa semana para o senhor aí, tá bom?
0: Obrigado,
1: fique
0: Deus abençoe vocês aí.
1: Amém.
2: E assim, com alegria, continuamos a nossa caminhada de fé. Vamos rezar pelos irmãos lá do YouTube da rádio? Então vamos lá. Quem está no YouTube é a Maria Aparecida Ferreira. Tudo bem, Maria Aparecida? Bem-vinda. Deus te proteja, que Nossa Senhora Aparecida ilumine você, sua vida, seu esposo, seus filhos, sua nora, seu genro e também todos os seus netos. Que assim seja. Amém. Com alegria, rezamos por você e por suas intenções. Deus também acolha as intenções do Edmilson Barbosa. Tudo bem, Edmilson? Muito boa noite, amigo. Bem-vindo, viu? Vilmar Mateus está conosco também. Obrigado, Vilmar. Deus abençoe, proteja e ilumine sua vida, viu? De Ponta Grossa, no Paraná. Conosco também rezando e celebrando este momento de fé e devoção, Maria Aparecida Ferreira, a gente colocou aqui, né, as intenções dela. Ainda a Maria Rita, Maria Rita, tudo bem, Maria Rita? Bem-vinda. Ela é da cidade de... Ela é lá da zona rural, do Riacho de Santana, lá da Bahia. Opa, obrigado, querido. Um abraço para você, viu? Estamos chegando a muitos lugares e a muitos corações, graças a Deus. Conosco também aqui, na sintonia, Dona Nenê Barreiro. Tudo bem, Dona Nenê? Boa noite. A Thaís também está com a gente. Obrigado, Thaís. Ótima noite para você. Bem-vinda. Deus abençoe e proteja. A Regina Piedade também está conosco. Que Deus abençoe. Que Nossa Senhora cubra com o manto sagrado, viu? Estou rezando por você. Ainda conosco, Ana Lutécia, que reza com a gente lá de Recife, no Pernambuco. Que Deus abençoe sempre. Também a Cláudia Fernandes rezando conosco, obrigado. Luiz Carlos Martins está na sintonia com a gente também, muito obrigado, que Deus abençoe. E ainda a Márcia Maria de São José dos Campos, aqui no estado de São Paulo, que também reza com a gente. E o meu amigo Ismael José da Silva, lá de Joinville, Santa Catarina. Tudo bem, Ismael? Muito boa noite, meu irmão, seja bem-vindo à Rádio Aparecida. Agora deixa eu falar aqui, ó, lá no Instagram, o Marcos. Ô Marcos, tudo bem, meu amigo? Obrigado, viu? Olha, no último domingo ele celebrou 28 anos de

Claudinei, um abraço para você, que Deus abençoe e proteja sua vida e a sua família também. E você que está conosco, quer mandar sua mensagem? Fique à vontade, DDD 12 3104 1043.

abençoes pra minha família, né? Meus netos, meus filhos, minha mãe, toda minha família. E pra todo o pessoal do Terço dos Homens, né? Que estão aqui conosco e que também que não puderam vir e estão nos ouvindo também, tá? E faço primeiro, né? Só sozinho, né, mãe?

0: noite. Tudo bom, meu amigo?
1: Boa noite.
0: É, Deus abençoe nessa noite. Por favor, coloque suas intenções.
1: Eu quero rezar por todos os homens do terço da Paróquia Sagrada Família, pela minha mãe que é acamada, por toda a minha família.
0: Tá. Só isso?
1: Não, por todos os homens do terço da Paróquia Nossa Senhora do Carmo, por nossa comunidade, a nossa cidade, e saúde e paz no mundo.
0: Amém.
1: E também quero pedir pela toda a equipe da Rádio Difusora aqui de Carmo do Rio Claro.
0: Amém.
1: E pela saúde de Marcelo Ferreira e sua família, que foi ligação do texto da Paróquia Sagrada Família com a Rádio Aparecida.
0: Você faz a primeira parte ou a segunda? Pode ser?
1: Pode ser a segunda.
0: Pode ser a segunda? Tá.
1: Pode.
0: Aí, Pai Nosso que está no céu, santificado seja o vosso nome. Venha a nós o vosso reino. Seja feita a vossa vontade, assim na terra como no céu.
1: Pão nosso de cada dia nos dai hoje. Perdoai as nossas ofensas, assim como nós perdoamos a quem nos tem ofendido. E não nos deixeis cair em tentação, mas livrai-nos do mal. Amém.
0: Ave Maria, cheia de graça, o Senhor é convosco. Bendita sois vós entre as mulheres. E bendito é o fruto do vosso ventre, Jesus.
1: Santa Maria, Mãe de Deus, rogai por nós, pecadores, agora e na hora de nossa morte. Amém.
0: Ave Maria, cheia de graça, o Senhor é convosco. Bendita sois vós entre as mulheres.

0: bendita é o fruto do vosso ventre, Jesus.
1: Santa Maria, Mãe de Deus, rogai por nós, pecadores, agora e na hora de nossa morte. Amém.
2: Ave Maria, cheia de graça, o Senhor é convosco. Bendita sois vós entre as mulheres, e bendito é o fruto do vosso ventre, Jesus.
1: Santa Maria, Mãe de Deus, rogai por nós, pecadores, agora e na hora de nossa morte. Amém.
2: Ave Maria, cheia de graça, o Senhor é convosco. Bendita sois vós entre as mulheres, e bendito é o fruto do vosso ventre, Jesus.
1: Santa Maria, Mãe de Deus, rogai por nós, pecadores, agora e na hora de nossa morte. Amém.
2: Ave Maria, cheia de graça, o Senhor é convosco. Bendita sois vós entre as mulheres, e bendito é o fruto do vosso ventre, Jesus.
1: Santa Maria, Mãe de Deus, rogai por nós, pecadores, agora e na hora de nossa morte. Amém.
2: Ave Maria, cheia de graça, o Senhor é convosco. Bendita sois vós entre as mulheres, e bendito é o fruto do vosso ventre, Jesus.
1: Santa Maria, Mãe de Deus, rogai por nós, pecadores, agora e na hora de nossa morte. Amém.
2: Ave Maria, cheia de graça, o Senhor é convosco. Bendita sois vós entre as mulheres, e bendito é o fruto do vosso ventre, Jesus.
1: Santa Maria, Mãe de Deus, rogai por nós, pecadores, agora e na hora de nossa morte. Amém.
2: Ave Maria, cheia de graça, o Senhor é convosco. Bendita sois vós entre as mulheres, e bendito é o fruto do vosso ventre, Jesus.
1: Santa Maria, Mãe de Deus, rogai por nós, pecadores, agora e na hora de nossa morte. Amém.
2: Ave Maria, cheia de graça, o Senhor é convosco. Bendita sois vós entre as mulheres, e bendito é o fruto do vosso ventre, Jesus.
1: Santa Maria, Mãe de Deus, rogai por nós, pecadores, agora e na hora de nossa morte. Amém.
2: Ave Maria, cheia de graça, o Senhor é convosco. Bendita sois vós entre as mulheres, e bendito é o fruto do vosso ventre, Jesus.
1: Santa Maria, Mãe de Deus, rogai por nós, pecadores, agora e na hora de nossa morte. Amém.
2: Ave Maria, cheia de graça, o Senhor é convosco. Bendita sois vós entre as mulheres, e bendito é o fruto do vosso ventre, Jesus.
1: Santa Maria, Mãe de Deus, rogai por nós, pecadores, agora e na hora de nossa morte. Amém.
2: Glória ao Pai, ao Filho e ao Espírito Santo.
1: Como era no princípio, agora e sempre. Amém.
2: Amém, Jesus.
1: Perdoai-nos, levai-nos do fogo do inferno.
2: Levai as almas
1: para o céu.
2: E socorrei
1: principalmente aqueles que mais precisarem
2: da vossa misericórdia.
1: Vossa infinita misericórdia.
2: É...
3: São José?
1: Oi?
3: São José?
1: Rogai por nós.
3: Nossa Senhora do Carmo?
1: Rogai por nós.
3: Nossa Senhora Aparecida, Rainha e Padroeira do Brasil?
1: Rogai por nós e descendei a Deus por nós.
3: Família que reza unida?
1: Permanece unida.
3: Amém. Obrigado pela participação. Deus abençoe.
1: Obrigado a todos vocês da Rádio Aparecida. Deus abençoe vocês todos.
3: Amém.
1: Amém.
4: Louvado seja Deus pelos irmãos que rezam conosco. Deus seja louvado pela vida e pela família de cada um. Lá no WhatsApp da Rádio Aparecida, continuamos rezando por você e com você que reza conosco. Vamos colocar aqui, ó, as intenções da Maria Isabel Kschmeier, de Juiz de Fora, Minas Gerais, que reza com a gente. Obrigado, Maria Isabel. Uma noite abençoada para você. Obrigado também aqui a participação do José, colocamos aqui, ó, as intenções de quem reza conosco. Juraneide Pereira, tudo bem, Juraneide? Bem-vinda. Que Nossa Senhora Aparecida abençoe você, viu? Ela é da cidade de Antônio Martins, lá no Rio Grande do Norte. Seja bem-vinda, que Deus abençoe suas intenções, viu? Também rezo e peço a Nossa Senhora que acolha as intenções de quem está rezando com a gente. Está colocando aqui, ó, a família Dutra, também a família Andrade, coloca suas intenções particulares. É a Rosilene, muito boa noite. Boa noite também para a Regiane, de São Sebastião do Paraíso, nas Minas Gerais, está rezando com a gente. O Paulo Roberto de Oliveira, de Santa Rita de Jacutinga, também nas Minas Gerais. O Marcílio Ferreira de Araxá também está conosco. Boa noite ainda para quem está ligado aqui no programa com a Mãe Aparecida. É o Dito Correia. Ô Dito, tudo bem, meu querido? Bem-vindo, Dito Correia. Está conosco, o Dito está com a gente. O Dito é seu Benedito. Seu Benedito, você não acredita, ô Marcos. Ontem ele me trouxe um queijo.

0: lá de onde que ele foi. Rapaz, já foi metade, viu, Benedito? Rapaz do céu, eu fiz um vídeo pra te mandar, mas o queijo tava inteiro. Agora já tá na metade do queijo. Pai do céu, que queijo.
1: Dito Correia. Palmeirense.
0: Palmeirense, roxo.
1: Roxo.
0: Roxo não, verde, né?
1: Um abraço, Benedito.
0: Um abraço, Benedito. Obrigado. Um abraço, meu querido. Um abraço também aqui, ó, para a Maria Brizola, da cidade de São Gabriel do Oeste, lá no Mato Grosso do Sul, tá conosco, muito obrigado, que Deus abençoe e proteja a família de todos, viu? Que Nossa Senhora continue cuidando do coração de cada um e de cada uma que reza conosco, que a bênção de Deus também acolha o Silvio Carvalho. Tudo bem, Silvio? Ele é de Araras, aqui no estado de São Paulo, e tá rezando com a gente também. Que Deus abençoe sempre a família e o coração de todos com muito carinho. Coloco ainda as intenções, deixa eu ver aqui, da Margarida Ferreira, de Campo Largo. Reza conosco, obrigado, viu? Um abraço para você, que Nossa Senhora Aparecida abençoe a sua vida e todos da família. Que a Mãe de Deus lhe cubra com o seu manto sagrado. Juntos rezando por você e com você que reza conosco.

0: quarto mistério, contemplamos a Assunção de Maria. Boa noite, seu Regis, tudo bem? Boa noite, seu Regis, tudo bem? Boa noite, seu Regis, tudo bem?
1: Alô, Regis, você está escutando a gente? Boa noite.
2: Estou sim, amigo.
0: Maravilha. Boa noite. Boa noite, tudo bem, seu Regis? Como as suas intenções?
3: Estou estudando aqui, mano.
0: Tudo bem, seu Regis? Qual as suas intenções?
2: Ok, amigo.
0: Tudo bem?
2: Quero rezar comigo. Tudo em paz. Rezar pela paz do mundo e rezar pela missão do Terço dos Homens em todo o Brasil, né? Para que possamos abrir novos terços, reabrir terços fechados e fortalecer os terços que estão caminhando.
0: Isso é isso. Eu faço a primeira parte e faço a segunda, tá bom?
2: Ok.
0: Pai nosso que estais no céu, santificado seja o vosso nome, venha a nós o vosso reino, seja feita a vossa vontade, assim na terra como no céu.
2: O pão nosso de cada dia nos dai hoje, perdoai as nossas ofensas, assim como nós perdoamos a quem nos tem ofendido. Não nos deixeis cair em tentação, mas livrai-nos do mal. Amém.
0: Ave Maria, cheia de graça, o Senhor é convosco. Bendita sois vós entre as mulheres, e bendito é o fruto do vosso ventre, Jesus.
2: Santa Maria, Mãe de Deus, rogai por nós pecadores, agora e na hora de nossa morte. Amém.
0: Ave Maria, cheia de graça, o Senhor é convosco. Bendita sois vós entre as mulheres, e bendito é o fruto do vosso ventre, Jesus.
2: Santa Maria, Mãe de Deus, rogai por nós pecadores, agora e na hora de nossa morte. Amém.
0: Ave Maria, cheia de graça, o Senhor é convosco. Bendita sois vós entre as mulheres, e bendito é o fruto do vosso ventre, Jesus.
2: Santa Maria, Mãe de Deus, rogai por nós pecadores, agora e na hora de nossa morte. Amém.
0: Ave Maria, cheia de graça, o Senhor é convosco. Bendita sois vós entre as mulheres, e bendito é o fruto do vosso ventre, Jesus.
2: Santa Maria, Mãe de Deus,

0: nós pecadores, agora e na hora de nossa morte. Amém.
1: Ave Maria, cheia de graça, o Senhor é convosco. Bendita sois vós entre as mulheres, e bendito é o fruto do vosso ventre, Jesus.
0: Santa Maria, Mãe de Deus, rogai por nós pecadores, agora e na hora de nossa morte. Amém.
1: Ave Maria, cheia de graça, o Senhor é convosco. Bendita sois vós entre as mulheres, e bendito é o fruto do vosso ventre, Jesus.
0: Santa Maria, Mãe de Deus, rogai por nós pecadores, agora e na hora de nossa morte. Amém.
1: Ave Maria, cheia de graça, o Senhor é convosco. Bendita sois vós entre as mulheres, e bendito é o fruto do vosso ventre, Jesus.
0: Santa Maria, Mãe de Deus, rogai por nós pecadores, agora e na hora de nossa morte. Amém.
1: Ave Maria, cheia de graça, o Senhor é convosco. Bendita sois vós entre as mulheres, e bendito é o fruto do vosso ventre, Jesus.
0: Santa Maria, Mãe de Deus, rogai por nós pecadores, agora e na hora de nossa morte.
1: Ave Maria, cheia de graça, o Senhor é convosco. Bendita sois vós entre as mulheres, e bendito é o fruto do vosso ventre, Jesus.
0: Santa Maria, Mãe de Deus, rogai por todos nós pecadores, agora e na hora de nossa morte. Amém.
1: Ave Maria, cheia de graça, o Senhor é convosco. Bendita sois vós entre as mulheres, e bendito é o fruto do vosso ventre, Jesus.
0: Santa Maria, Mãe de Deus, rogai por nós pecadores, agora e na hora de nossa morte. Amém.
1: Glória ao Pai, ao Filho e ao Espírito Santo.
0: Como era no princípio, agora e sempre. Amém.
1: Ó meu bom Jesus,
0: perdoai-nos, livrai-nos do fogo do inferno, levai as almas todas para o céu e socorrei principalmente as que mais precisarem da vossa infinita misericórdia. Amém.
1: São José,
0: rogai por nós.
1: Nossa Senhora do Carmo,
0: rogai e intercedais por nós.
1: Nossa Senhora Aparecida, rainha e padroeira do Brasil,
0: rogai por todos nós.
1: Seu Regis, família que reza unida permanece unida.
0: Unida.
1: Amém. Muito obrigado, viu, Regis? Boa noite, bom descanso pro senhor.
0: Eu que agradeço, desejar a todos os irmãos paz e bem. Estamos falando aqui da Diocese de Campina Grande, na Paraíba. Sejam sempre bem-vindos, povo de Deus.
1: Obrigado. O senhor também.
2: Amém. Louvado seja Deus por todos os irmãos que rezam conosco. Muito obrigado pelo carinho, muito obrigado pelo acolhimento, viu? Deus abençoe. Deixa eu pedir a bênção de Deus aqui agora para a vida do Luiz Antônio de Guaratinguetá. Tá com a gente. Obrigado, Luiz. Um abraço para você. O Mário de Piraquara, lá no Paraná. Boa noite, Mário. Bem-vindo. Deus abençoe sua vida, viu? O João, ele é de Brasília, no Distrito Federal, também está rezando conosco. Que Nossa Senhora Aparecida abençoe e proteja a vida de todos. A Ilda Maura da Silva, de Itajubá, Minas Gerais, está rezando com a gente. Muito obrigado. Nossa Senhora Aparecida abençoe e proteja. Conosco também a Romilda. Oi, Romilda, tudo bem? Romilda Maia, reza com a gente, Deus te proteja. Veraldina está com a gente também. Obrigado, Veraldina Maria dos Santos. Uma ótima noite para você. A Vitória Jocomel. Vitória Jocomel, bem-vinda. Nossa Senhora Aparecida abençoe suas intenções. Rezando conosco, o Marcos Lima também está com a gente. Obrigado, Marcos. Uma ótima noite para quem está conosco, a Claudete Pinheiro, lá de Carumbi, no Paraná, rezando com a gente. A Helena Pedroso, está na sintonia aqui do programa com a Mãe Aparecida também. Que Deus abençoe a todos. Nossa Senhora Aparecida ilumine e proteja com muito carinho. Vamos lá para o Instagram. No Instagram, arroba Evandro Brum Rádio, para você também que passa sua mensagem, coloca por lá também. Um rezar, meu amigo Walter Blanco, lá de São Carlos. Tudo bem, Walter? Bem-vindo, meu querido. Obrigado, viu, pela presença aqui. Obrigado pela participação. Louvado seja Deus pelo dom de sua vida. Que Nossa Senhora Aparecida te abençoe. Conosco também aqui, ó, o Heraldo Corrêa. Tudo bem, meu amigo? Seja bem-vindo, viu? Que Nossa Senhora Aparecida abençoe você e toda a família. Louvado seja Deus por essa mensagem, por suas intenções. Que Deus continue te abençoando, viu? Tô rezando por você e por sua família também, e por todas as intenções do seu coração. E com alegria, eu acolho também aqui, ó, o Geraldo. Ô, Gerardo, tudo bem, meu amigo? Gerardo Bacana.

0: Nesse quinto mistério glorioso, contemplamos a coroação de Maria no céu. Boa noite, seu João.
1: Boa noite, tudo bom?
0: Como é que tá o senhor, tudo certo?
1: Tudo bem, graças a Deus.
0: Tá chovendo em Bragança ou não?
1: Tá dando uma garoazinha, mas tá meio devagar, mas vai chover, acho.
0: Que benção, chuva é bom, chuva de bênçãos. Amém. Seu João, o senhor quer colocar as intenções para esse quinto mistério?
1: Então eu quero oferecer pela saúde da minha esposa Maria Josefa, da minha mãe Maria Aparecida e para todos nós termos ordem da paróquia São Francisco aqui em Bragança Paulista.
0: Que benção, também coloco também por todos os homens do texto aqui de Assédio Aparecida, que estão nos acompanhando, que estão rezando com a gente, seu Benedito, seu Francisco, seu Chico e outros mares que estão por aí, o Luiz Antônio, que também mandou mensagem aqui, lá da Nossa Senhora das Graças, de Guaratinguetá. Coloco também a proteção de todas as pessoas que estão nos hospitais, acompanhando o nosso texto, rezando com a gente, no leito, no hospital, que Nossa Senhora passe na frente, dando muita saúde para todos eles, para todos nós também. Quero também rezar também por todos que rezaram conosco aqui, seu Geraldo Madeira, fazendo aniversário hoje, seu Antônio, seu José Reis, o Regis, e pro senhor também, colocando as intenções pelo senhor também e toda a sua família. Amém?
1: Amém, amém para todos nós.
0: Seu João, vou fazer a primeira parte, o senhor faz a segunda, ok? Pai nosso que estás no céu, santificado seja o vosso nome, venha a nós o vosso reino, e seja feita a vossa vontade, assim na terra como no céu.
1: O pão nosso de cada dia nos dai hoje, perdoai as nossas ofensas, assim como nós perdoamos a quem nos tem ofendido, e não nos deixeis cair em tentação, mas livrai-nos do mal. Amém.
0: Ave Maria, cheia de graça, o Senhor é convosco, bendita sois vós entre as mulheres, bendito é o fruto do vosso ventre, Jesus.
1: Santa Maria, Mãe de Deus, rogai por nós, pecadores, agora e na hora de nossa morte. Amém.
0: Ave Maria, cheia de graça, o Senhor é convosco. Bendita sois vós entre as mulheres. Bendito é o fruto do vosso ventre, Jesus.
1: Santa Maria, Mãe de Deus, rogai por nós, pecadores, agora e na hora de nossa morte. Amém.
0: Ave Maria, cheia de graça, o Senhor é convosco. Bendita sois vós entre as mulheres. Bendito é o fruto do vosso ventre, Jesus.
1: Santa Maria, Mãe de Deus, rogai por nós, pecadores, agora e na hora de nossa morte. Amém.
0: Ave Maria, cheia de graça, o Senhor é convosco. Bendita sois vós entre as mulheres. Bendito é o fruto do vosso ventre, Jesus.
1: Santa Maria, Mãe de Deus, rogai por nós, pecadores, agora e na hora de nossa morte. Amém.
0: Ave Maria, cheia de graça, o Senhor é convosco. Bendita sois vós entre as mulheres. Bendito é o fruto do vosso ventre, Jesus.
1: Santa Maria, Mãe de Deus, rogai por nós, pecadores, agora e na hora de nossa morte. Amém.
0: Ave Maria, cheia de graça, o Senhor é convosco. Bendita sois vós entre as mulheres, bendito é o fruto do vosso ventre, Jesus.
1: Santa Maria, Mãe de Deus, rogai por nós, pecadores, agora e na hora de nossa morte. Amém.
0: Ave Maria, cheia de graça, o Senhor é convosco. Bendita sois vós entre as mulheres, bendito é o fruto do vosso ventre, Jesus.
1: Santa Maria, Mãe de Deus, rogai por nós, pecadores, agora e na hora de nossa morte. Amém.
0: Ave Maria, cheia de graça, o Senhor é convosco. Bendita sois vós entre as mulheres. Bendito é o fruto do vosso ventre, Jesus.
1: Santa Maria, Mãe de Deus, rogai por nós, pecadores, agora e na hora de nossa morte. Amém.
0: Ave Maria, cheia de graça, o Senhor é convosco. Bendita sois vós entre as mulheres. Bendito é o fruto do vosso ventre, Jesus.
1: Santa Maria, Mãe de Deus, rogai por nós, pecadores, agora e na hora de nossa morte. Amém.
0: Ave Maria, cheia de graça, o Senhor é convosco. Bendita sois vós entre as mulheres. Bendito é o fruto do vosso ventre, Jesus.
1: Santa Maria, Mãe de Deus, rogai por nós, pecadores, agora e na hora de nossa morte. Amém.
0: Glória ao Pai, ao Filho e ao Espírito Santo.
1: Como era no princípio, agora e sempre. Amém.
0: Ó meu amado e bom Jesus,
1: perdoai-nos e livrai-nos do fogo do inferno. Levai as almas todas para o céu e socorrei principalmente as que mais precisarem da vossa misericórdia. Amém. Abençoai o nosso Santo Padre, o Papa Leão XIV, nosso Bispo Diocesano e todo o clero.
0: Amém. Sagrado Coração de Jesus,
1: venha a nós o vosso reino.
0: Amém. Amém. Seu João, família que reza unida,
1: permanece unida.
0: Nossa Senhora Aparecida,
1: rogai por nós.
0: Senhor João, que Nossa Senhora do Rosário continue abençoando a todos nós, homens do terço, para nós enfrentar nossa missão e estar sempre preparado para nosso terço em família. Amém?
1: Amém. Salve Rainha.
0: Salve Rainha. Uma semana abençoada para o senhor.
1: Abraço para todos aí.
0: Amém. Obrigado.

Nossos agradecimentos e infinitas graças nos damos, soberana rainha, pelo benefício que todos os dias recebemos de vossas mãos liberais.

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1: Ó Maria Santíssima, pelos méritos de nosso Senhor Jesus Cristo, em vossa querida imagem de Aparecida, espalhais inúmeros benefícios sobre todo o Brasil. Eu, embora indigno de pertencer ao mundo de vossos filhos, mas cheio do desejo de participar dos benefícios de vossa misericórdia, prostrado a vossos pés, consagro o meu entendimento

0: Amén.
1: Em nome do Pai, do Filho e do Espírito Santo. Amém. Obrigado, Marcos. Obrigado, meninos. Deus abençoe, viu?
2: Evandro, é um grande prazer estar aqui presente. Gostaria de fazer um convite. Semana amanhã começa o nosso tour de louvor à Nossa Senhora de Lourdes, lá no bairro da Vista Alegre, em Poti. Estaremos aos 4 dias no 30. E no domingo, a gente faremos o terço lá, Terço dos Homens, às 9 horas da manhã, na comunidade Nossa Senhora de Lourdes, em Poti. Convidando a todos os homens do terço aqui de Ocese, amigos do Poti, amigos de fora também que se sentam comparecer, rezar com a gente, às 9 horas, no bairro Vista Alegre, em Poti. Será um prazer ter o pessoal com a gente lá. E depois vai ter a missa, Santa Missa, vai ter uma procissão pequenininha lá com o bairro pequenininho. Tem o famoso espetão, né? Sim. Aquele almoço delicioso, espetão lá. E convidando todo o pessoal que pode participar da festa lá, vai ter um show e tal, pessoal, almoço gostoso, familiar, né? E a encerramento à noite, teremos um bingão lá da comunidade. Bingão, todas as festas tem um bingão, vai ter o famoso bingão às partidas das 19h30. Então fica o convite para todos que quiser participar, venha participar, passar um domingo em família com a gente lá.
1: Maravilha.
2: É um prazer.
1: Alegria, então. Deus abençoe vocês.
2: Um tempinho, escapa aqui, vamos
1: é, lá. Tá certo. Muito bem, gente. Mais uma vez, obrigado. Amém. Deus abençoe.
2: Sejam
1: bem-vindos sempre, viu?
2: Amém.
1: Muito bem. Para você que rezou conosco, o nosso muito obrigado. Louvado seja nosso Senhor Jesus Cristo.
0: Para sempre que seja louvado.
1: Família que reza unida,
0: permanece unida.
1: Com as imagens de Ana Gabriela. Fiquem com Deus e com as bênçãos da Mãe Aparecida.

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1: 11:10, horário de Brasília.
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obstáculos e oportunidades passam também. Os santos foram pessoas que conseguiram perceber esta verdade e cultivar os valores espirituais enquanto o tempo permitia, sem jamais se lamentar pela brevidade da vida, mas sem perceber a riqueza.

ótima noite para você que continua conosco aqui no programa Com a Mãe Aparecida. Bem-vindo, bem-vinda à Rede Aparecida de Rádio. Que alegria receber você, que bom saber que você está aí do outro lado e reza com a gente, que a Mãe de Deus lhe cubra com o seu manto sagrado. Deus abençoe, muito prazer, eu sou Evandro Brum, continuo contigo até a meia-noite, viu? Rezo e peço a benção de Deus para que você seja renovado, transformado e restaurado pela presença de Nossa Senhora na Conceição Aparecida. Estamos unidos em oração por você e com você. Eu tenho inúmeros devotos que continuam comigo aqui, ó, no programa Com a Mãe Aparecida. Entre eles, a Iracema Pisani de Guaratinguetá. Boa noite, Iracema. Seja bem-vinda. Muito obrigado pela presença, obrigado pelo carinho, obrigado por continuar conosco. Também a Maria Aparecida Francisco de Campinas. Boa noite, Maria Aparecida Francisco. Muito obrigado, viu, pelo carinho, também pela presença aqui com a gente. E ainda com alegria, acolho o José Francisco de União da Vitória, que reza e celebra com a gente. Obrigado, viu? Continuamos juntos em oração, rezando por você, meu irmão, e por suas intenções também. Que assim seja. Amém. 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
1: 11:16, horário de Brasília.
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1: Com a Mãe Aparecida, rezando por você e, claro, sempre com você. A Mãe de Deus é aquela que acolhe com carinho o nosso coração e as nossas intenções. Que Deus continue abençoando, viu, protegendo, iluminando você, sua família, sua casa e o seu coração. Pego suas intenções e coloco com muito carinho neste momento diante do coração da Mãe Aparecida e, claro, no coração de Jesus. Muito obrigado, meu irmão. Muito obrigado, meu irmão, pela sua participação. Muito obrigado pela presença. É um prazer imenso ter você conosco aqui na Rede Aparecida Rádio. Muito obrigado de fato. A Mãe de Deus lhe cobre com o seu manto sagrado. Boa noite para a Ângela. Oi, Ângela, tudo bem? Ângela Paula, seja bem-vinda. Nossa Senhora Aparecida abençoe você, continue cuidando da sua vida e de todos da tua família, tá bom? Obrigado, querida, pela participação, obrigado pelo carinho. Continuamos juntos em oração. E José Francisco. Ô Zé, tudo bem? Bem-vindo aqui ao programa, viu? José Francisco continua com a gente na de União da Vitória no Paraná. Continua na sintonia do programa Com a Mãe Aparecida. A todos aqueles irmãos e irmãs que estamos acompanhando, nosso muito obrigado. Agora são 11:18, horário de Brasília, Rede Aparecida de Rádio, música, fé e missão.
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0: Olá, uma boa noite. É sempre bom estarmos juntos aqui no programa com a Mãe Aparecida, no quadro Igreja em Comunhão. Bispos, assessores, coordenadores pastorais e representantes das dioceses e arquidioceses do estado de São Paulo seguem reunidos até esta quinta-feira na edição de número 88 da Assembleia Regional dos Bispos do estado de São Paulo. Nesse ano, a Assembleia tem como tema recepção criativa das diretrizes gerais da ação evangelizadora da Igreja no Brasil nas igrejas locais. E sobre isso, nós recebemos hoje aqui no programa com a Mãe Aparecida o secretário executivo do Regional Sul 1 da CNBB, Padre Luiz Fernando da Silva. Padre, muito obrigada por participar aqui conosco. Seja bem-vindo, uma boa noite.
1: Olá, boa noite. É uma alegria participar com vocês neste momento. Uma saudação especial a toda a equipe da Rádio Aparecida e todos os radio-ouvintes. É uma alegria estar com vocês.

0: Padre, primeiramente, o que podemos tirar aí de reflexão, como vem sendo abordada essa temática central da Assembleia de número 88?
1: Muito bem. Na Assembleia Geral dos Bispos, que aconteceu em Aparecida, foram aprovadas as novas diretrizes da ação evangelizadora da Igreja no Brasil. Agora, o grande desafio é como aplicá-las em cada igreja local. E o estado de São Paulo é o maior estado da nossa federação, é o maior estado também em número de dioceses, são 43 dioceses, reunido nessa 88ª Assembleia, se faz essa pergunta, né? Em que estado de São Paulo nós queremos aplicar essas diretrizes da ação evangelizadora? A primeira descoberta é um estado de São Paulo marcado pela cultura urbana. Apesar da complexidade urbana ser mais visível nas grandes cidades, como a capital, mas a cultura urbana permeia todo o estado de São Paulo. E essa cultura urbana traz consigo desafios eclesiais e sociais. Então, o grande desafio dos bispos nesta Assembleia é oferecer respostas, né, e construírem juntos um plano de ação de como tornar as diretrizes mais próximas das comunidades, para que não seja um conceito assim tão distante, né? Quando fala diretrizes, o que é isso, né? É a missão dos bispos, dos coordenadores de pastoral, tornar esse assunto o mais próximo possível das bases das nossas comunidades.
0: Padre, a partir dessa temática central também estão elencados diversos outros subgrupos, né? De outros temas, né? Como esses outros temas e assuntos também vêm sendo abordados nesta Assembleia?
1: De modo geral, a nossa Assembleia está dividida em quatro partes. Primeiro, é uma análise de conjuntura eclesial e social do estado de São Paulo. Segundo, temos a presença do padre Jean Paul, que é um dos redatores do texto das novas diretrizes, ele faz parte da equipe que redigiu o texto, ele está fazendo uma reflexão com os bispos e estes, a partir da reflexão dele, poderão fazer trabalhos em grupos. Terceiro, nós temos a presença da irmã Regina, que é presidente das Pontifícias Obras Missionárias aqui conosco, e ela vai abordar o tema da missão, né, como o estado de São Paulo se envolver mais nos processos missionários. E por fim, nós teremos as chamadas reuniões específicas, uma com os bispos, onde os bispos vão tratar os assuntos de interesses bem específicos do Colégio Episcopal, e ao mesmo tempo estará acontecendo uma reunião específica com os padres coordenadores de pastoral, e juntamente com o padre João Paulo vão tratar da metodologia de construção do plano diocesano de pastoral. Então esses são os quatro grandes eixos que vão nortear a Assembleia, né, que começou ontem e finaliza amanhã.
0: Padre, em relação à recepção do sínodo, como isso está sendo abordado na Assembleia junto com as novas diretrizes?
1: As novas diretrizes da ação evangelizadora, na verdade, ela já se propõe a isso, né? Como traduzir em linguagem, digamos, brasileira, aquilo que é o símbolo da sinodalidade convocado pelo Papa Francisco. Mas eu penso que a grande palavra, que é o eixo, tanto do sínodo quanto das novas diretrizes, é a palavra conversão. Conversão dos relacionamentos, conversão dos processos e conversão dos vínculos. É nessa linha que acontece a conexão do texto das diretrizes com o documento final do sínodo.
0: Padre, como o senhor destacou, a programação é bastante intensa, com momentos de oração, celebrações, trabalhos em grupo. Qual a importância desses momentos para que ocorra realmente uma partilha entre os diversos participantes?
1: Eu destaco aqui dois momentos que estão sendo muito importantes, né? No campo da espiritualidade, obviamente, o ponto máximo é a celebração da Eucaristia. E este ano, tanto a Eucaristia do primeiro dia quanto do segundo dia foram presididas por novos bispos. Na terça-feira, por Dom Celso Alexandre, bispo auxiliar de São Paulo, e vigário para a região Ipiranga. E no dia de hoje, né, no segundo dia, quarta-feira, por Dom Márcio Negreiros, que é o bispo também auxiliar de São Paulo e referencial, né, o vigário episcopal para a região Santana. Então, acolher os novos bispos por meio desta presidência na celebração eucarística. No campo da espiritualidade, ainda temos Dom José Roberto Palau, arcebispo de Sorocaba, que na introdução de cada sessão da nossa assembleia, e por 5 minutos, ele apresenta um pensamento espiritual. Essa é uma novidade, nós nunca tínhamos trabalhado com essa metodologia, nós a aprendemos também dos sínodos de Papa Francisco, e tem sido muito rico, né? Começar cada sessão com esse tom de espiritualidade. E um outro elemento que eu destaco é o momento fraterno. Nós fizemos uma noite fraterna, uma espécie de festa junina, nós chamamos de quermesse do regional, onde os bispos puderam ter um momento mais livre de convívio, de fraternidade, com comidas típicas. Isso também enriquece muito, né? Dessa convivência fraterna dos bispos é que também brota as pistas de ação, de trabalho que depois eles vão desenvolver nas suas igrejas locais.
0: Que bacana, padre. E antes de finalizarmos, destacar também que essa assembleia também celebra o ano jubilar franciscano, isso?
1: Exatamente. Hoje à noite, né, na última celebração do dia, o arcebispo de Campinas, Dom João Inácio Miller, que é especialista em espiritualidade franciscana, preparou junto com um grupo de freis franciscanos uma celebração para trazer mais perto dos bispos este importante tema, que são os 800 anos do trânsito, ou seja, da morte de São Francisco de Assis, né? O que que esse homem, né, de tantos séculos atrás ainda tem a dizer para nós hoje, né? O que que Francisco significa, né, para o episcopado, para a evangelização, para todo o povo de Deus. Então será uma importante ocasião também de celebrarmos a vida, a memória e a espiritualidade de Francisco de Assis.
0: Que bacana, padre. Muito obrigada por conversar aqui com a Rádio Aparecida, destacando então esses momentos, como tem sido essa assembleia, que é a edição de número 88 do Regional Sul 1.
1: Sou eu quem agradeço esse espaço para a partilha, agradeço a atenção de cada um dos radio-ouvintes e faço votos de que nós continuemos caminhando juntos no seguimento de Jesus.
0: Amém. Nós ouvimos o secretário executivo do Regional Sul 1 da CNBB, padre Luiz Fernando da Silva. Fernanda Prado, para a Rede Aparecida de Rádio e Signos Brasil.
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3: 11:30, horário de Brasília.
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3: De volta na programação Com a Mãe Aparecida, aqui na Rede Aparecida de Rádio. Muito obrigado pela presença, muito obrigado pelo carinho e pela sua sintonia, viu? Deixa eu mandar um abraço aqui, ó, para o Paulo Brito. Alô, Paulo Brito! Paulo Brito de São Sebastião do Passé, na Bahia. Continua com a gente. Obrigado, meu irmão. Um grande abraço para você, para toda a família, viu? Obrigado pela presença, obrigado pelo carinho, obrigado pela sintonia. Conosco também aqui ainda continua na sintonia a Nilva Araújo. Boa noite, Nilva. Seja bem-vinda. O Renato Medeiros de Divinópolis, Minas Gerais, também continua com a gente. Obrigado, Renato. Um abraço também para o Paulo Roberto Gomes, da cidade de Valença, no estado do Rio de Janeiro. Boa noite, Paulo Roberto Gomes. Seja bem-vindo, amigo. Obrigado, viu? Um grande abraço para você e para todos da família. Com alegria também, eu acolho a Micaele das Graças, lá de São Lourenço, em Minas Gerais, também na sintonia conosco. Deus abençoe a todos. Se você está aí, quer participar, fique à vontade. DDD12 do nosso WhatsApp, o número 3104-1043, está disponível. 11:31, horário de Brasília.

Hoje, dia 10 de junho, nós vamos conhecer a história de Trófimo, companheiro de viagem de Paulo. Esse nome, Trófimo, aparece 3 vezes no Novo Testamento, em 3 lugares diferentes. A primeira vez em Éfeso, a segunda vez em Jerusalém e a terceira em Mileto. Essas 3 passagens nos mostram quem era Trófimo. Em Éfeso houve um tumulto muito grande contra Paulo e contra os cristãos. E depois do tumulto, Paulo viajou para a Grécia via Macedônia, levando consigo 7 companheiros. Um deles era Trófimo. Ele era companheiro de viagem de Paulo e em Jerusalém, na praça do templo, Paulo foi agredido pelos judeus que o acusavam de ter introduzido um pagão no templo. É que eles tinham visto Trófimo andando com ele na cidade. Trófimo não era judeu, mas um pagão batizado. Em Mileto, Paulo tinha feito uma reunião com os animadores das comunidades da região de Éfeso. Chegando depois a Roma, pouco antes da sua morte, Paulo escreveu para Timóteo dizendo assim: deixei Trófimo doente em Mileto. Trófimo ficou na equipe de Paulo até que a doença o obrigou então a ficar parado por lá. Trófimo era de Éfeso. Provavelmente ele era dos assim chamados tementes a Deus, ou adoradores de Deus. Eram pagãos que frequentavam a sinagoga aos sábados, que liam muito a Bíblia. Eles não se faziam judeus porque a circuncisão e as muitas normas legais os mantinham afastados. Mas todo mundo para eles, que com a chegada da boa nova de Deus que Jesus trouxe, era bem-vindo. Paulo chegava às sinagogas e dizia: para vocês terem parte na salvação anunciada pelos profetas, não são necessárias nem circuncisão, nem observância das leis e normas. É necessário, isso sim, a fé em Jesus. Aí, muitos deles então se tornaram cristãos. Trófimo deve ter sido um deles.

José Allen. A paz esteja com você. Mais uma vez, com muita alegria nesse encontro com Maria, vamos prosseguindo nossa caminhada, lembrando que tudo na nossa vida concorre para o nosso bem, como diz a palavra de Deus. Assim como assassinaram Jesus, e Maria estava lá aos pés da cruz, numa entrega absoluta, o pranto agonizante a transpassava como uma espada que atinge a sua alma. Porém, Maria não perdeu a esperança. O próprio Cristo lhe confiou uma missão, um filho diferente, o melhor, um conjunto de filhos novos, reunidos na pessoa daquele discípulo que o texto chama.

0: Maria voltou da cruz com a segurança de que Deus preparava-lhe uma nova missão, um novo nascimento. Dela, outra vez, surgiria a dor do parto, a dor da mãe que padece até nas entranhas, mas que depois se alegra com o nascimento do filho. O parto novo de Maria ao pé da cruz, mais duro, sofrido do que simplesmente um parto físico, revela para todos nós que a fé nos faz acalentar o coração. Entretanto, a missão do filho que morria na cruz continuava fecundando o coração de Maria. Ao invés de fazê-la desistir, desanimar, se abater, a fortaleceu. E aí está uma coisa muito importante que temos que aprender. Fazer dos desafios da vida, dos sofrimentos, das dificuldades, uma oportunidade de fortalecer a nossa fé, de orar com mais profundidade, de procurar cada vez mais fortalecer a unidade entre nós, lembrando que somos todos filhos de Deus. Mesmo que hajam filhos rebeldes, desobedientes, que não aceitam e nem acreditam no amor de Deus e nem o aceitam como pai, mas Deus é pai de todos e, portanto, todos somos irmãos. Isso pode nos fazer ter um olhar tão fortalecido que nada nos faça desesperar, pelo contrário. Isso nos faz viver aquilo que Maria viveu ao pé da cruz, olhando seu filho naquela situação dramática, tão dolorosa, ela sofrendo junto, mas não perdeu a esperança e aceitou o que Jesus deixou para ela como testamento e missão. Aí está o teu filho, representado no evangelista São João. Que a gente aprenda a ver o que Deus está nos dando em cada sofrimento. E aprender com Maria, assumir a nossa missão, vivendo o chamado para sermos realmente verdadeiros discípulos de Jesus, irmãos entre nós, filhos de Deus Pai, e sermos conduzidos pelo Espírito Santo. Que Deus nos abençoe e nos fortaleça pela intercessão de Maria em meio aos grandes desafios da vida, e que jamais percamos a esperança.
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2: Missão cumprida. Ponto final na primeira parte do programa com a Mãe Aparecida. Eu tô ficando por aqui, vou embora, mas amanhã, 8 da noite, estou de volta, viu? Quinta-feira, para celebrarmos a Eucaristia. Estaremos juntos. Eu rezo por você e, claro, com você. E deixo você agora na companhia de Eduardo José. Ei, Eduardo José, boa noite.
3: Boa noite, Bruno. Belezinha, Vando?
2: Tranquilo.
3: Tranquilo, graças a Deus, mais uma madrugada com a Mãe Aparecida. Prontinho aí para romper esta madrugada no dia 11 de junho de 2026. É, já estamos aí chegando quase na primeira quinzena já do mês. Quase nada, né? Amanhã já é dia 2. Amanhã já é dia 11, né? Então, já estamos aí chegando, já passando, começando já essa segunda quinzena do mês de junho. Já já a festa junina, as festas juninas começam também. E nós vamos aqui tocando nesta caminhada de fé e esperança com a Mãe Aparecida até às 5 da manhã.
2: Muito bem, então tá bom. Deus abençoe você, boa madrugada.
3: Amém, meu querido.
2: Deus acompanhe nessa madrugada.
3: Amém a todos nós, bom descanso pra você. Amanhã a gente está junto, se Deus quiser.
2: Se Deus quiser. Olha, pra você que continua aí no programa, continue na companhia de Eduardo José. Eu volto amanhã, 8 da noite, aqui na Rede Aparecida de Rádio. Deus abençoe você. Fiquem com Deus e com as bênçãos da Mãe Aparecida.

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1: Meia-noite, bom dia.
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4: 12:04.
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a mãe Aparecida, agora sim, com a mãe Aparecida, Rede Aparecida de Rádio, uma ótima e abençoada madrugada, madrugada de um novo dia a você, meu irmão, a você, minha irmã, a você que nos ouve por uma das nossas rádios parceiras, rádios que integram a Rede Aparecida de Rádio, a você que está nos ouvindo e rezando conosco pelo aplicativo Aparecida.

Aparecida, pelo a12.com/rádio Aparecida, a você, meu irmão, no seu trabalho, a você, meus irmãos e irmãs, a vocês que estão pelas estradas do Brasil rezando com a gente também, e na sua casa, aí no seu cantinho de oração, louvando e agradecendo ao bom Deus por tudo na sua vida, rezando pelos seus colegas de profissão que estão ainda rodando pela estrada, louvando e agradecendo, viu? Obrigado pelo carinho de todos vocês. A coordenação de Paula Castro, a produção de Marcos Tiago, a direção do padre Vanderlei Souza, missionário redentorista. Hoje nós já estamos vivendo o dia 11 de junho de 2026, quinta-feira da graça de Deus, quinta-feira eucarística. Hoje a Santa Mãe Igreja celebra, faz memória a São Barnabé, a quem nós pedimos a intercessão. São Barnabé, rogai por todos nós. Meia-noite, 6 minutinhos, quem está chegando é o padre Vanderlei, trazendo para a gente esse momento de reflexão, de evangelização, como os ponteiros apontam para o infinito.

0: Maria, cheia de graça, o Senhor é convosco. Bendita sois vós entre as mulheres, e bendito é o fruto do vosso ventre, Jesus. Santa Maria, Mãe de Deus, rogai por nós, pecadores, agora e na hora da nossa morte. Amém. Rogai por nós, Santa Mãe de Deus, para que sejamos dignos das promessas de Cristo. Oremos isso em ti, Senhor, dos rezões, a vossa graça em nossos corações, para que nós que conhecemos pela anunciação do anjo a encarnação de Jesus Cristo, vosso Filho, cheguemos por sua paixão e morte de cruz a glória da ressurreição. Pelo mesmo Cristo nosso Senhor. Amém.
1: Meu querido irmão, querida irmã, estamos no tempo comum na liturgia da igreja, nesse momento especial que vai da Páscoa até a festa de Cristo Rei. Um tempo longo na liturgia, na qual nós somos convidados a incorporar em nosso dia a dia a palavra de Jesus, a mensagem da comunidade de fé e a experiência daqueles que vieram antes de nós. Então a liturgia vai nos oferecer a oportunidade de fazer uma grande reflexão, um grande retiro na nossa vida, trazendo para hoje a riqueza que a palavra nos traz. Hoje nós temos uma reflexão de Orígenes, presbítero do século III, sobre o livro de Josué, a tomada de Jericó. Diz o santo: Jericó, sitiada, tem de ser tomada. Como será vencida Jericó? Não se desembanha a espada contra elas, não se arremete o ariete, nem se vibram as lanças. Somente se tocam as trombetas sacerdotais e os muros de Jericó desabam. Com frequência, vemos nas escrituras o nome de Jericó empregado como figura do mundo. No evangelho, quando se narra que o homem desceu de Jerusalém para Jericó e caiu nas mãos de ladrões, sem qualquer dúvida, refere-se àquele Adão que do paraíso foi lançado ao exílio do mundo. Também os cegos de Jericó, aos quais Jesus restituiu a vista, eram figuras daqueles que neste mundo são vítimas da cegueira, da ignorância e para os quais veio o Filho de Deus. Portanto, esta Jericó, este mundo, irá cair, pois a consumação dos tempos já foi bem anunciada pelos santos livros. Como se dará a sua consumação? Por que meios? Ao som das trombetas, lê-se: de que trombetas? Paulo esclarece: escutam, soará a trombeta e os mortos em Cristo ressurgirão incorruptos, e o Senhor mesmo, ao sinal dado à voz do arcanjo da trombeta de Deus, descerá do céu. Então Jesus, nosso Senhor, vencerá com trombetas Jericó e jogá-la-á por terra, de tal modo que só se salve a

0: virá, dizia-lhe o nosso Senhor, e virá o som das trombetas. Salvará pela única que recebeu seus exploradores, para que, tendo acolhido na fé e na obediência seus apóstolos, os colocou nos aposentos de cima. Unirá então essa meretriz à casa de Israel.
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Mensagem Brasil cantou pra gente: estou aqui com a Mãe Aparecida, Rede Aparecida de Rádio, junto de você, na sua casa, no seu trabalho, para mais uma madrugada. 3104-1043 é o nosso WhatsApp para você enviar a sua mensagem de fé, a sua mensagem de amor, de esperança e também as suas intenções para rezarmos o Santo Terço logo mais às 4 da manhã. Envie pra gente as suas intenções, viu? 3104-1043. Agora 12:15, é hora do nosso momento de oração. E você, meu irmão e irmã, louvando e agradecendo conosco.

chamastes São Barnabé para anunciar com coragem a boa nova da salvação, nós vos louvamos pelo testemunho dos apóstolos, que deram sua vida pela propagação do Evangelho. Concedei-nos o mesmo espírito missionário que animou São Barnabé, que saibamos levar esperança aos desanimados, encorajamento aos abatidos e a alegria da fé a todos os que encontrarmos em nosso caminho. Fazei de nós colaboradores da vossa obra, comprometidos com a construção do reino de Deus. Que nossas comunidades sejam espaços de acolhida, comunhão e serviço, onde todos possam experimentar a beleza do vosso amor. Por intercessão de São Barnabé, fortalecei a missão da Igreja e sustentai todos os evangelizadores. Por Cristo, nosso Senhor.

0: Deus lá do céu.
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0: e cantando para nós, fica conosco, Senhor. Com a Mãe Aparecida, Rede Aparecida de Rádio, juntinho de você, na sua casa, aí no seu trabalho, louvando e agradecendo conosco. Quantos e quantos irmãos, nesse momento, rezando conosco, pedindo a proteção e as bênçãos de nossa mãe querida, nossa mãe, a mãe do belo amor, a Senhora Aparecida. E também pedindo bênçãos e graças ao nosso Pai misericordioso. Obrigado a você que nos faz companhia. E quem já está conosco nesta madrugada, mais uma, Micaela, rezando com a gente, pedindo por ela, pela família, louvando e agradecendo ao bom Deus. A Lucimara em Pindamonhangaba também rezando por ela, pela família dela, pela nora Jaqueline, pela netinha Maia, pelo filho Mateus e também por todos os nossos irmãos e irmãs em Cristo que estejam em sintonia, rezando pela alma dos purgatórios, também rezando pela alma do paizinho dela e da mãe, da irmã dela, rezando pelo Papa Leão, por todos os deficientes visuais e também pela vida, saúde física e espiritual dela. E por todos aqueles que precisam de orações. Obrigado, viu, Lucimara? Rezando conosco em Pindamonhangaba. Os irmãos Félix, lá em São José do Rio Preto, rezando conosco pela Rádio Interativa FM, nossa parceira na Rede Aparecida de Rádio. O Miguel, rezando com a gente, o Ayrton, louvando e agradecendo por tudo na vida deles e de toda a família. Agora, 6:27.
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2: Meia-noite e meia.
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0: emissão.
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0: Onde quer que você esteja rezando com a gente, louvando e agradecendo por tudo. Os nossos irmãos que rezam conosco em Porto Velho, Rondônia, pela Rádio Caiari FM, a 103.1, em Uberlândia, Minas Gerais, Rádio América FM. Obrigado pelo carinho de todos vocês em sintonia conosco. 3104-1043 é o nosso WhatsApp para você rezar conosco, enviando as suas intenções para o Santo Terço de logo mais às 4 da manhã.
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0: Vamos cantar?

Roberto Carlos e Roupa Nova cantando A Paz. Meia-noite, 35. Bom

que desejamos paz. Paz a nós, paz à nossa família, ao nosso Brasil, paz no mundo, paz para todos nós. Bom dia com a Mãe Aparecida.

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Jesus ressuscitado vem para nos doar sua paz e nos abençoar. E o faz na medida em que eu e você, cada um de nós, se converte de nossas maldades. Fizemos demonstrando o sincero desejo de conversão. De maneira especial, lembro nesta oração os aniversariantes de hoje. O Fábio, que trabalha no liceu aqui de Campinas, a Eudes também, que é professora aqui no liceu de Campinas, o Anísio de Piracicaba, o Carlinhos de Campinas, o Francisco também aqui de Campinas e o Jairinho de Piracicaba. Iniciemos esta oração invocando a Santíssima Trindade. Em nome do Pai, do Filho e do Espírito Santo. Amém. Senhor nosso Deus, nosso Pai, nós cremos em vós, nós esperamos em vós, nós vos amamos, nós vos agradecemos este dia e vos damos graças porque estamos com vida. Oferecemos este dia ao Senhor com todas as nossas alegrias e sofrimentos, com todos os nossos trabalhos e divertimentos. Guardai-nos do pecado e fazei de nós instrumentos de vossa paz e do vosso amor. Ajudai-nos a observar vossos santos mandamentos. Amém. Quinta-feira, dia 11 de junho, o trecho do Evangelho de hoje é escrito por Mateus, capítulo 10, versículos de 7 a 13. Anúncio do Evangelho de Jesus Cristo segundo Mateus. Naquele tempo disse Jesus aos seus discípulos: em vosso caminho anunciai, o reino dos céus está próximo. Curai os doentes, ressuscitai os mortos, purificai os leprosos, expulsai os demônios. De graça recebestes, de graça deveis dar. Não leveis ouro, nem prata, nem dinheiro nos vossos cintos, nem sacola para o caminho, nem duas túnicas, nem sandálias, nem bastão, porque o operário tem direito ao seu sustento. Em qualquer cidade ou povoado onde entrardes, informai-vos para saber quem ali seja digno. Hospedai-vos com ele até a vossa partida. Ao entrardes numa casa, saudai-a. Se a casa for digna, desça sobre ela a vossa paz. Se ela não for digna, volte para vós a vossa paz. Palavra da Salvação. Hoje a igreja no mundo inteiro faz memória pelo apóstolo Barnabé. Embora não fizesse parte do grupo dos doze, Barnabé foi chamado apóstolo, assim como

Paulo em Jerusalém. Após a conversão na estrada de Damasco, e o tempo que passou naquela cidade, todos os demais seguidores de Cristo estavam receosos e duvidavam da conversão daquele que até então perseguia os cristãos. Mas Barnabé não teve medo, o preconceito, acolhendo-o e inserindo-o na comunidade. Poucos saberam sobre este apóstolo Barnabé, judeu natural da ilha de Chipre e chamado José, que vendeu seus terrenos e colocou o dinheiro à disposição da comunidade, como nos relata nos Atos dos Apóstolos. Barnabé encontra-se entre as pessoas mais influentes da igreja nascente, sendo por isso considerado um apóstolo. Passamos juntos a vinda do Espírito Santo sobre você e sobre suas necessidades. Vinde, Espírito Santo, enchei os corações dos vossos fiéis e acendei neles o fogo do vosso amor. Enviai o vosso Espírito e tudo será criado e renovareis a face da terra. Oremos. Ó Deus, que instruístes os corações dos vossos fiéis com a luz do Espírito Santo, fazei que apreciemos retamente todas as coisas segundo o mesmo Espírito e gozemos da sua consolação. Por Cristo nosso Senhor. Amém. Jesus Cristo passou a vida inteira fazendo o bem e curando cada pessoa de suas enfermidades, tanto as físicas quanto as psíquicas. Por isso vamos nesta quinta-feira abençoar, pedir a bênção para a água, por intercessão da mãe do perpétuo socorro. Nesse momento, convido você a pegar um copo com água, colocar aí pertinho de você, do seu lado, e com fé, acompanhar e rezar junto a esta oração. Senhor, Pai Santo, voltai vosso olhar sobre nós, remidos pelo vosso corpo e pelo vosso sangue, e renascidos pelo Espírito Santo nas águas do batismo. Abençoai esta água que vossos filhos e filhas vos apresentem neste momento. Concedei aos que usarem desta água renovar-se no corpo e no espírito, e vos servirem de todo o coração. Em nome do Pai, e do Filho, e do Espírito Santo. Amém. Deus, que anunciou aos pastores pelo anjo a grande alegria do nascimento do Salvador, derrame no seu coração agora a sua alegria e torne você mensageiro também do seu Evangelho. A nossa proteção está no nome do Senhor, que fez o céu e a terra. Pela intercessão de São João Batista, desça sobre você, sobre a sua família, sobre o seu trabalho, a bênção do Deus Todo-Poderoso. Pai, Filho e Espírito Santo. Amém. O abraço de hoje vai para o Eduardo de Nova Odessa, o Lucas de São Vicente, um abraço para Iodete, para o Carlos, para Rangel, lá de Manaus, no Amazonas.

0: Senhor Salesiano, Nossa Senhora Auxiliadora. Que Deus continue abençoando seus projetos e suas decisões. Abraço e até mais.
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0: 7, meia-noite, 54 minutos, sou teu anjo. 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
2: Um abraço de paz e de bênçãos a todos vocês sintonizados aqui pela Rede Aparecida de Rádio para o nosso encontro catequético sobre os sacramentos da Iniciação Cristã. Agora, depois do batismo, nós estamos refletindo sobre o sacramento da Crisma. Crisma, etimologicamente, gramaticalmente, essa palavra significa óleo, unguento, material oleoso, gorduroso, para esfregar na pele com a finalidade de curar, de amenizar o sofrimento. Caráter medicinal. Vem do grego kriein, untar, esfregar até penetrar na pele. Esse óleo, ou crisma, geralmente de oliva, para fim medicinal, curativo, é ao mesmo tempo como matéria para a crisma, a confirmação, tem o gênero masculino, o crisma, o óleo. Mesmo quando usado no Antigo Testamento para a unção, a consagração dos reis de Israel ou dos sacerdotes levitas do povo de Deus no Antigo Testamento, ele é chamado o crisma, o óleo da unção. A crisma, olha a diferença, o crisma, agora a crisma, gênero feminino, designa o óleo perfumado com bálsamo que se usa na unção, na imposição de alguns sacramentos da Igreja Católica, sacramento da crisma, da ordem, do diaconato, do padre, do bispo, unção dos enfermos. Esse é a crisma, isto é, o óleo de unção.

0: votos da Crisma destinado a confirmar e reforçar os votos do batismo, se hoje o que foi batizado não são com o Espírito Santo, não para confirmar o batizado, como se o batizado precisasse de uma confirmação, mas sim, uma vez que o batizado tem um caráter indelével, não se batiza de novo, mas o crismando e o crismado, ao ser ungido, ele reafirma seus compromissos assumidos no batismo, que nós já vimos. Viver como Jesus em sua missão, o munus testemunhal do sacerdote, profeta e rei de cada cristão, conforme nós já vimos muito bem. Não nos esqueçamos, prestemos atenção. O crisma, o óleo com que se unge, unguenta, esfrega, faz unção, é a matéria. A crisma é o sacramento da unção com o óleo do crisma. Daí também temos o termo, a palavra Cristo, que vem de crisma. Cristo, o ungido de Deus para salvar a humanidade. Em hebraico, Messias. Messias, crisma, Cristo, é a mesma coisa. E todas que são batizados foram ungidos, crismados pelo Espírito Santo e se tornaram cristãos. Cristãos ungidos em Cristo, com a força do Espírito Santo, para continuar e anunciar o Evangelho de Cristo, somos outros e outras Cristo. Somos cristãos. Está vendo só? Não somos só ungidos para a nossa santificação. Somos ungidos também para o fortalecimento da nossa missão de ajudar Jesus a evangelizar. Mas continuemos depois aprofundando essa realidade do sacramento da Crisma. Um abraço, paz e bênçãos. Tchau.
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7: Uma e um bom dia.
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7: A Mãe Aparecida, abraçando os nossos irmãos que estão rezando conosco por uma das nossas emissoras que integram a Rede Aparecida de Rádio. Em Bom Jesus da Lapa, os nossos irmãos queridos que nos ouvem pela Rádio Bom Jesus FM, a 98.1. É, família Casares, Dona Nenê, Dona Cleusa, Léa. Um grande abraço ao nosso Éder Casares, lá em Bom Jesus da Lapa, rezando conosco, louvando e agradecendo a Deus por tudo. Todos os nossos irmãos e irmãs, porque a nossa a Rádio Bom Jesus FM abrange um pedaço de terra ali naquela região ali de Bom Jesus da Lapa, né? As cidades vizinhas, louvando e agradecendo conosco pela nossa queridíssima 98.1. Rádio Bom Jesus FM, em Bom Jesus da Lapa, na Bahia. Lá em Jermoabo, na Bahia também, pela Rádio Vaza Barris FM, a 104.9, a Rádio Caraíba FM 96.7, em Senhor do Bonfim, também na Bahia. Lá em Tucano, a 91.5, Tucano, Rádio Tucano FM, nossa 91.5, lá em Tucano, na Bahia. E também louvando e agradecendo conosco, pedindo sempre as bênçãos da mãezinha querida, a Senhora Aparecida, os nossos irmãos que rezam conosco em Jeromoabo, pela Rádio Vaza Barris FM, também lá no Estadão da Bahia, louvando e agradecendo. Agora 1:04.
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7: 1:04, horário de Brasília. Bom dia.

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0: 14, madrugada de quinta-feira, quinta-feira eucarística, 11 de junho, faça-se Fiat. Participação de Laís Mota, Banda Dom, cantando pra gente. Com a Mãe Aparecida, Rede Aparecida de Rádio. Música, fé e missão. Obrigado a você que nos acompanha, você que nos dá o prazer da sua companhia em mais uma madrugada com a mãezinha querida, a Senhora Aparecida.
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0: Gabi Pedroso chegando com a nossa crônica para o dia de hoje.
1: Reprodução de Cristo em nós. Os cristãos, nos momentos importantes de sua vida e no corriqueiro da existência, sempre encontram no Evangelho as luzes e forças de que necessitam. Somente uma frequentação assídua e constante do Evangelho permite uma transformação profunda de todo o nosso ser à imagem de Cristo. Madeleine de Brel dizia: "Penso que o essencial é a reprodução do Cristo em nós pelo Evangelho, por sua assimilação orante e realista. Para ser efetiva, uma tal transformação deve se inscrever na duração e numa determinação firme, dando condições a uma profunda interiorização. A palavra assim recebida será guardada durante o tempo da maturação, da gestação para produzir o fruto e assim engendrar a vida de Cristo em nós." Frei Almir Ribeiro Guimarães.

0: 1h22, Coral Cristo Rei, pelos prados e campinas, com a Mãe Aparecida, música, fé e missão. Obrigado a você que nos acompanha, você que nos faz companhia em mais uma madrugada aqui com a Mãe Aparecida.
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0: Chegando com a sua mensagem para o dia de hoje.
2: É, minha gente, muito embora o tempo esteja aparentemente diminuindo, podemos direcioná-lo e investi-lo no que nos dará benefícios de vida plena, frutos de eternidade, paz duradoura. O que se pode fazer de forma prática para isso? Existem coisas que não podemos mudar em nossa vida, circunstâncias que fogem de nosso controle. E essas realidades fazem parte de nossa caminhada e nossas lutas, são parte de nosso processo de conversão e salvação. Mas existem algumas situações em nossa vida que podemos e devemos mudar. Rotinas e atitudes que podem ser reorientadas para o nosso bem maior. Para cuidar daquilo eterno. Para oferecer nosso tempo ao dono do tempo. O tempo não deixará de seguir seu curso,

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1: 1:32, bom dia. 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
1: Com a Mãe Aparecida, onde quer que você esteja, rezando conosco em mais uma madrugada, louvando e agradecendo ao nosso bom Deus por tudo em nossa vida, na vida de nossa família, de todos aqueles que precisam de nossas orações. A Helene em São Paulo, rezando por ela, pela família. O Marcos Aurélio em Lorena, rezando conosco também em mais uma madrugada, né, Marquinhos? E ele deseja a todos um dia abençoado, uma quinta-feira abençoada para todos nós. O Rogério, lá em Jales, interior de São Paulo, nos ouvindo pela Rádio Assunção FM, louvando e agradecendo pela 89.3, é a nossa querida Rádio Assunção FM, lá em Jales. Ele reza por ele, pela esposa, também por todos aqueles que precisam. Geraldo em Guanhães, Minas Gerais, Rádio Vida Nova FM, nossa parceira, o nosso querido amigo bacana, está lá pedindo oração por ele, pela mãe, pela filha, por todos os ouvintes do Com a Mãe Aparecida. O Luiz Fernando em Taubaté, rezando com a gente também, louvando e agradecendo a Deus por tudo na vida dele e na vida da família.
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0: Mariana Ribeiro cantando para nós, com a participação de Tiago Brado, Ao Teu Encontro. Rádio Aparecida, Rede Aparecida de Rádio, a sua boa companhia na madrugada com a Mãe Aparecida. Música, fé e missão. Obrigado a você que nos acolhe na sua casa, no trabalho. Lúcio Velho traz pra gente esse momento especial com a mãe.
1: Estamos começando o Momento com Maria de hoje e vamos juntos refletir o tema Maria e os Santos. Maria e os Santos ocupam um lugar de destaque na vida espiritual e na devoção popular. Maria, mãe de Jesus, é vista como o maior exemplo de fé, humildade e obediência à vontade divina. Sua figura representa a pureza e o amor materno, sendo considerada intercessora poderosa junto a Deus. Por isso, é chamada de Mãe da Igreja e venerada sob diversos títulos. Os santos são homens e mulheres que viveram de maneira exemplar, seguindo os ensinamentos de Cristo e dedicando suas vidas à caridade, à fé e à justiça. A Igreja reconhece neles modelos de virtude e testemunhos de que a santidade é possível para todos. Assim como Maria, os santos são venerados e invocados como intercessores, pois se acredita que estando próximos de Deus, podem rogar por aqueles que ainda peregrinam na terra. A devoção a Maria e aos santos não substitui a adoração devida somente a Deus, mas expressa a comunhão entre os fiéis e aqueles que já alcançaram a plenitude da vida eterna.

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falar, façamos catequese. Perguntas são graves, gravíssimas, quando se trata de ajudar o outro e dever de ajudar o outro. Nossa igreja deve se meter em política? O que podemos fazer pela fome do povo? Pela sede do povo? O que podemos nós aqui fazer para ajudar outras regiões e nelas outras igrejas que passam graves necessidades? Vamos ajudar e dar emprego só para a nossa igreja ou para os da nossa igreja? Qual deve ser a nossa atitude?

atitude diante dos movimentos sociais que reivindicam melhores salários, melhores condições de trabalho? Como agiremos diante do sem terra, do sem teto, e uma passeata contra a guerra ou contra a violência? 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

55 minutos, 5 minutinhos faltando para as 2 da manhã. E você aqui conosco com a Mãe Aparecida, porque é bom, é muito bom estar onde a mãe está. 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Coragem, meu irmão, coragem para mais um dia, com as bênçãos do Senhor Jesus, nosso Salvador e Redentor, e as bênçãos de nossa mãezinha querida, a Senhora Aparecida. Coragem. Valmir Alencar, cantor.

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7: 2 horas, horário de Brasília.
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7: Com a Mãe Aparecida, onde quer que você esteja, viu, meu irmão? Se preparando, rezando conosco, e vamos rezar juntos o Santo Terço Mariano também, às 4 da manhã, rezando com você, por todos os nossos irmãos e irmãs espalhados pelo Brasil e pelo mundo afora, que rezam conosco também. Obrigado a você que nos acolhe pelas nossas rádios parceiras, o aplicativo Aparecida, pelo A12/Rádio, com a Mãe Aparecida, chegando juntinho de você, aí na sua casa, onde quer que estejas.
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9: Ontem, Jesus afinou minha guitarra e ressuscitou meus sentidos, me inspirou. 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Porque falar, escrever sobre Jesus é redundante. 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

0: Marcelo Rossi, convidados, Jesus Verbo, um substantivo. 2:06, quem está chegando de volta, participando conosco, Padre Vanderlei, com o nosso momento de oração.
1: Olá, meu querido irmão, querida irmã, o mês de julho dedicamos à veneração ao Sagrado Coração

Essa devoção que nasce com Santa Margarida Alacoque e que nos convida a contemplar a graça de Deus através de Jesus, nosso divino Redentor. Oremos. Concedei, Senhor, que alegrando-nos pela invocação do coração de vosso Filho, meditemos as maravilhas de seu amor e possamos receber muitas graças. No coração do vosso Filho ferido por nossos pecados, nos concedestes infinitos tesouros de amor. Fazei que lhe ofereçamos uma justa reparação, consagrando-lhe toda a nossa vida. Elevado na cruz, Jesus entregou-se por nós em seu imenso amor e de seu lado aberto fez jorrar com a água e o sangue os sacramentos da Igreja para que todos, atraídos ao seu coração, bebessem da perene alegria na fonte salvadora. Concedei-nos, Senhor, que sempre voltados para o vosso Filho, aprendemos a reconhecê-lo em cada irmão e irmã. Amém. Sagrado Coração de Jesus, nós temos confiança em vós. Sagrado Coração de Jesus, fazei o nosso coração semelhante ao vosso.

0: nosso Salvador, nosso Senhor. Adriana Arides cantou pra gente. 2:14, Rádio Aparecida, Rede Aparecida de Rádio, Música, Fé e Missão.
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0: Padre José Allen chegando com a sua mensagem, sempre para que nós possamos refletir.
2: A paz esteja com você. E continuamos com Maria, aprendendo a arte de crer, de viver, de amar, de orar. Assim como uma criança nasce e o seu pranto se transforma em alegria, nós também devemos lembrar que há diversos sinais de nascimento em nossa vida. Assim, por exemplo, como no domingo da Páscoa, as mulheres foram ao sepulcro, encontraram tudo aberto, e depois Jesus se revela, manifestando que ele está vivo, que toda aquela dor no Calvário, sofrimento, a sua morte, não foi o fim, foi apenas a passagem para uma nova e decisiva, definitiva situação da vida. Isso tem a ver com a nossa vida. Vamos muitas vezes, como Jesus, como Maria, viver o Calvário, abraçando a dor, oferecendo tudo a Deus, orando com toda a confiança. E nós vamos ver triunfar o amor, a felicidade, nada da vida que nós vivemos autenticamente. A nossa fé, o amor se perde. Um dia nós vamos colher os frutos disso. Maria hoje está gloriosa no céu, de corpo e alma, como nossa mãe, rainha, nossa padroeira. Ela continua agora vivendo a vida plena, mas pagou o preço disso, passando por muitas dores e sofrimentos. Peçamos a Maria a graça de que a gente entenda cada vez mais que nós devemos viver a fidelidade a Deus na alegria, na tristeza, na saúde, na doença, quando tudo está iluminado, quando tudo parece escuro, que a gente nunca perca a esperança, que o sofrimento não seja a causa de outros sofrimentos, mas causa de uma nova esperança, e que a gente saiba que um dia o sepulcro de onde nasceu a vida da Igreja, e que agora é a casa de Maria, é também para nós uma fonte de inspiração. O sofrimento seja um sepulcro que vai ser aberto

0: coração imaculado de Maria. Façamos de cada momento da vida uma escola de oração.
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Deus perfeito é quem te criou. 2:20, madrugada de quinta-feira, quinta-feira eucarística. Rádio Aparecida, Rede Aparecida de Rádio, Música, Fé e Missão. Obrigado a você que nos acolhe, que reza conosco.

achava-se ali a mãe de Jesus. Hoje vamos falar das bodas de Caná. João 2, versículos de 1 a 11. Jesus fora batizado, encontrara os primeiros discípulos: André, João, Pedro, Felipe, Bartolomeu. Agora ele foi das margens do Jordão para Caná da Galiléia. 3 dias mais tarde, celebravam-se bodas em Caná. E achava-se ali a mãe de Jesus. Ela disse: eles não têm vinho. Nossa Senhora, como toda mulher,

0: observar. Ela queria que Jesus fizesse um milagre. Jesus, assim, o entendeu como se vê da resposta. Mulher, que temos nós com isso? Ainda não chegou a hora de eu fazer milagres. Nossa Senhora já sabia muito bem que Jesus não lhe recusa nada. Ela foi logo dizendo aos que serviam: fazei o que ele vos disser. Nossa Senhora é a medianeira de todas as graças, porque tendo sido unida a Cristo de um modo único para a grande missão do Cristo na terra, acompanhou-o passo a passo. Foi o eco do seu coração, amando, rezando, sofrendo, intercedendo. Cristo não recusa nada à sua mãe. E as graças nos vêm porque Maria Santíssima, como mãe, nos deu Cristo, participou da paixão de Cristo de um modo muito mais perfeito do que nós participamos.
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0: 2:30, bom dia. 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
0: Onde quer que você esteja rezando conosco, pedindo por você, pela sua família, por aquelas pessoas que pedem suas orações. Muita gente pede, não é verdade? Olha, reze por mim, reze por fulano, que está precisando muito de oração. E nós rezamos, louvando e agradecendo ao nosso bom Deus, seguindo aquilo que o nosso Salvador e Redentor sempre nos pede, não é verdade? Que amemos uns aos outros como Ele mesmo nos amou, dando a própria vida para nos salvar, não é verdade? Então nós rezamos pelos nossos irmãos, rezamos por todos aqueles que precisam de nossas orações. Agora 2:31, aproveitando, lembrando vocês, às 4 da manhã, o Santo Terço Mariano, reze com a gente, reze por você e pela sua família.
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6, madrugada de quinta-feira, quinta-feira eucarística, 11 de junho, Padre Fábio de Mello, Jesus, meu Deus humano, com a Mãe Aparecida, música, fé e

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0: Fafá de Belém, Nossa Senhora, cantando pra gente, 2h43. Obrigado a você que nos acolhe, a você que está rezando conosco na sua casa, no seu trabalho, colocando aí as suas necessidades, as suas dificuldades sob o manto de nossa mãe querida, Senhora Aparecida, para que ela cuide de todos os seus problemas, de todas as suas dificuldades, necessidades. Ela é mãe e intercede por cada um de nós que somos seus filhos.
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0: José Antônio chegando.
2: Ide e aprendei o que significam as palavras: quero misericórdia e não sacrifícios. Mateus 9:13a. A palavra holocausto, que hoje é aplicada ao assassínio pelos nazistas alemães dos milhões de judeus na Segunda Guerra Mundial, não tem nada a ver com sacrifícios citados aqui. Foi aproveitada porque nos sacrifícios a carne do animal era retirada da carcaça e então completamente queimada. Isso constituía o sacrifício ofertado a Deus. Mas Jesus queria outra espécie de sacrifício. Ele queria o amor, a misericórdia. Queria o coração da pessoa, não um objeto ou um pedaço de carne qualquer. Queria, por assim dizer, toda a pessoa e toda a sua personalidade. Essa é a essência da religião de Jesus e de toda a Bíblia. As pessoas, porém, gostam de quebrar a Bíblia em pedacinhos e adoram agradar a Deus em pedacinhos ainda menores. Gostariam também de deixá-los lá, ligados a um cabo ético com funções automáticas, a fim de prestar o culto que devem prestar a Deus. Como devem ter notado, as pessoas adoram o culto mecânico, automático. Vão a um lugar, praticam e ali praticam um ato qualquer, de preferência dolorido, e assim podem afirmar o seu culto a Deus com muito sacrifício e bastante dor. Mas por quê? Porque acham que agradar a Deus é sofrer. Ó Deus, perdoa-me o desejo de misturar o meu sofrimento com o de teu filho. Sei que não há comparação entre os dois. Faz-me ver a distância entre um e outro para confiar completamente nas dores de Jesus

10 minutinhos faltando para as 3 horas da manhã, louvando e agradecendo sempre. Gilson José, Deus, Deus fiel. 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Abraçando os nossos irmãos e irmãs que rezam conosco pelo nosso WhatsApp 3104-1043. O Benedito Delário, em Poços de Caldas, rezando por ele e pela família. O Rubão, lá em Itapurã, no Mato Grosso do Sul, rezando também por ele e pela família. A Nilza Maria, rezando com a gente. Presidente Juscelino, Minas Gerais, estou em orações. Amém, minha querida. Estava rezando conosco. O Paulo Roberto em Santa Rita de Jacutinga, também rezando por ele, pelos amigos, pelos que estejam nesse momento rezando com a gente também, né, Paulo? Obrigado, meu irmão. Paulo Roberto, lá de Santa Rita de Jacutinga. Ah, o Serginho, radialista, nos ouvindo também, rezando conosco lá pela Rádio Cultura em Aracaju, a 107.5, louvando e agradecendo ao bom Deus. A nossa irmã Maria Auxiliadora Salles, ela reza com a gente em Caxambu, Minas Gerais, por ela e por toda a família, louvando e agradecendo. E ela está

0: rezando também por todos aqueles que precisam. A Ana, nessa última sexta-feira, ela caiu e quebrou o fêmur. Está internada, aguardando cirurgia. Aí está mais tarde, ela estará fazendo a cirurgia. Que Deus e a Mãe Aparecida abençoe as mãos dos médicos, que tudo dará certo. Já deu, viu, minha irmã? Obrigado por partilhar conosco esse momento de preocupação, mas também de certeza, de confiança na misericórdia do Pai e na intercessão da Mãe Aparecida, a nossa querida Ana Furtado. Né, Maria Auxiliadora? Um beijo no coração, rezando conosco, louvando e agradecendo ao nosso bom Deus.
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2: Os santos nos ensinam hoje, dia 11 de junho, e eu, Padre André, daqui da Arquidiocese de Aparecida, estou com você, amigo e amigo ouvinte, nesse dia em que nós celebramos o dia de São Barnabé. São Barnabé nasceu em uma ilha chamada Chipre. Seu nome verdadeiro era José. Os apóstolos chamaram Barnabé, que quer dizer filho da consolação. Barnabé é apresentado no livro dos Atos dos Apóstolos como uma das personalidades mais destacadas entre os primeiros convertidos. Levita, natural de Chipre, tinha um sítio, o qual vendeu e trouxe o dinheiro e o depositou aos pés dos apóstolos. Assim, nos apresenta o livro dos Atos dos Apóstolos. Fontes antigas referem-se a Barnabé como apóstolo, embora não fizesse parte do grupo dos doze. Teria sido um dos inúmeros discípulos enviado por Jesus. Foi São Barnabé o fundador da igreja de Antioquia e quem introduziu São Paulo na igreja, apresentando-o aos apóstolos, quando ainda se duvidava da sinceridade de sua conversão. Barnabé e Paulo instruíram um grande número de pessoas. Foi em Antioquia que pela primeira vez os discípulos de Jesus receberam o nome de cristãos. Juntos, Paulo e Barnabé realizaram grandes viagens apostólicas pregando o Evangelho. Também participou do primeiro concílio, o Concílio de Jerusalém. Barnabé morreu em sua terra, Chipre. E como mais destacado missionário, Barnabé mereceu ser chamado com o título glorioso de apóstolo. Ó Deus, que designasse São Barnabé, cheio de fé e do Espírito Santo, para converter as nações, fazei que a vossa igreja anuncie por palavras e atos o Evangelho de Cristo, que ele proclamou com coragem e alegria. Por Cristo nosso Senhor.

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3: 3:01, horário de Brasília.
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1: Onde quer que você esteja rezando com a gente, madrugada de quinta-feira, louvando e agradecendo ao nosso bom Deus, pedindo sempre a proteção e as bênçãos de nossa mãezinha querida, a Senhora Aparecida. Pedindo, louvando e agradecendo por tudo, tudo, tudo que o Senhor tem reservado a cada um de nós. Já já às 4 da manhã, o nosso Santo Terço Mariano, e você, meu irmão, minha irmã, rezando conosco, viu? Mandando as suas intenções, 3104-1043, é o nosso WhatsApp. Mande a sua intenção. Por quem você está rezando, por quem iremos rezar no dia de hoje.
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1: Olá, meu irmão, minha irmã, graça e paz para você e sua família. As duas palavras-chave do evangelho de hoje é serviço e gratuidade. Estas são as características fundamentais dos discípulos missionários de ontem, hoje e sempre. Somos enviados em missão para servir. Invoquemos a luz do Espírito Santo para que abra as nossas mentes e corações ao acolhimento da palavra do Senhor.

Espírito Santo, tu que habitas, tu que falas, rezas e ages em mim, abra-me a palavra, que a minha mente e o meu coração sejam o terreno bom onde a semente da palavra possa germinar, crescer e frutificar, para que a minha vida seja transformada. Amém. Hoje, dia 11 de junho, a liturgia nos oferece o Evangelho de Mateus, capítulo 10, versículos 7 a 13. Indo, proclamai que o reino dos céus está próximo. Curai enfermos, ressuscitai mortos, purificai leprosos e expulsai demônios. De graça recebestes, de graça dai. Não procureis ouro, prata ou cobre para levar em vossos cintos, nem bolsa para o caminho, nem duas túnicas, nem calçado, nem cajado, pois o trabalhador é digno de seu sustento. Sempre que entrardes em uma cidade ou em um povoado, procurai alguém digno de confiança e permanecei lá até partirdes. Ao entrardes em uma casa, saudai-a com a paz. Se a casa for digna dela, a paz que desejais venha sobre ela. Mas, se não for digna, que a paz volte para vós. Jesus vê a multidão como ovelhas sem pastor e convoca os apóstolos para enviá-los em missão. O Messias já está no meio do povo, realizando as obras de Deus. Os discípulos são seus continuadores. A proclamação da proximidade do reino dos céus é acompanhada de quatro ações que apontam para aquilo que Jesus já realizou nos capítulos anteriores. O poder dado por Cristo os fará manifestar os sinais da vinda do reino. Na confiança de quem os enviou, devem estar despojados de tudo, crendo na providência que os sustentará.

são portadores da plena felicidade e da paz que emana da salvação messiânica. Devem estar preparados para a acolhida ou para a rejeição dessa paz nos lares onde forem. Se os destinatários os escutarem, experimentarão a graça de Deus. Se os rejeitarem, estarão assumindo a ruptura e o fechamento ao reino. Por isso, ao sacudir a poeira dos pés, os missionários jogam a responsabilidade para quem os recusou. A exemplo dos discípulos, sobretudo São Barnabé, grande missionário celebrado hoje, sejamos uma igreja sempre em saída. Que o reino dos céus está próximo. Curai enfermos, ressuscitai mortos, purificai leprosos, expulsai demônios. De graça recebestes, de graça dai. O Senhor nos convida a sermos praticantes da palavra. Neste momento, vamos dispor uma

Hoje, dia 11 de junho, nós vamos conhecer a história de Barnabé, o líder na comunidade em Jerusalém. Ele era um levita da ilha de Chipre. Ele se chamava José, mas os apóstolos lhe deram esse nome de Barnabé, que significa filho da consolação. E Barnabé foi um dos primeiros que se converteram e entraram na comunidade cristã. Ele foi uma presença muito atuante na igreja de Jerusalém. E o nome dele apareceu 37 vezes só nos Atos dos Apóstolos. Ele era tio de João Marcos, o evangelista, e parente de Dona Maria, a mãe de João Marcos, que colocava o salão da sua casa à disposição de Jesus. Barnabé chegou a vender um campo que possuía e colocou dinheiro da venda nas mãos dos apóstolos. Quando Paulo, depois da conversão, chegou a Jerusalém, ele teve dificuldade em ser aceito, pois ele tinha sido perseguidor da igreja. Foi Barnabé que o acolheu, apresentou aos apóstolos e, mais tarde, a pedido deles, Barnabé foi ver a comunidade de Antioquia, onde pela primeira vez os pagãos tinham sido escolhidos e acolhidos na comunidade. Barnabé foi, viu, gostou, chamou Paulo, que estava em Tarso, e os dois trabalharam mais de um ano em Antioquia. Foi Barnabé, junto com Paulo, que fez a primeira grande viagem missionária também. Os dois deram uma contribuição muito positiva no primeiro concílio de Jerusalém, a favor da entrada de pagãos dentro da comunidade. Quando, depois do concílio, Paulo convidou Barnabé para visitar as comunidades, Barnabé disse que ia levar consigo Marcos, o seu sobrinho. Paulo recusou, pois Marcos os tinha abandonado na primeira viagem. Deu briga. Barnabé foi com Marcos para Chipre e Paulo com Silas para outras comunidades. Mais tarde, então, depois houve uma reconciliação entre Paulo e Marcos.

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1: Olá, sejam todos bem-vindos ao programa Escola de Maria. No programa de hoje, o irmão Afonso Murade vai nos conduzir por uma reflexão muito próxima da nossa vida, a linguagem do amor. Quem ama encontra diferentes formas de chamar, nomes que revelam carinho, identidade e proximidade. E com Maria não é diferente. Ao longo da história, ela recebeu muitos títulos em diferentes línguas, culturas e experiências de fé. Mas o que esses nomes revelam sobre ela? E o que dizem sobre a nossa relação com Maria? É o que vamos refletir hoje. Acompanhe.
2: Olá, minha amiga. Olá, meu amigo. Você já reparou que a gente trata as pessoas que a gente ama, que são mais próximas a nós, usando palavras carinhosas? Meu amorzinho, meu amor, querido, querida, meu filhinho, meu paizinho, mãezinha. Isso é uma forma da gente se sentir bem próximo e íntimo. Também isso acontece com Nossa Senhora. Maria, Mãe de Jesus, é tratada por vários nomes, dependendo da região. Por exemplo, nós brasileiros chamamos de Nossa Senhora. Os espanhóis a chamam de a Virgem. Os franceses, Santíssima Virgem. Os alemães, Mãe de Deus. Os italianos, Madonna. Além dessas formas de tratar Maria, que são diferentes, há os títulos marianos. Alguns desses títulos provêm de experiências de aparições. Nossa Senhora de Guadalupe, Nossa Senhora de Fátima, Nossa Senhora de Lourdes. Há títulos também que provêm de uma experiência espiritual, de uma imagem já existente. Por exemplo,

imagens do Antigo Testamento. Por exemplo, rainha dos profetas, mãe da sabedoria. E também várias congregações religiosas, institutos religiosos, vão desenvolvendo devoções a Maria com títulos próprios. Por exemplo, os salesianos e as salesianas, os

todos os títulos dizem respeito à mesma Maria, aquela Maria de Nazaré, que respondeu ao apelo de Deus, que foi mãe educadora de Jesus,

0: vários tipos. Então é normal que uma pessoa tenha mais devoção à Nossa Senhora Aparecida. A outra, a Nossa Senhora de Fátima, mas é a mesma Maria. Não tem competição entre as diferentes imagens e figuras de Nossa Senhora, ou, como eu prefiro chamar, de Maria, a mãe de Jesus e nossa mãe. Por isso a gente pode dizer, Maria, mãe de Jesus e nossa mãe, rogai por nós.
1: Por trás de tantos títulos, existe uma só Maria, mãe de Deus e nossa, aquela que Deus glorificou e que continua intercedendo por nós com amor de mãe. Obrigado ao irmão Afonso Murad por nos trazer essa bonita reflexão. E a você que nos assistiu até aqui, muito obrigado. Fiquem com Deus e até a próxima.
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0: Canal da Graça e Celina Borges, muito mais do teu amor.
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1: 3:38. 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
1: Onde quer que você esteja, rezando com a gente, louvando e agradecendo por tudo na sua vida, pedindo sempre a proteção e intercessão de nossa mãe, a Senhora Aparecida, por você e por todos aqueles por quem você esteja rezando no dia de hoje. Agora 20 minutinhos faltando para as 4 da manhã.
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Agora, Editora Santuário. O que pode impedir teu encontro pessoal com Cristo? Teu orgulho ou tua desconfiança? Tua fé é uma verdadeira adesão pessoal a Cristo? A oração é sempre atendida pelo Senhor, se é uma oração humilde. Procure então orar sempre com sentimento de verdadeira humildade e com perseverança, confiando não em teus méritos pessoais, mas na infinita ternura do coração de Jesus. 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
2: Bom dia, meu amigo, minha amiga. Um jornalista ficou sabendo que havia num dos asilos da cidade um homem de 95 anos. Então, foi ao encontro do homem, na esperança de fazer uma ótima matéria para o jornal em que trabalhava. Chegando ao asilo, um jovem jornalista perguntou ao idoso: "Vovô, como o senhor se sentiria se recebesse uma carta comunicando que um parente distante lhe deixou uma herança de 10 milhões de reais?" O homem, muito pausadamente, respondeu ao jornalista: "Veja, meu filho, eu continuaria tendo 95 anos, não é?" Frequentemente, ouvimos histórias de pessoas que estiveram à beira da morte e, depois de reabilitadas, retornaram.

mudaram e fizeram uma mudança radical em suas vidas. De fato, quando nos damos conta da finitude desta vida terrena, poucas coisas mantêm a sua importância. Arrisque fazer o seguinte exercício. Imagine-se próximo à morte e reflita sobre cada coisa sobre a qual você tem colocado todo o seu afeto. E agora responda. Isso merece tanto valor? Embora pensar sobre a morte seja algo que nos assuste, é uma reflexão que vale a pena ser feita, pois refletir sobre a morte nos ajuda a viver bem e intensamente. Já dizia Freud que cada pessoa vive conforme a ideia que tem sobre a morte. Por isso, reflita um pouco sobre a sua vida, sobre a sua morte e volte à vida.

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1: 4 horas, horário de Brasília.
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1: Com a Mãe Aparecida, Rede Aparecida de Rádio, momento de rezarmos o nosso Santo Terço, agradecendo ao nosso Pai Misericordioso por tudo que temos, por tudo que somos, agradecendo por este novo dia que o Senhor nos concede, pedindo sempre ao Pai Misericordioso, ao nosso Redentor, um dia de muitas bênçãos e graças em nossa vida, na vida de nossos familiares, na vida de todos aqueles por quem rezamos no dia de hoje. Pedindo sempre a proteção e a intercessão de Nossa Mãe Santíssima, a Senhora Aparecida. Iniciemos o nosso Santo Terço Mariano.

Jesus, nós vos oferecemos este terço que vamos rezar, meditando nos mistérios da vossa redenção. Concedei-nos, por intercessão da Virgem Maria, Mãe de Deus e Nossa Mãe, as virtudes que nos são necessárias para bem rezá-lo e a graça de ganharmos as indulgências desta santa devoção. Oferecemos particularmente em desagravo dos pecados cometidos contra o Santíssimo Coração de Jesus e o Imaculado Coração de Maria. Pela paz do mundo, pela conversão dos pecadores e pelas almas do purgatório, pelas intenções do Santo Padre Papa Leão, pelo aumento e santificação do clero, pela santificação das famílias, pelas missões, pelos doentes, pelas vocações e por todo o povo brasileiro. Professemos a nossa fé. Creio em Deus Pai Todo-Poderoso, Criador do céu e da terra, e em Jesus Cristo, seu único Filho, nosso Senhor, que foi concebido pelo poder do Espírito Santo, nasceu da Virgem Maria, padeceu sob Pôncio Pilatos, foi crucificado, morto e sepultado, desceu à mansão dos mortos, ressuscitou ao terceiro dia, subiu aos céus, está sentado à direita de Deus Pai Todo-Poderoso, onde há de vir a julgar os vivos e mortos. Creio no Espírito Santo, na Santa Igreja Católica, na comunhão dos santos, na remissão dos pecados, na ressurreição da carne, na vida eterna. Amém. Rezemos, irmãos, a oração que o próprio Jesus nos ensinou. Pai nosso que estais nos céus, santificado seja o vosso nome, venha a nós o vosso reino, seja feita a vossa vontade, assim na terra como no céu.

0: Senhor, cheia de graça, o Senhor é convosco. Bendita sois vós entre as mulheres, e bendito é o fruto do vosso ventre, Jesus.
1: Santa Maria, Mãe de Deus, rogai por nós, pecadores, agora e na hora de nossa morte. Amém.
0: Ave Maria, cheia de graça, o Senhor é convosco. Bendita sois vós entre as mulheres, e bendito é o fruto do vosso ventre, Jesus.
1: Santa Maria, Mãe de Deus, rogai por nós, pecadores, agora e na hora de nossa morte. Amém.
0: Ave Maria, cheia de graça, o Senhor é convosco. Bendita sois vós entre as mulheres, e bendito é o fruto do vosso ventre, Jesus.
1: Santa Maria, Mãe de Deus, rogai por nós, pecadores, agora e na hora de nossa morte. Amém.
0: Glória ao Pai, ao Filho e ao Espírito Santo, como era no princípio, agora e sempre. Amém. Ó meu bom e amado Jesus, perdoai-nos, livrai-nos do fogo do inferno, levai as almas todas para o céu e socorrei principalmente aquelas que mais precisarem da vossa infinita misericórdia. E nós acolhemos os nossos irmãos que rezam conosco, irmãos espalhados por todo o Brasil, fora do Brasil também, louvando e agradecendo a Deus por tudo, louvando e agradecendo sempre a intercessão de nossa mãe, a Senhora Aparecida. Os nossos irmãos que rezam conosco, pedindo as bênçãos da Mãe Aparecida, o Francisco Antônio, ele rezando conosco em Caicó, lá no Rio Grande do Norte, doutor Francisco rezando com a gente, pedindo as bênçãos da Mãe Aparecida. Louvando e agradecendo conosco também o Júlio César, em Aracaju, Sergipe, rezando por ele e pela família. O Amir Castro, em Jundiaí, São Paulo. O Carlão está lá em Campinas, rezando por ele e pela família. O Jorge Pimenta, em Águia Branca, no Espírito Santo. Louvando e agradecendo a Deus também os nossos irmãos queridos que rezam conosco. O Ronaldinho está lá junto com a família, rezando, nos ouvindo pela Mãe Iguaçu FM, lá em Lisburgo, zona rural, lá na Gameleira, rezando com a gente. O Leleu em Pedregulho, São Paulo, rezando por ele, pelos filhos, pela irmã, pelos sobrinhos. Louvando e agradecendo conosco também o Vander e Gino em Suzano, pedindo por ele e pela família. O Inácio Miguel Rosda, o Anderson em Franca, rezando com a gente, pedindo as bênçãos e a proteção da Mãe Aparecida. Os nossos irmãos queridos em Indaial, Santa Catarina, os nossos irmãos a Márcia, o Sérgio Lucas, o senhor Paulo, dona Lúcia, também rezando com a gente. O José João em Palhoça, Santa Catarina, louvando e agradecendo ao bom Deus por tudo que temos, por tudo que somos. O Roberto Borges, em Ribeirão Bonito, louvando e agradecendo ao bom Deus por tudo na vida dele e da família. O nosso irmão reza com a gente, pedindo as bênçãos da Mãe Aparecida, ele que está louvando e agradecendo ao bom Deus. O nosso querido Amaury, de Bela Cruz, lá no Ceará, rezando por ele e pela família. A Hebe em Cotia, rezando por ela e pela família também. Todos os nossos irmãos em sintonia, louvando e agradecendo ao bom Deus. E quem reza conosco, o nosso primeiro mistério,

0: nosso querido irmão Jonas Eliseu, lá em Ipatinga, Minas Gerais. Jonas, bom dia, meu irmão.
1: Bom dia, Eduardo.
0: Tudo bem, graças a Deus?
1: Tudo ótimo, graças a Deus.
0: Que maravilha. Friozinho aí em Ipatinga, Jonas?
1: 19 graus. Bem frio da nossa região aqui, que é uma região do aço aqui, geralmente é bem,
0: mais
1: bem
0: quente,
1: frio.
0: Né?
1: É. Tá bem frio.
0: Tá certo. E, meu irmão, como é que nós vamos aquecer esse coração? Rezando para quem hoje?
1: Nós vamos aquecer os nossos corações e aquecer a vida de todos aqueles que necessitam das nossas orações, principalmente os nossos párocos, os nossos padres, os diáconos, todos aqueles que estão em missão nesse momento. Todos que rezam o terço por você, pela sua família, pelo Evandro, família do Evandro, por todos os enfermos, todas as pessoas e moradores de rua, principalmente, que precisam de um acolhimento nesse momento. Vamos rezar aqui pelo seu Geraldo Madeira, que fez aniversário agora dia 9, e por toda a nossa diocese, que está aguardando ansiosamente a instrução do nosso novo bispo. Por mim, por minha saúde, pela saúde da minha esposa Eliana, meus filhos Joyce e Eduardo, e pelo sessentão que está chegando aí dia 14.
0: Com a graça de Deus, vamos celebrar juntos, sempre louvando e agradecendo a Deus por isso. Vamos rezar, meu irmão, contemplando o nosso primeiro mistério.

0: nosso que estais nos céus, santificado seja o vosso nome, venha a nós o vosso reino, seja feita a vossa vontade, assim na terra como no céu.
1: O pão nosso de cada dia nos dai hoje, perdoai as nossas ofensas, assim como nós perdoamos a quem nos tem ofendido. Não vos deixeis cair em tentação, mas livrai-nos do mal. Amém.
0: Ave Maria, cheia de graça, o Senhor é convosco. Bendita sois vós entre as mulheres, e bendito é o fruto do vosso ventre, Jesus.
1: Santa Maria, Mãe de Deus, rogai por nós, pecadores, agora e na hora de nossa morte. Amém.
0: Ave Maria, cheia de graça, o Senhor é convosco. Bendita sois vós entre as mulheres, e bendito é o fruto do vosso ventre, Jesus.
1: Santa Maria, Mãe de Deus, rogai por nós, pecadores, agora e na hora de nossa morte. Amém.
0: Ave Maria, cheia de graça, o Senhor é convosco. Bendita sois vós entre as mulheres, e bendito é o fruto do vosso ventre, Jesus.
1: Santa Maria, Mãe de Deus, rogai por nós, pecadores, agora e na hora de nossa morte. Amém.
0: Ave Maria, cheia de graça, o Senhor é convosco. Bendita sois vós entre as mulheres, e bendito é o fruto do vosso ventre, Jesus.
1: Santa Maria, Mãe de Deus, rogai por nós, pecadores, agora e na hora de nossa morte. Amém.
0: Ave Maria, cheia de graça, o Senhor é convosco. Bendita sois vós entre as mulheres, e bendito é o fruto do vosso ventre, Jesus.
1: Santa Maria, Mãe de Deus, rogai por nós, pecadores, agora e na hora de nossa morte. Amém.
0: Ave Maria, cheia de graça, o Senhor é convosco. Bendita sois vós entre as mulheres, e bendito é o fruto do vosso ventre, Jesus.
1: Santa Maria, Mãe de Deus, rogai por nós, pecadores, agora e na hora de nossa morte. Amém.
0: Ave Maria, cheia de graça, o Senhor é convosco. Bendita sois vós entre as mulheres, e bendito é o fruto do vosso ventre, Jesus.
1: Santa Maria, Mãe de Deus, rogai por nós, pecadores, agora e na hora de nossa morte. Amém.
0: Ave Maria, cheia de graça, o Senhor é convosco. Bendita sois vós entre as mulheres, e bendito é o fruto do vosso ventre, Jesus.
1: Santa Maria, Mãe de Deus, rogai por nós, pecadores, agora e na hora de nossa morte. Amém.
0: Ave Maria, cheia de graça, o Senhor é convosco. Bendita sois vós entre as mulheres, e bendito é o fruto do vosso ventre, Jesus.
1: Santa Maria, Mãe de Deus, rogai por nós, pecadores, agora e na hora de nossa morte. Amém.
0: Ave Maria, cheia de graça, o Senhor é convosco. Bendita sois vós entre as mulheres, e bendito é o fruto do vosso ventre, Jesus.
1: Santa Maria, Mãe de Deus, rogai por nós, pecadores, agora e na hora de nossa morte. Amém.
0: Glória ao Pai, ao Filho e ao Espírito Santo.
1: Como era no princípio, agora e sempre. Amém. Meu amado Jesus, perdoai os lugares do fogo do inferno, levai as almas todas para o céu e socorrei principalmente quem mais precisar da vossa infinita misericórdia.
0: Nossa Senhora do Rosário,
1: rogai por nós.
0: Nossa Senhora das Graças,
1: rogai por nós. São Barnabé,
0: rogai por todos nós.
1: São Pedro e São Paulo,
0: rogai por nós.
1: São José Operário,
0: rogai por nós. Valei-me, São José. Senhora Aparecida, Mãe, Rainha e Padroeira do Brasil,
1: rogai por nós que recorremos a vós.
0: Meu irmão querido Jonas Eliseu, aí em Patinga, obrigado por ter rezado conosco. Um dia abençoado a você, a toda a sua família. Fique com Deus, meu irmão.
1: Amém, Eduardo. Nós é que agradecemos a presença da Rainha Aparecida, a Rainha Padroeira do Brasil, em nossa casa nesse
0: amém,
1: momento.
0: Amém. Salve Maria.
1: Que todos que estejam ouvindo nesse momento sejam cobertos com seu manto sagrado.
0: Assim seja.
1: Salve Maria.
0: Salve Maria.

você, meu irmão, a você, meu irmão, no trabalho, na sua casa, na estrada, rezando conosco, louvando e agradecendo ao bom Deus por tudo que o Senhor tem realizado na sua vida, na vida da sua família. Quem reza conosco, louvando e agradecendo, Fernando Coutinho, de Vila Velha, no Espírito Santo, rezando por ele e por toda a família. Os nossos irmãos queridos que rezam conosco também, pedindo sempre a proteção e as bênçãos da Mãe Aparecida. O Rogério, no Rio de Janeiro, rezando por ele e pela família. A Luzia Cândido, rezando por ela e pela família. Seu Joaquim Pereira, o Arlindo Canal, em Cachoeiro de Itapemirim, em Araucária, no Paraná, Mariluce, rezando por ela e pela família. O nosso Marcial, em Pindamonhangaba, rezando por ele e pela família, pela aposentadoria dele também. Louvando e agradecendo o Adalton Vaz, de Vespasiano, rezando por ele e pela família, ele que está lá rezando também para o povo do Quilombo, André Xé, lá em Minas Gerais, rezando e louvando a Deus por tudo isso na vida dele. O Rui Tomé, em Quirinópolis, Goiás, o Jauri e Matinhos, rezando conosco. O Flávio de Jundiaí, também na sintonia, rezando e agradecendo a Deus por tudo. A Josinete, pedindo por ela, pela família, lá em Itabaiana. A Gorete, em Baipendi, rezando por ela, pelo filho, pelo Cláudio, pelos amigos. A Vera Lúcia também rezando com

0: conosco, louvando e agradecendo ao bom Deus. Lá a Thelma de Itabuna, na Bahia, pedindo também por ela, pela família, pela aposentadoria dela, pela mãezinha dela, Dona Maria de Lourdes, a irmã, a Vânia, por todos, todos, todos que rezam conosco. E quem reza com a gente é o nosso irmão querido, o Hernani Pacheco, lá de Terra Nova, na Bahia. Hernani, bom dia, meu irmão.
1: Bom dia, meu Deus. Bom dia, tudo em paz, graças a Deus. É um prazer rezar com vocês aí, né?
0: Amém. Que seja muito bem-vindo. E hoje nós rezamos por quem, meu irmão?
1: Vamos rezar por minha mãe, Maria José Pacheco, meus irmãos, Edilson Pacheco, Manuel Pacheco, Aleida Pacheco, Jairo Pacheco. Vamos pedir para minha esposa, Beatriz Pacheco, minha filha, Ana Clara Pacheco. Vamos pedir também por Carlos Ferreira e todos os seus familiares aí de Carlos Ferreira. Vamos pedir também pela comunidade de São Pedro e Rio Fundo, comunidade também de São Roque, e a comunidade Divino Planto, e o nosso padre Francisco também, que está aí também em Terra Nova também, e todos vocês aí da Rádio Excelsa aí, né? Deus abençoe todos vocês, viu?
0: Amém, meu querido. Vamos louvar e agradecer a Deus por tudo. Pai nosso que estais nos céus, santificado seja o vosso nome. Venha a nós o vosso reino, seja feita a vossa vontade, assim na terra como no céu.
1: O pão nosso de cada dia nos dai hoje, perdoai as nossas ofensas, assim como nós perdoamos a quem nos tem ofendido, e não deixei cair em tentação, mas livrai-nos do mal. Amém.
0: Ave Maria, cheia de graça, o Senhor é convosco. Bendita sois vós entre as mulheres, e bendito é o fruto do vosso ventre, Jesus.
1: Santa Maria, Mãe de Deus, rogai por nós, pecadores, agora e na hora de nossa morte. Amém.
0: Ave Maria, cheia de graça, o Senhor é convosco. Bendita sois vós entre as mulheres, e bendito é o fruto do vosso ventre, Jesus.
1: Santa Maria, Mãe de Deus, rogai por nós, pecadores, agora e na hora de nossa morte. Amém.
0: Ave Maria, cheia de graça, o Senhor é convosco. Bendita sois vós entre as mulheres, e bendito é o fruto do vosso ventre, Jesus.
1: Santa Maria, Mãe de Deus, rogai por nós, pecadores, agora e na hora de nossa morte. Amém.
0: Ave Maria, cheia de graça, o Senhor é convosco. Bendita sois vós entre as mulheres, e bendito é o fruto do vosso ventre, Jesus.
1: Santa Maria, Mãe de Deus, rogai por nós, pecadores, agora e na hora de nossa morte. Amém.
0: Ave Maria, cheia de graça, o Senhor é convosco. Bendita sois vós entre as mulheres, e bendito é o fruto do vosso ventre, Jesus.
1: Santa Maria, Mãe de Deus, rogai por nós, pecadores, agora e na hora de nossa morte. Amém.
0: Ave Maria, cheia de graça, o Senhor é convosco. Bendita sois vós entre as mulheres, e bendito é o fruto do vosso ventre, Jesus.
1: Santa Maria, Mãe de Deus, rogai por nós, pecadores, agora e na hora de nossa morte. Amém.
0: Ave Maria, cheia de graça, o Senhor é convosco. Bendita sois vós entre as mulheres, e bendito é o fruto do vosso ventre, Jesus.
1: Santa Maria, Mãe de Deus, rogai por nós, pecadores, agora e na hora de nossa morte. Amém.
0: Ave Maria, cheia de graça, o Senhor é convosco. Bendita sois vós entre as mulheres, e bendito é o fruto do vosso ventre, Jesus.
1: Santa Maria, Mãe de Deus, rogai por nós, pecadores, agora e na hora de nossa morte. Amém.
0: Ave Maria, cheia de graça, o Senhor é convosco. Bendita sois vós entre as mulheres, e bendito é o fruto do vosso ventre, Jesus.
1: Santa Maria, Mãe de Deus, rogai por nós, pecadores, agora e na hora de nossa morte. Amém.
0: Ave Maria, cheia de graça, o Senhor é convosco. Bendita sois vós entre as mulheres, e bendito é o fruto do vosso ventre, Jesus.
1: Santa Maria, Mãe de Deus, rogai por nós, pecadores, agora e na hora de nossa morte. Amém.
0: Glória ao Pai, ao Filho e ao Espírito Santo.
1: Como era no princípio, agora e sempre. Amém. Ó meu Jesus, perdoai-nos, livrai-nos do fogo do inferno, levai as almas todas para o céu, e socorrei principalmente as que mais precisarem da vossa infinita misericórdia.
0: Nossa Senhora do Perpétuo Socorro,
1: rogai por nós. São Roque, São Pedro,
0: rogai por todos nós.
1: Positivo.
0: São José,
1: São José, rogai por nós. Além de São José,
0: Senhora Aparecida, Mãe, Rainha e Padroeira do Brasil,
1: Rogai por nós que recorremos a vós. Nos cubra com seu manto sagrado, todos nós, viu?
0: Amém. Hernani, meu querido, aí em Terra Nova, na Bahia, rezando conosco, família Pacheco. Fique com Deus, um dia abençoado a você, a todos aí, viu?
1: Amém. Muito obrigado. Deus abençoe vocês todos aí. Estamos aí ouvindo direto, viu?
0: Amém. Salve Maria.
1: Salve Maria. Deus abençoe.

0: casa conosco. O Mauro Batista, em Barreto, em São Paulo, pedindo por ele e pela família. O Antônio em São Paulo, também rezando por ele, por toda a família, pelos colegas de trabalho, louvando e agradecendo a Deus. O nosso irmão Oswaldo Marques, pedindo por ele e pela família. O Pedro Cursino, lá em Lagoinha, rezando por ele, por toda a família. A Verinha Itabaiana, rezando por ela, por todos os amigos, por todos aqueles que precisam de orações. Pelo Paulo Vitor, que é o filho, que está celebrando mais um aniversário, que a Mãe Aparecida lhe cubra com seu manto sagrado. Amém. Parabéns, viu, Paulo Vitor, filho da nossa querida amiga, rezando conosco, louvando e agradecendo. Na verdade, é o filho do Ronaldo, né? É o filho do Ronaldo, o nosso Paulo Vitor, rezando conosco, lá em Matozinhos, pedindo as bênçãos da Mãe Aparecida. A Verinha, agora sim, em Itabaiana, rezando por ela, pelo Rafael Cunha, por todos, pelo filho, o José Almeida, que está na estrada, caminhoneiro, que a Mãe Aparecida proteja. A Mônica, rezando conosco lá em Aracaju, pela Rádio Cultura, louvando e agradecendo a Deus por isso. A Rosa em Mutaba, Minas Gerais. Seu João Reis em Brasília. Dona Maria de Lourdes em Itapurã, Mato Grosso do Sul, rezando, louvando e agradecendo a Deus por tudo também, né? A nossa Nilva Militão, em Juiz de Fora, rezando pela Rádio Catedral FM, rezando por ela e por toda a família. Quem reza com a gente é o Dásio José, São Paulo, capital, lá em Diadema, perdão, rezando com a gente, né? O Dásio mora em Diadema, louvando e agradecendo a Deus por isso. A Maria Márcia, rezando por ela, pela família, pelos amigos, por todos que precisam. O Aparecido Alves, rezando conosco, Cidinho, lá de Campinas, agradecendo a Mãe Aparecida por todas as bênçãos e graças derramadas sobre ele e sobre a família. A Eliette, lá em Curvelo, rezando também, pedindo, louvando e agradecendo a Deus por tudo. Reza conosco também o José Antônio, pedindo as bênçãos da Mãe Aparecida, ele que está em Santos Dumont, Minas Gerais, louvando e agradecendo. E quem reza conosco é a Dona Cecília, lá em Getulina, interior de São Paulo. Dona Cecília, bom dia!
1: Bom dia, Eduardo!
0: Tudo bem, graças a Deus?
1: Graças a Deus, tá chovendo aqui.
0: Ei, coisa boa, hein? Que maravilha.
1: Graças a Deus.
0: E nós vamos hoje rezar na intenção de quem, Dona Cecília?
1: Vamos rezar por minha família, que mora em Joinville, Santa Catarina. O César Previato, Fabiane, minha nora. E os netos Gabriele, Gustavo e Leonardo. E para os meus irmãos Maria, Nelson, Marina, Joaquim e Sérgio. E a todos que precisam de orações. E pela minha saúde e proteção.
0: Amém. Vamos rezar, louvando e agradecer. Rezar também pelos nossos irmãos espalhados por todo o Brasil que está rezando conosco, pedindo também a proteção e as bênçãos da Mãe Aparecida. Rezando com a gente também fora do Brasil, o Serginho Varela, lá em Portugal. A nossa querida Maria, lá em Verona, na Itália, rezando conosco também, louvando e agradecendo. Os nossos irmãos em Luxemburgo, rezando conosco, louvando e agradecendo. Em Portugal, muita gente rezando conosco também, pedindo a proteção e as bênçãos da mãezinha querida. Pai nosso, que estais nos céus, santificado seja o vosso nome. Venha a nós o vosso reino, seja feita a vossa vontade, assim na terra como no céu.
1: O pão nosso de cada dia nos dai hoje. Perdoai as nossas ofensas, assim como nós perdoamos a quem nos tem ofendido. Não nos deixeis cair em tentação e livrai-nos do mal. Amém.
0: Ave Maria, cheia de graça, o Senhor é convosco. Bendita sois vós entre as mulheres, e bendito é o fruto do vosso ventre, Jesus.
1: Santa Maria, Mãe de Deus, rogai por nós, pecadores, agora e na hora da nossa morte. Amém.
0: Ave Maria, cheia de graça, o Senhor é convosco. Bendita sois vós entre as mulheres, e bendito é o fruto do vosso ventre, Jesus.
1: Santa Maria, Mãe de Deus, rogai por nós, pecadores, agora e na hora da nossa morte. Amém.
0: Ave Maria, cheia de graça, o Senhor é convosco. Bendita sois vós entre as mulheres, e bendito é o fruto do vosso ventre, Jesus.
1: Santa Maria, Mãe de Deus, rogai por nós, pecadores, agora e na hora da nossa morte. Amém.
0: Ave Maria, cheia de graça, o Senhor é convosco. Bendita sois vós entre as mulheres, e bendito é o fruto do vosso ventre, Jesus.
1: Santa Maria, Mãe de Deus, rogai por nós, pecadores, agora e na hora da nossa morte. Amém.
0: Ave Maria, cheia de graça, o Senhor é convosco. Bendita sois vós entre as mulheres, e bendito é o fruto do vosso ventre, Jesus.
1: Santa Maria, Mãe de Deus, rogai por nós, pecadores, agora e na hora da nossa morte. Amém.
0: Ave Maria, cheia de graça, o Senhor é convosco. Bendita sois vós entre as mulheres, e bendito é o fruto do vosso ventre, Jesus.
1: Santa Maria, Mãe de Deus, rogai por nós, pecadores, agora e na hora da nossa morte. Amém.
0: Ave Maria, cheia de graça, o Senhor é convosco. Bendita sois vós entre as mulheres, e bendito é o fruto do vosso ventre, Jesus.
1: Santa Maria, Mãe de Deus, rogai por nós, pecadores, agora e na hora da nossa morte. Amém.
0: Ave Maria, cheia de graça, o Senhor é convosco. Bendita sois vós entre as mulheres, e bendito é o fruto do vosso ventre, Jesus.
1: Santa Maria, Mãe de Deus, rogai por nós, pecadores, agora e na hora da nossa morte. Amém.
0: Ave Maria, cheia de graça, o Senhor é convosco. Bendita sois vós entre as mulheres, e bendito é o fruto do vosso ventre, Jesus.
1: Santa Maria, Mãe de Deus, rogai por nós, pecadores, agora e na hora da nossa morte. Amém.
0: Ave Maria, cheia de graça, o Senhor é convosco. Bendita sois vós entre as mulheres, e bendito é o fruto do vosso ventre, Jesus.
1: Santa Maria, Mãe de Deus, rogai por nós, pecadores, agora e na hora da nossa morte. Amém.
0: Glória ao Pai, ao Filho e ao Espírito Santo.
1: Assim como era no princípio, agora e sempre. Amém. Jesus, perdoai-nos, livrai-nos do fogo do inferno, levai as almas todas para o céu e socorrei principalmente as que mais precisarem da vossa divina misericórdia.
0: Nossa Senhora das Graças,
1: rogai por nós.
0: Nossa Senhora do Rosário,
1: rogai por nós.
0: Senhora Aparecida, Mãe, Rainha e Padroeira do Brasil,
1: rogai por nós que recorremos a vós.
0: Dona Cecília, muito obrigado, viu, por ter rezado conosco. Um dia abençoado a senhora, toda a família. Fique com Deus.
1: Salve Maria, Deus abençoe Eduardo.
0: Amém.
1: Deus também.
0: Salve Maria, tchau.
1: Amém, tchau.

0: perto você esteja, nossos irmãos e irmãs que rezam conosco, pedindo a proteção e as bênçãos da Mãe Aparecida. A nossa irmã querida Yara Dias, rezando com a gente lá em Joinville, Santa Catarina, pedindo por ela e por toda a família, pelos párocos, por todos aqueles que precisam de orações. O Zé Manga, nosso irmão querido, lá no Siriri, rezando com a gente, ele e Dona Joel, a esposa, rezando por todos os amigos, pedindo pela vovó Tânia, pela Dona Iné, a Dona Vete, por todos, todos, todos que rezam conosco, pelo filho, pela Nora e pelos netos também. Paulo Corretor rezando com a gente em Lagoa Santa, Minas Gerais, pedindo por ele, pela família, louvando e agradecendo ao nosso bom Deus. Os nossos irmãos, o Zico, lá em Jales, rezando por ele e pela família, pedindo as bênçãos de nossa mãezinha querida. Os nossos irmãos que rezam conosco, sempre agradecendo a Deus lá em Portugal. Acabei de falar e o Luiz está aqui mandando o seu recado. Está em Portugal, rezando por ele, pela família, por todos, todos, todos que fazem parte do nosso Santo Terço. Amém, meu irmão. O Wallace rezando conosco, louvando e agradecendo. Marita Pemirim, pedindo as bênçãos da Mãe Aparecida, louvando e agradecendo. Lá em Cachoeiro de Itapemirim, meu irmão Wallace, rezando por ele e pela família. Quem reza com a gente, também pedindo a proteção e as bênçãos da Mãe Aparecida, a Gláucia, lá de Juiz de Fora, rezando por ela e por toda a família, louvando e agradecendo. Vicente Fonseca, em Mococa, interior de São Paulo, pedindo por ele e pela família, por todos os nossos irmãos e irmãs em Cristo que rezam e agradecem sempre também as orações por todos os nossos irmãos. Quem reza conosco, pedindo a proteção e as bênçãos da Mãe Aparecida, é a nossa irmã Margarida, rezando por ela, pela família, lá pela comunidade Santa Cruz, Três Córregos, Taquarinha e Tambezinho também, louvando e agradecendo. Ela que é da comunidade Taguara dos Pines, pedindo, louvando e agradecendo. Reza conosco também, pedindo a proteção da Mãe Aparecida, o Elson de Guanhães, rezando por ele, pelos filhos, por toda a família, pedindo e agradecendo sempre a proteção e as bênçãos da Mãe Aparecida na vida dele e na vida de todos da família dele. Sempre agradecendo, né, meu irmão? Sempre pedindo, louvando e agradecendo ao nosso bom Deus por tudo que temos, por tudo que somos. E quem reza conosco esse nosso mistério é a nossa irmã Maria Elza, lá em Ananindeua, no Pará. Ela e Manuel, prontinhos para rezarem com a gente, louvando e agradecendo ao bom Deus por tudo na vida dela, na vida da família, dos filhos, netos, e mesmo, Maria Elza, bom dia.
1: Eduardo.
0: Tudo bem?
1: Tudo bem, graças a Deus.
0: Graças a Deus.

0: na terra como no céu.
1: O nosso de cada dia nos dá hoje, perdoar as nossas ofensas, assim como nós perdoamos para quem nos tem ofendido.
2: Livrai, Senhor, de todo mal. Amém.
0: Ave Maria, cheia de graça, o Senhor é convosco. Bendita sois vós entre as mulheres, e bendito é o fruto do vosso ventre, Jesus.
3: Santa Maria, Mãe de Deus, rogai por nós, pecadores, agora e na hora de nossa morte. Amém.
0: Ave Maria, cheia de graça, o Senhor é convosco. Bendita sois vós entre as mulheres, e bendito é o fruto do vosso ventre, Jesus.
3: Santa Maria, Mãe de Deus, rogai por nós, pecadores, agora e na hora de nossa morte. Amém.
0: Ave Maria, cheia de graça, o Senhor é convosco. Bendita sois vós entre as mulheres, e bendito é o fruto do vosso ventre, Jesus.
3: Santa Maria, Mãe de Deus, rogai por nós, pecadores, agora e na hora de nossa morte. Amém.
0: Ave Maria, cheia de graça, o Senhor é convosco. Bendita sois vós entre as mulheres, e bendito é o fruto do vosso ventre, Jesus.
3: Santa Maria, Mãe de Deus, rogai por nós, pecadores, agora e na hora de nossa morte. Amém.
0: Ave Maria, cheia de graça, o Senhor é convosco. Bendita sois vós entre as mulheres, e bendito é o fruto do vosso ventre, Jesus.
3: Santa Maria, Mãe de Deus, rogai por nós, pecadores, agora e na hora de nossa morte. Amém.
0: Ave Maria, cheia de graça, o Senhor é convosco. Bendita sois vós entre as mulheres, e bendito é o fruto do vosso ventre, Jesus.
3: Santa Maria, Mãe de Deus, rogai por nós, pecadores, agora e na hora de nossa morte. Amém.
0: Ave Maria, cheia de graça, o Senhor é convosco. Bendita sois vós entre as mulheres, e bendito é o fruto do vosso ventre, Jesus.
1: Santa Maria, Mãe de Deus, rogai por nós, pecadores, agora e na hora de nossa morte. Amém.
0: Glória ao Pai, ao Filho e ao Espírito Santo.
3: Assim como era no princípio, agora e sempre. Amém.
0: Ó meu bom e amado Jesus.
3: Perdoai, livrai, fogo do inferno. Levai as almas todas para o céu. E socorrei principalmente os mais precisados de vossa infinita misericórdia e do vosso amor.
0: Nossa Senhora do Carmo.
3: Rogai por nós.
0: Nossa Senhora da Saúde.
3: Rogai por nós.
0: São José.
3: Rogai por nós, valei-me São José.
0: Senhora Aparecida, Mãe, Rainha e Padroeira do Brasil.
3: Rogai por nós que recorremos a vós,
0: ó
3: Mãe.
0: Meus irmãos queridos, Maria Elza, Manuel, rezando conosco, um dia abençoado a vocês, a toda a família. Fiquem com Deus, meus irmãos.
1: Obrigado, Eduardo. Fica com Deus também, tudo de bom para ti.
0: Amém.
3: Obrigado, Eduardo. Obrigado. Senhor, uma boa e santa abençoada quinta-feira a todos nós. Deus abençoe você, Eduardo, sempre.
0: Salve Maria.
3: Salve Maria.

Você que reza conosco, na sua casa, no seu trabalho, onde quer que você esteja, viu, irmão, irmã, louvando e agradecendo a Deus por isso, na sua vida, na vida da sua família. Quem reza com a gente, pedindo as bênçãos da Mãe Aparecida, os nossos irmãos lá em Tucano, na Bahia.

José Everaldo, pedindo por ele, pela família, nos ouvindo pela Rádio Tucana FM, nossa parceira. O Roberto Borges em Ribeirão Bonito, rezando por ele e pela família. Ele é vigilante, está lá trabalhando, pedindo as bênçãos, a proteção de Nossa Mãe Santíssima, a Senhora Aparecida. Ele reza conosco, por ele e por todos os nossos irmãos vigilantes espalhados por todo o Brasil. O Luciano de Aracaju, rezando por ele e pela família. A Laura também reza conosco, pedindo por ela e pela família, louvando e agradecendo ao bom Deus por tudo, na nossa vida e na vida dos irmãos. Rezando com a gente também o Antônio Adriano, lá de Joinville, Santa Catarina, por ele e pela família. Reza conosco também o Anselmo Adriano, pedindo por ele e pela família também. A nossa irmãzinha querida aqui, deixa eu ver aqui, a Delma. Edelma, rezando por ela e pela família. A dona Cleusa em Americana, São Paulo. A Fátima em Cruzeiro, rezando pela alma do esposo dela, o Edson, e por toda a família. Louvando e agradecendo a Deus, o Carlos Rancheiro e a dona Isabel estão lá rezando conosco, pedindo, louvando e agradecendo também. O nosso irmão querido que reza com a gente, o Antônio Pereira, em Cacimba de Dentro, lá na Paraíba. Dona Maria Augusta, em Salvador, na Bahia. Maria de Brotas, em Castro Alves, na Bahia, rezando, louvando e agradecendo a Deus. Quem também está na sintonia é o Robson Porto Filho, louvando e agradecendo por todos os nossos irmãos e irmãs em Cristo, pedindo sempre a proteção da Mãe Aparecida. Reza com a gente a nossa querida amiga Simone Cláudia de Serrinha, lá Dom Viçoso. O José dos Santos rezando conosco também. O nosso irmão, deixa eu ver aqui, ah, é o Luiz Antônio, rezando com a gente. O Sebastião da Silva, louvando e agradecendo a Deus por tudo na vida dele. A Célia Nogueira, lá na cidade de Birigui, São Paulo, rezando por ela e por toda a família também. Na alegria, no amor, na paz, na esperança, sempre com as bênçãos da mãezinha querida. O Célio reza por ele, o Antônio, família Senquil, lá em Ponta Grossa, no Paraná, rezando por ele, pela família, pelas filhas e pela esposa. Pai nosso que estais nos céus, santificado seja o vosso nome. Venha a nós o vosso reino, seja feita a vossa vontade, assim na terra como no céu. O pão nosso de cada dia dai-nos hoje, perdoai-nos as nossas ofensas, assim como nós perdoamos a quem nos tem ofendido, e não nos deixeis cair em tentação, mas livrai-nos de todo mal. Amém. Ave Maria, cheia de graça, o Senhor é convosco. Bendita sois vós entre as mulheres, e bendito é o fruto do vosso ventre, Jesus. Santa Maria, Mãe de Deus, rogai por nós, pecadores, agora e na hora de nossa morte. Amém. Ave Maria, cheia de graça, o Senhor é convosco. Bendita sois vós entre as mulheres, e bendito é o fruto do vosso ventre, Jesus. Santa Maria, Mãe de Deus, rogai por nós, pecadores, agora e na hora de nossa morte. Amém. Ave Maria, cheia de graça, o Senhor é convosco. Bendita sois vós entre as mulheres, e bendito é o fruto do vosso ventre, Jesus. Santa Maria, Mãe de Deus, rogai por nós, pecadores, agora e na hora de nossa morte. Amém. Ave Maria, cheia de graça, o Senhor é convosco. Bendita sois vós entre as mulheres, e bendito é o fruto do vosso ventre, Jesus. Santa Maria, Mãe de Deus, rogai por nós, pecadores, agora e na hora de nossa morte. Amém. Ave Maria, cheia de graça, o Senhor é convosco. Bendita sois vós entre as mulheres, e bendito é o fruto do vosso ventre, Jesus. Santa Maria, Mãe de Deus, rogai por nós, pecadores, agora e na hora de nossa morte. Amém. Ave Maria, cheia de graça, o Senhor é convosco. Bendita sois vós entre as mulheres, e bendito é o fruto do vosso ventre, Jesus.

Santa Maria, Mãe de Deus, rogai por nós, pecadores, agora e na hora de nossa morte. Amém. Ave Maria, cheia de graça, o Senhor é convosco. Bendita sois vós entre as mulheres, e bendito é o fruto do vosso ventre, Jesus. Santa Maria, Mãe de Deus, rogai por nós, pecadores, agora e na hora de nossa morte. Amém. Quem reza conosco também é o Paulo Caneda, lá em Santa Maria, no Rio Grande do Sul. Ave Maria, cheia de graça, o Senhor é convosco. Bendita sois vós entre as mulheres, e bendito é o fruto do vosso ventre, Jesus. Santa Maria, Mãe de Deus, rogai por nós, pecadores, agora e na hora de nossa morte. Amém. Ave Maria, cheia de graça, o Senhor é convosco. Bendita sois vós entre as mulheres, e bendito é o fruto do vosso ventre, Jesus. Santa Maria, Mãe de Deus, rogai por nós, pecadores, agora e na hora de nossa morte. Amém. Ave Maria, cheia de graça, o Senhor é convosco. Bendita sois vós entre as mulheres, e bendito é o fruto do vosso ventre, Jesus. Santa Maria, Mãe de Deus, rogai por nós, pecadores, agora e na hora de nossa morte. Amém. Glória ao Pai, ao Filho e ao Espírito Santo, como era no princípio, agora e sempre. Amém. Ó meu bom e amado Jesus, perdoai-nos, livrai-nos do fogo do inferno, levai as almas todas para o céu e socorrei principalmente aquelas que mais precisarem da vossa infinita misericórdia. São Barnabé, rogai por nós. São José, rogai por nós. Valei-me, São José. Senhora Aparecida, Rainha e Padroeira do Brasil, rogai por nós que recorremos a vós. Chegamos ao final do nosso Santo Terço. Nós queremos louvar e agradecer a nossa Mãe Bendita por tudo que temos, por tudo que somos, por todas as bênçãos e graças que ela tem derramado sobre cada um de nós. Infinitas graças vos damos, soberana Rainha, pelos benefícios que todos os dias recebemos de vossas mãos maternais. Dignai-vos agora e para sempre tomar-nos debaixo de vosso poderoso amparo, e para mais vos saudamos com a Salve Rainha. Salve Rainha, Mãe de Misericórdia, vida e doçura nossa salve. A vós bradamos, os degredados filhos de Eva, a vós suspiramos, gemendo e chorando neste vale de lágrimas. E após a advogada nossa, esses vossos olhos misericordiosos a nós volvei, e depois deste desterro mostrai-nos Jesus, bendito fruto do vosso ventre. Ó clemente, ó piedosa, ó doce e sempre Virgem Maria, rogai por nós, Santa Mãe de Deus, para que sejamos dignos das promessas de Cristo. E nós queremos, nesse momento, nos consagrarmos à nossa Mãe querida, entregar Mãezinha à nossa família sob os seus cuidados, o nosso coração, o nosso trabalho, renovar, Mãe, nossa confiança em vosso Filho Jesus, nosso Salvador e Redentor, em nosso Pai misericordioso, louvando e agradecendo a Deus a todo instante, e a teu Filho também. Obrigado, Mãezinha querida. Ó Maria Santíssima, pelos méritos de nosso Senhor Jesus Cristo, em vossa querida imagem de Aparecida, espalhais inúmeros benefícios sobre todo o Brasil. Eu, embora indigno de pertencer ao número de vossos filhos e filhas, mas cheio do desejo de participar dos benefícios de vossa misericórdia, prostrado a vossos pés, consagro-vos o meu entendimento, para que sempre pense no amor que mereceis. Consagro-vos a minha língua, para que sempre vos louve e propague a vossa devoção. Consagro-vos o meu coração, para que depois de Deus vos ame sobre todas as coisas. Recebei-me, ó Rainha incomparável.

paz que o Cristo crucificado deu-nos por mim, no ditoso número de vossos filhos e filhas. Acolhei-me debaixo de vossa proteção. Socorrei-me em todas as minhas necessidades espirituais e temporais, sobretudo na hora de minha morte. Abençoai-me, ó celestial cooperadora, e com vossa poderosa intercessão, fortalecei-me em minha fraqueza, a fim de que, servindo-vos fielmente nesta vida, possa louvar-vos, amar-vos e dar-vos graças no céu por toda a eternidade. Assim seja. Amém. Obrigado a você, meu irmão, que rezou conosco, a você que esteve em sintonia com a gente nesta madrugada, louvando e agradecendo ao nosso bom Deus por tudo em nossa vida, na vida de nossos irmãos e irmãs. Nós estivemos e continuaremos sempre unidos, em nome do Pai, do Filho e do Espírito Santo. Amém. Fiquem todos com as bênçãos do Senhor Jesus, a proteção e a intercessão de nossa mãezinha querida, a Senhora Aparecida. Obrigado a você, meu irmão, a você, minha irmã. Fiquem todos na paz. Fiquem todos em paz. Nos encontramos na próxima madrugada, se Deus quiser.

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4: 5 horas.
5: Bom dia, caro ouvinte. Em nome do Pai, do Filho e do Espírito Santo. Amém. Eu vos adoro, meu Deus, e vos amo de todo o coração. Dou-vos graças por me terdes criado, feito cristão e conservado nesta noite. Humildemente vos agradeço todos os benefícios que me concedestes. Estou pronto para ajudar-vos na construção de uma humanidade mais feliz, na construção do vosso reino de amor e de paz. As pessoas estão me esperando. Ofereço-vos todas as ações desse dia. Fazei que sejam todas segundo a vossa santa vontade, para a vossa maior glória. E seja sempre comigo a vossa graça e com toda a minha família. Defendei-me do pecado e de todo o mal. Senhor Deus, Rei do céu e da terra, dirigi, santificai e governai neste dia os nossos corações e os nossos corpos, sentidos, palavras e ações, a fim de que mereçamos ser salvos e libertos, aqui e na terra, por nosso Senhor Jesus Cristo, vosso Filho, na unidade do Espírito Santo. Amém. Que este dia seja um dia abençoado para cada um de vocês, caro ouvinte. Abençoe-vos o Deus Todo-Poderoso, Pai, Filho e Espírito Santo. Amém.

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8: Muito bom dia pra você, ouvindo o nosso Desperta Brasil. 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

0: 5h43.
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0: 5:57.
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8: Ouvintes da Rádio Vida Nova FM, bom dia. Vamos fazer junto a nossa oração da manhã. Senhor Deus e Pai, a Ti a minha gratidão pela vida que desperta, pelo calor que cria vida, pela luz que abre meus olhos. Eu Te agradeço por tudo que forma

minha vida, pela terra, pela água, pelo ar, pelas pessoas. Inspira-me com teu Espírito Santo, os pensamentos que vão me alimentar, as palavras que eu vou dizer, os gestos que vou dirigir, a comunicação que vou realizar. Abençoa as pessoas que eu vou encontrar, os alimentos que vou ingerir. Abençoa os passos que eu der, o trabalho que devo fazer. Abençoa, Senhor, as decisões que eu vou tomar, a esperança que eu vou promover, a paz que eu vou semear, a fé que eu vou viver, o amor que eu vou partilhar. Ajuda-me, Senhor, a não fugir diante das dificuldades, mas abraçar com amor as pequenas cruzes desse dia. Quero estar contigo, Senhor, no início, durante e o fim desse dia. Amém.

0: 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Bom estarmos juntos nessa manhã de quinta-feira, 11 de junho de 2026. Pedimos a Deus que abençoe todos os nossos amigos e amigas aqui da Vida Nova FM. Palavra de Deus ilumina a nossa oração, um texto do Evangelho de Mateus. Curai os enfermos, ressuscitai os mortos, limpai os leprosos, expulsai os demônios, recebeste de graça, dai de graça. Diante do cansaço, às vezes o mais importante que podemos fazer é perceber o descanso que temos entre duas ou três respirações profundas. Respirar para perceber a bênção da vida. Recebeste de graça, dai de graça. Esse trecho de Mateus é um chamado para uma ação espiritual, enfatizando o quanto devemos nos empenhar para compreender a generosidade e partilhar as bênçãos recebidas, sem esperar por nossas ações tenham algo para receber. Uma inspiração que nos convida ao serviço. Tantas vezes observamos nossos dias, os dias atuais, como marcado por interesses pessoais, baseado no que se ganha. A reflexão de hoje nos recorda a importância de viver para servir. Podemos pensar em ajudar os enfermos por meio de escuta empática, auxiliar a superar uma dor, um sofrimento. Nossa ajuda pode ser mediante ações que impirem mudanças. Podemos ser apoio, incentivo. Sempre é possível identificar lugares, pessoas que necessitam de um suporte. Todos os tempos são desafiadores. Por isso, o tempo presente é o momento oportuno para afeitar o chamado de Deus e estender nossas mãos para aqueles que sofrem. Somente vivendo a gratuidade do amor de Deus, encontraremos maneira de cultivar o que recebemos para partilhar, tornando a vida de todos plena e harmoniosa. Senhor, dai-nos a graça de ver a vida como oportunidade constante de servir com amor e esperança. Que nossos atos reflitam a gratuidade da graça que recebemos de Ti. Ouvinte da Rádio Vida Nova FM, que o Senhor te abençoe e te guarde. Que Ele mostre a sua face e vos seja favorável. Que Ele volva para você seu olhar e vos dê a sua paz. Que você sinta a presença amorosa de Deus em sua vida a cada minuto desse novo dia. Que uma chuva de bênção seja derramada sobre você e sua família. E que o Senhor te guarde na palma da sua mão e o livre de todo mal. E até que nos encontremos de novo, que Deus te abençoe. Em nome do Pai, do Filho e do Espírito Santo, um bom dia e até amanhã, se Deus quiser.
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3: São Barnabé, corajosa testemunha do Senhor. Celebramos a memória de São Barnabé, dia 11 de junho, e refletimos sobre a missão do cristão de ser luz do mundo, à luz dos tratados sobre o Evangelho de São Mateus, escrito pelo bispo São Cromácio, século IV. Vós sois a luz do mundo. Não pode ficar escondida uma cidade

construídas sobre o monte, ninguém acende uma lâmpada e a coloca debaixo de uma vasilha, mas sim no candeeiro, onde ela brilha para todos os que estão em casa. Evangelho de São Mateus, capítulo 5, versículos 14 e 15. O Senhor chamou seus discípulos de sal da terra, porque eles deviam dar um novo sabor, por meio da sabedoria celeste, aos corações dos homens que o demônio tornara insensatos. E também o chamou de luz do mundo, porque iluminados por ele, verdadeira e eterna luz, tornaram-se também eles luz que brilha nas trevas. O Senhor é o sol da justiça, é por conseguinte, com toda razão, que chama seus discípulos luz do mundo, pois é por meio deles que irradia sobre o mundo inteiro a luz do seu próprio conhecimento. Com efeito, eles afugentaram dos corações dos homens as trevas do erro, manifestando a luz da verdade. Iluminados por eles, também nós passamos das trevas para a luz, como afirma o apóstolo: outrora eres trevas, mas agora sois luz no Senhor. Vivei como filhos da luz. Efésios capítulo 5, versículo 8. E noutra passagem: todos vós sois filhos da luz e filhos do dia. Não somos da noite nem das trevas. Primeira carta de Paulo aos Tessalonicenses, capítulo 5, versículo 5. Com razão diz também São João, numa epístola sua: Deus é luz. Primeira carta de João, capítulo 1, versículo 5. E quem permanece em Deus está na luz, da mesma forma como ele próprio está na luz. Portanto, uma vez que temos a felicidade de estar libertos das trevas do erro, devemos caminhar sempre na luz, como filhos da luz. A esse propósito, diz ainda o apóstolo: vós brilhais como astros no universo. Conservai com firmeza a palavra da vida. Carta de Paulo aos Filipenses, capítulo 1, versículos 15 e 16. Se não procedemos assim, ocultaremos e obscureceremos com o véu da nossa infidelidade, para prejuízo tanto nosso como dos outros, uma luz tão útil e necessária. Eis o motivo por que incorreu em merecido castigo aquele servo que, recebendo o talento para dar juros no céu, preferiu escondê-lo a depositá-lo no banco. Assim, aquela lâmpada resplandecente que foi acesa para nossa salvação deve sempre brilhar em nós. Temos a lâmpada dos mandamentos de Deus e da graça espiritual a que se refere Davi. Vosso mandamento é uma luz para os meus passos, é uma lâmpada em meu caminho. Salmo 118, versículo 105. E Salomão também diz acerca dela: o preceito da lei é uma lâmpada. Provérbios capítulo 6, versículo 23. Por isso, não devemos ocultar esta lâmpada da lei e da fé, mas colocá-la sempre no candelabro da igreja, para a salvação de todos. Então gozaremos da luz da própria verdade e serão iluminados todos os que creem. Continuando a reflexão, urge que sejamos vigilantes para que o véu da incredulidade não obscureça a luz que haveremos de fazer resplandecer no mundo, cuja missão o Senhor nos confiou. Tenhamos sempre a lâmpada dos mandamentos de Deus e da graça espiritual.

0: como nos falou o bispo, para irradiar a luz divina onde quer que estejamos. São Barnabé, por sua vida e testemunho, assim o fez, e o mesmo haveremos de fazer, pois assim como ele, queremos estar sempre cheios de fé e do Espírito. Oremos. Ó Deus, que designaste São Barnabé, cheio de fé e do Espírito, para converter as nações, fazei que a vossa Igreja anuncie por palavras e atos o Evangelho de Cristo que ele proclamou intrepidamente. Por nosso Senhor Jesus Cristo, vosso Filho, na unidade do Espírito Santo. Amém. São Barnabé, corajosa testemunha do Senhor. 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

Bom demais, hein? Desperta Brasil, ótima quinta-feira pra você, hoje, 11 de junho de 2026, WJ com Desperta Brasil, combinando agropecuária, 997088761, panela gás, gás e água mineral, gente, também com a venda de registro, aliança lá, tá? 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

Bom demais, hein? Desperta Brasil, vou juntinho com você até as 8 horas da manhã. Muito bom dia. Excelente manhã de quinta-feira pra você. Hoje começa a Copa do Mundo e, claro, vale a sua torcida pelo Brasil. Bom dia pra você em casa, pra você no trabalho, a turma também da estrada. Muito obrigado desde já pela companhia. Boa viagem, tá? Obrigado pela carona. Caipira, tem Chitão e Chororó no Desperta Brasil.

0: Bom demais, hein? Caipira, Chitão e Chororó aqui no Desperta Brasil. Bom dia pra você.
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0: É o nosso Desperta Brasil, juntinhos até as 8 horas da manhã, valendo por aqui a sua participação no 3421-2056, fora também o nosso WhatsApp. Bom dia, boa quinta pra você.
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0: Bom demais, hein? Quem tá por aqui no Desperta Brasil é o Rian com a gente. Oi, Rian, bom dia pra você na Fazenda Água Boa, tá ligado, tá curtindo? Vai curtir o Zé Neto e Cristiano, Lagado as Traças, né? Tá deixando um abraço pra Valdineia Maia, pra todos também curtindo a nossa programação. Valeu, Rian, bom dia também pra você, a todos aí na sintonia, conferindo também o nosso Desperta Brasil, tá? Lá em São José do Jacaré, tô abraçando também, tá ligadinha com a gente, é a Nelly Rodrigues. Oi, Nelly, bom dia também pra você, abraço pra turma aí em São José do Jacaré, Senhora do Porto e toda a região com a gente, aqui no Desperta Brasil. 6:28, bom dia, boa quinta.

As traças, tá aí o Zé Neto e Cristiano, é o Desperta Brasil. Bom dia pra você que tá aí já ligado nessa manhã, né? Curtindo já o nosso Desperta Brasil com as melhores aqui na sua manhã de quinta. Hoje já 11 de junho, tá voando o tempo, 11 de junho já. Você ligado aqui no Desperta Brasil. Intervalo chegando, já já muito mais pra você. Bora aproveitar.

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1: Bom demais, Desperta Brasil, agora são 6:38. Bom dia pra você que tá ligado, tá curtindo por aqui o nosso Desperta Brasil. Excelente manhã pra você que tá na sintonia, né? Conferindo por aqui até as 8 horas da manhã, valendo a sua participação no 3421-2056, pelo fone também pelo nosso WhatsApp, né? Valendo por aqui o seu recado, seu abraço durante a nossa programação. Vamos de abraço aqui, quem tá ligado, tá ligada também, acompanhando e curtindo o nosso Desperta Brasil. A Silvana com a gente lá do Bairro dos Buracos, tá ligadinha, tá deixando um feliz aniversário aqui em especial, né? Pra toda a família e também para o Ronaldinho lá da Cachoeira das Bombas, e deixando em especial também um abraço por Emanuel, tá completando idade nova hoje, né, Emanuel? Parabenizando você, desejando toda a felicidade do mundo. E tem parabéns aí pro Emanuel aqui no Desperta Brasil. Felicidades mil, Emanuel.
2: A

0: O Leandro e família na Jacutinga. Das Neves e família, Ritinha e família, Lourdinha e família. Pro Misael, Maiara, Graciane e Ederson, Manessaria, Milô. Pro Ronaldinho e a esposa dele, com o Choro das Pombas. Pro Anderson, Laninho, Luzia, pro Ederson. O Cleidione, pra todos estão ligadinhos no Desperta Brasil. Tenha um ótimo dia. Que Deus abençoe você hoje e sempre. Tchau, tchau.
1: Valeu, Sirleia. Obrigado, tá, pela participação. Excelente manhã pra você, a todos aí no Vilagem e toda a região com a gente aqui no Desperta Brasil.

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bom dia para você que nos ouve através das ondas da Rádio Vida Nova FM e através das redes sociais. Você que nos acompanha pelas redes, deixe o seu like, comente, siga o perfil da rádio e se inscreva no nosso canal. Eu sou Kênia Maria. É uma imensa alegria ter a sua companhia. O programa Santo do Dia é um programa para nos aproximar de Deus, nos inspirando com o exemplo daqueles que santificaram suas vidas, dedicando-as a Deus. Hoje é quinta-feira, 11 de junho de 2026. Celebramos hoje São Barnabé. São Barnabé nasceu José em Chipre, no século I. Foi um dos primeiros profetas e apóstolos da igreja primitiva. Embora não fosse um dos 12, é considerado um pilar do cristianismo, famoso por seu papel fundamental na evangelização e por acolher Paulo e também defender a inclusão dos gentios. Seu nome de batismo era José, mas foi renomeado pelos apóstolos como Barnabé, que significa filho da consolação ou filho da exortação, devido ao seu dom de confortar e acalmar os aflitos. Era um judeu levita, natural da ilha de Chipre, membro de uma família abastada que vendeu todas as suas propriedades e doou o valor aos apóstolos para sustentar os necessitados. Foi ele quem acolheu, apresentou e defendeu São Paulo perante os outros apóstolos em Jerusalém, após a conversão de Paulo na estrada de Damasco. Sua missão em Antioquia. Enviado para evangelizar a florescente comunidade em Antioquia, reconheceu o potencial de Paulo e o buscou em Tarso para trabalharem juntos, iniciando grandes missões evangelizadoras. No Concílio de Jerusalém, ele participou ativamente dessa reunião histórica, influenciando fortemente a decisão de aceitar a conversão dos gentios, os que não eram judeus, sem a necessidade

0: seguirem a lei da circuncisão. João Marcos era primo ou sobrinho do evangelista São Marcos. Foi Barnabé que defendeu Marcos em um desacordo com Paulo, levando-o consigo para continuar as missões em Chipre. Seu martírio. Segundo a tradição, ele tinha dedicado a sua vida a espalhar a palavra de Deus até ser apedrejado até a morte por judeus opositores, por volta do ano 70 depois de Cristo, na cidade de Salamina, em Chipre. São Barnabé, rogai a Deus por nós. Agora, quero convidar você, ouvinte, a rezar comigo a oração que o Senhor nos ensinou. Pai nosso que estais nos céus, santificado seja o vosso nome. Venha a nós o vosso reino. Seja feita a vossa vontade, assim na terra como no céu. O pão nosso de cada dia nos dai hoje. Perdoai-nos as nossas ofensas, assim como nós perdoamos a quem nos tem ofendido. E não nos deixeis cair em tentação, mas livrai-nos do mal. Amém. Ave Maria, cheia de graça, o Senhor é convosco. Bendita sois vós entre as mulheres, e bendito é o fruto do vosso ventre, Jesus. Santa Maria, Mãe de Deus, rogai por nós, pecadores, agora e na hora da nossa morte. Amém. Meu irmão, minha irmã, santificado seja o seu e o nosso dia. Até o próximo encontro, onde traremos mais exemplos de fé e coragem para santificar a sua vida. Fique com Deus e até lá.
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0: Bom demais, hein? Desperta Brasil, agora são 6:57. Excelente manhã para você, gente. 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Faltando 2 minutos agora para 7 da manhã.
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0: Chegando para você que tá ligado, o boletim do agro aqui no Desperta Brasil com o Marquesan Araújo, trazendo as informações do agro. Marquesan Araújo.
2: O preço do boi gordo nesta quinta-feira, dia 11, apresenta queda de 0,11%. A arroba está sendo negociada a R$ 353,15 no estado de São Paulo. Na Grande São Paulo, em São José do Rio Preto e Descalvado, os preços do frango apresentam alta. O frango congelado passou a ser negociado a R$ 7,27 e o frango resfriado a R$ 7,28. A carcaça suína especial apresenta estabilidade, ainda sendo negociada a R$ 8,57 por quilo nos atacados da Grande São Paulo. O suíno vivo também registra estabilidade em alguns dos estados analisados, como é o caso do Rio Grande do Sul, onde o produto ainda é comercializado a R$ 4,80. Os dados são do CEPEA. Reportagem Marquesan Araújo.
0: Tá então, Marquesan Araújo, trazendo para você as informações do agro. Agora, faltando 1 minuto para 7.
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1: Bom demais, hein? Desperta Brasil, excelente manhã pra você em casa, pra você no trabalho, a turma também na estrada. Muito obrigado, tá? Pela companhia, pela audiência. Tamo junto aqui com Desperta Brasil. 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Tá chegando por aqui a participação da Valdineia Maia com a gente, né? Valdineia, tá na Aldo Pereira, vai curtir o Luan Santana, deixando um abraço especial pra filha Luana, abraçando também Laysa com a gente, a Lica na Jacutinga, abraçando o maridão também, João Silveira, abraçando Vanderleia, também o Edson lá em Três Morros, e também para o Rian, turma com a gente, obrigado pela companhia, tá? No Graiputo, abraçando Vanilda, também tá ligadinha, né, Vanilda? Ótima manhã aí pra você, tá na sintonia, tá conferindo, abraçando o Aizen também com a gente, né, isso, Aizen, bom dia a você, Simone, galera com a gente também lá da Alto Pereira, curtindo o nosso Desperta Brasil, e o Ferreira abraçando também, tá ligadinha, tá curtindo por aqui a nossa programação. Nesta manhã, Andresa Cristina, abraço Andresa, boa quinta aí também pra você. Te vivo, Luan Santana, aqui no Desperta Brasil.
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0: Bom demais, hein? Desperta Brasil, 7:12. Bom dia.
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9: Bom demais, hein? Desperta Brasil. Ótima manhã pra você que tá ligado por aqui, juntinhos até as 8 horas da manhã.

0: sempre com você, abraçando a Rosileia com a gente, Cachoeira das Pombas, né, Rosileia? Bom dia.
1: Rosileia, que chega.
0: Uma ligadinha por aí, né?
1: Vou passar pra mim. Qualquer uma do Rick Renner.
0: Manda aí, Rosileia.
1: Se fosse, se passou. Não.
0: Galerinha com a gente aí, né?
1: Parece que eu tô aqui escutando a rádio, vocês da rádio, tô cheirando as pontas, tudo popular. Ronaldinho de Cachoeira, Raulzinho de Velho Campo, Paulinho. A Neuza lá no sítio, Osmar. Enfim, tô aqui escutando na rádio.
0: Bom demais, hein?
1: Uma boa quinta-feira. Quando
0: valeu, obrigado pela participação. Tá aí a Rosileia com a gente, abraçando o Zé da Alice. Tá ligadinho, né, Zé? Bom dia pra você. Abraçando também, galerinha com a gente, lá no João Miranda. O Lucas com a gente, né, Luquinhas? Boa quinta. Abraço, João Miranda, Canaã, toda a região por aí. Agora 7:19.

Bom demais, hein? Linda essa, ela é demais, com o Rick Renner aqui no nosso Desperta Brasil. Vamos deixar abraço. Quem tá ligado por aqui tá curtindo também o nosso Desperta Brasil. É a Carolina Rosa com a gente, né? Carolina, bom dia também pra você. Tá ligadinha, tá conferindo por aqui o nosso Desperta Brasil. Tá deixando um abraço, né? Pra galera com a gente aqui na sintonia. Deixando um abraço especial para os filhos Alan e Alex, que estão hoje completando idade nova. Parabéns aí ao Alan, também ao Alex com a gente. Felicidades mil, né? E claro, vai curtir o Gino e Gino aqui no Desperta Brasil. Valeu, tá, Carolina, pela participação. Ótima manhã pra você. Agita aí, agita o Desperta, tem Gino e Gino, é o Desperta Brasil. Boa quinta pra

0: Bom demais, hein? Desperta Brasil. O Juninho por aqui também tá ligado no Desperta Brasil, né, Xará? Bom dia, diz aí, rapaz.
1: Ô, Xará, aqui é Juninho Asa da Barba. Bom dia,
0: Juninho. Bom dia.
1: Queria oferecer a música de Guilherme Silva pro Jorlan Barra Pesada, Ziel, Rosinei Felipe, o Gambá do Rogério lá na Grota Escura, Toco. É, Rosinei Felipe, Juliano e Rosivaldo.
0: Bacana, obrigado aí, tá, Xará?
1: Gustavo. Lá do quilombo.
0: Bom demais, obrigado pela companhia, tá ligado, abraço pra turma aí, né? Na sintonia, curtindo o nosso Desperta Brasil, tô abraçando por aqui também o Zé Afonso com a gente, né, Zé Afonso? Tá lá no Corpo do Chaves, tá ligado, tá curtindo o nosso Desperta Brasil, abraça aí o Zé Afonso, toda a turma com a gente. Guilherme Silva, bom dia.

0: Bom demais, hein, Guilherme Silva? Meu cavalo sabe, já já tem mais no Desperta Brasil.
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0: Bom demais, hein? Desperta Brasil, excelente manhã pra você, Desperta Brasil, juntos com Miranda Agropecuária. Bom dia pra turma lá da Miranda Agropecuária, 997088761. 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Bom dia pra essa turma aí, tá? 7:35. Bom demais, abraçando a Terezinha com a gente. Oi, Terezinha, bom dia. Tá chegando por aqui, sucesso, é o Zezé de Camargo e Luciano. Manda pra quem é essa Terezinha, diz aí.
1: Eu ofereço pra você, pra Cláudia, pra todos vocês aí da rádio, né?
0: Bom demais, obrigado.
1: E pra mim curtir e pra quem gostar da música e
0: bom
1: pra
0: demais.
1: Toda a minha família, viu?
0: Boa quinta aí, tá?
1: Fica com Deus, um bom dia pra
0: ótima
1: você.
0: Ótima manhã, bom dia pras Terezinha, Evita, São João Evangelista também na sintonia, bom dia.
2: Bom dia, Wagner.
0: Bacana, e aí?
2: Wagner Júnior, você faz favor de tocar uma música pra mim?
0: Manda aí.
2: A música do Zezé de Camargo Luciano, pode ser qualquer uma. Aqui é Evita, que mora no sítio Ebeno da mesma, nesse São João Evangelista.
0: Abraço pra turma aí,
2: vou
0: né?
2: Vou oferecer para Clóvis, para Raquel, para todos que gostaram da música.
0: Bom demais.
2: Deus abençoe o seu dia aí sempre.
0: Tamo junto, você e o seu também, tá? Todos aí, tá? Obrigado pela companhia. Também com a gente lá no Maia, tô abraçando por aqui, tem recadinho. Galerinha por aqui, né? Deixando seu recado, seu abraço aqui na nossa programação. Galerinha, a Lena com a gente. Oi, Lena, bom dia, né? Abraço pra toda a turma aí acompanhando, curtindo a nossa programação da Vida Nova durante todo o dia todo. Também por aqui tá ligado, é Rosinei Felipe, né, Rosinei? Deixando um abraço pra turma de Manhães, Alvorada de Minas, Dom Joaquim. Abraçando a turma também com a gente, lá de Santo Antônio e também, enfim, toda a região. Rosinei Felipe tá deixando um abraço, né, pra turma também lá de Conceição do Mato Dentro. Romeiros, já chegando por lá, né? Para prestigiar aí o Santo Jubileu, Bom Jesus do Matozinhos. Começa oficialmente amanhã, né? Dia 12. Bom dia, 7:37, é o Desperta Brasil.

0: bom demais esse, hein? Antes de voltar pra casa, anos 2000, Zezé de Camargo e Luciano. É modão, tá no Desperta Brasil.
1: Bom dia!
0: Bom demais ter você por aqui. Abraço pra toda a nossa região na frequência 91,5. Você pelo app e também pelo Play em qualquer cantinho do planeta. É o Desperta Brasil. Oi, Mário, bom dia.
2: Bom dia, Vado.
0: Bacana,
2: tudo
0: Mário.
2: Bem, Vado.
0: E
2: bom,
0: aí, bom
2: é
0: demais.
2: Mário,
0: vai curtir qual, Mário?
2: Vou tocar sua música pra mim. Do Milionário José Rico. Duas camisas.
0: Modão, manda aí, Mário.
2: Minha esposa, pra Franciele. O Didil, Remeleixo, o Pitigó, o Pedro, o Adão, e o seu Edeto, Chiquinho, Boca Louca, e para todos os atleticanos, com Deus, Deus abençoe o seu
0: dia. Bom demais, valeu Mário, obrigado pela companhia, boa quinta-feira aí para você, tá na sintonia, tá curtindo. Oi Luzia, bom dia também, menina, tá ligadinha aí, né? Curtindo o nosso Desperta Brasil, tá na sintonia, a Luzia, lá no bairro João Miranda. Abraço pra turma lá do João Miranda, toda a região com a gente, na frequência 91,5. Não é isso, Luzia? Bom dia.
3: Bom dia, Vale. Luzia, bairro Miranda.
0: Bacana, Luzia.
3: Quero oferecer a música pra minha família, pra você, pra todos os ouvintes, pra Cláudia, pra todos aí da rádio.
0: Bom demais, hein, Luzia?
3: Deus abençoe.
0: Amém. Nosso dia, todos, obrigado, tá? Pela companhia sempre, abraçando por aqui a Rosimari com a gente, obrigado pela companhia, ótima manhã, abraçando a Edna, também tá ligadinha, isso, Edna, ótima quinta-feira aí pra você, lá no Maio dos Buracos, abraçando também a Marlete Aparecida, tá ligadinha, né, Marlete? Curtindo também o nosso Desperta Brasil e, claro, abraçando aqui também a Terezinha, tá ligadinha, tá curtindo também o nosso Desperta Brasil, deixou um recadinho por aqui e abraçando a Eva também com a gente. Oi Eva, bom dia também pra você, obrigado pela audiência, pelo carinho, pela companhia aqui no Desperta Brasil, tá? Duas camisas, Milionário José Rico é modão, tá aqui, tá no Desperta Brasil, bom dia. Música.

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4: Bom demais, meu tempo tá esgotado, né? Valeu pelo carinho, pela super audiência aqui no Desperta Brasil. Vamos com a última aqui do nosso Desperta Brasil, já deixando um abraço aos nossos parceiros aqui, Lojas Pague Menos, mania de vender barato, Ultimóveis é para você que ela existe, Panela Gás, Gás e Água Mineral e também com a venda de registro Aliança e Miranda Agropecuária ofereceram o nosso Desperta Brasil, que volta amanhã na sua sexta, bem cedinho comigo e muita moda boa. Abraçando a Rosa com a gente do Sobrado, lá em Paulistas, né? Tá na sintonia, tá deixando um abraço aqui também. Oi, bom dia, fala comigo, Rosa.
5: Pra toda minha família, aqui no Sobrado, pra meus vizinhos, pra todas minhas amigas, Paulista, Cana Braba, Guanhães, São João Evangelista, e enfim a todos que tiver ouvindo o seu programa. É com Deus, vai.
4: Amém, Rosa. Obrigado, tá? Pela participação, ótima manhã pra você, abraço a todos aí do Sobrado, Paulistas, Virginópolis, Peçanha, toda a região com a gente, né? Coluna, Rio Vermelho, Serra Azul de Minas. Saudosa Marília, Bruno e Marrone, transplante fechando Desperta Brasil. Amanhã tem mais, eu vou na porteira buscar Cláudio e volto já já com o nosso bate-papo do dia. Valeu!

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1: Pois é, muito bom dia pra você, nosso Desperta Brasil. Eu cheguei do Desperta Brasil pra Cláudia, né? Comandar aí um bom dia, vida. Bom dia, Cláudia.
2: Bom dia, Wagner. Bom dia pros ouvintes da Vida Nova.
1: Bem-vinda, boa quinta aí.
2: Hoje tá bom, hein?
1: Tá bom, friozinho
2: sozinho,
1: sumiu.
2: É, sozinho resolveu dar o ar da graça hoje.
1: Pois é, menino. Tomar que esse frio vai e não volte.
2: Não. Eu só não preciso vir tão forte.
1: Ai.
2: Gelando tudo, menino. Você tá doido?
1: Vou mandar ela pros Estados Unidos.
2: Agora deixa eu te falar, viu?
1: Ali faz um
2: frio com força, viu?
1: É, menino.
2: Porque aquele negócio de ter que lidar com gelo.
1: Com gelo, né? Neve.
2: Aqui tem uma turma da nossa região lá.
1: Tem.
2: Nessa região dos Estados Unidos, onde realmente neva. Você vai abrir a porta de manhã, você já vê que na porta já tem um bloco de quase 1 metro de altura de neve. O carro tá lá debaixo da neve.
1: É verdade.
2: É complicado esse período lá, tá?
1: Até pra trabalhar fica difícil. Agora eles estão no verão lá, né? Tá super quente,
2: agora tá
1: de boa.
2: Tem uma galera aí, ó, que aproveita essa temporada mais gelada lá e vem pro lado de cá, fica esse período aqui pra depois voltar. Porque realmente é difícil, né?
1: Até pra trabalhar. Dois meses, 3 meses aqui.
2: É.
1: Às vezes tem algum negócio aqui, né? Então já aproveita pra cuidar.
2: Isso.
1: E o verão voltando lá. Agora dá pra trabalhar lá e corre pra lá.
2: Exatamente.

0: um período muito difícil mesmo.
1: É verdade.
0: Se a gente com esse frio nosso aqui, que pra eles lá é verão isso aqui, a gente já sofre, imagina lá com gelo, né?
1: É
0: misericórdia. Que é bonito, é.
1: Bonito,
0: a
1: sim.
0: Neve é linda, você vê tudo branquinho assim, né? Mas o frio é terrível.
1: Agora, dizem que tem um lugar frio, acho que na região da Sibéria, né? Que é menos... menos 40,
0: tá,
1: chega até
0: dar
1: menos 70 graus.
0: Então, misericórdia.
1: O pessoal lá disse que vive assim.
0: Imagina nos
1: que
0: polos.
1: É terrível, né?
0: Diz que no Polo Norte e no Polo Sul, Papai Noel deve sofrer lá, viu?
1: É,
0: o Homem das Neves também deve sofrer lá.
1: Ah, não deve ser fácil, não. Imagino.
0: Uhum.
1: Ali tem que ter aquecedor 24 horas por dia nessa região. Acho que é Sibéria mesmo.
0: Tem que ter.
1: Diz que é muito frio lá.
0: É, e não sei se é na Antártica.
1: Muito frio, muito
0: frio. Acho que é na Antártica. Não, é ruim a gente dar informação assim, porque a gente não tem certeza.
1: Uhum.
0: Mas eu sei que tem uma região aí, que eu acho que é na Antártida, se eu não me engano, que passam 6 meses sem ver o sol,
1: é,
0: né?
1: É, pra você ver.
0: É, 6 meses.
1: Fácil não.
0: Escuro. E tem gente lá.
1: Tem gente, é. É uma região de muito estudo, né? De muita pesquisa,
0: exatamente,
1: também.
0: Exatamente, exatamente. É com essa intenção mesmo que as pessoas vão pra essa região aí.
1: É, porque pra curtir eu acho que não, né?
0: Não, não é possível.
1: Tem
0: não é
1: doido
0: possível.
1: Pra tudo.
0: É, tem doido pra tudo. Então, por isso, vamos contentar com o nosso friozinho lá de cá.
1: Pois é, esse friozinho aqui, que o máximo que a gente vê aqui é só uma neblina, uma garoa.
0: Isso.
1: É, por aí vai.
0: Tá bom demais da conta?
1: É, se você quiser ver neve, no sul de Minas aqui costuma cair umas nevinhas, umas cachoeiras costuma congelar lá, mas não passa muito disso, não.
0: É.
1: Né?
0: É, o dia amanheceu, o sol começou a esquentar, já, já se desfez.
1: Já tá tranquilo.
0: É. Aqui, tem novidade, né?
1: Tem novidade.
0: A programação?
1: É.
0: Nossa, muito legal. Quer dizer, então, que os ouvintes da Vida Nova vão estar concorrendo a uma camiseta da seleção?
1: Da seleção?
0: Nossa,
1: pois
0: senhora.
1: É. Pois é.
0: Vocês estão sabendo dessa novidade aí, pessoal?
1: É. Pois é.
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0: Pois é, você deve estar curioso aí, né? Seu ouvinte aí, como é que você vai fazer? Então você tem que dar o seu palpite, né? Participar com a gente aqui. Dar o seu palpite de quanto vai ficar o jogo. Agora é Brasil e Marrocos, né?
1: Isso.
0: É, qual o seu palpite? Vai ficar de quanto aí o jogo? Dá o seu palpite. Se você acertar o placar do jogo do Brasil na Copa, você concorre a uma camisa da seleção brasileira. Se só uma pessoa acertar o palpite, essa pessoa já leva a camiseta,
1: é,
0: né?
1: É verdade.
0: Mas se duas ou mais acertarem, a gente faz um sorteio entre essas pessoas que acertaram e aí vão estar concorrendo a essa camiseta. Você vai participar aí, como você participa sempre da programação, mas vai também deixar: olha, Cláudia, eu quero pedir tal música, eu vou mandar pra tal pessoa, o meu palpite pro jogo Brasil-Marrocos é tanto, o placar vai ser tanto. A gente vai cadastrar aqui, anotar seu palpite, e aí você fica na torcida e vamos torcer junto pro Brasil.
1: Bom demais, seu palpite?
0: Meu palpite? Eu não conheço muito a seleção de Marrocos, mas eu vou de Brasil ali, de pelo menos uns 2-0.
1: 2-0?
0: Eu acho. E o seu?
1: 1-0 Brasil.
0: 1-0?
1: Apertado.
0: É mesmo.
1: É,
0: eu não conheço a seleção de Marrocos assim pra dar um palpite muito técnico. Aí eu vou no chutômetro mesmo.
1: No chutômetro.
0: Engraçado, viu? E eu não tava botando muita fé, sei lá. Acho que a gente vindo das últimas Copas aí, a gente não cria muita expectativa. Mas eu tô achando que o pessoal tá sentindo firmeza, tá?
1: Tá, sim. Sim, tem muita gente otimista, né?
0: O pessoal se preparando aí pra assistir o jogo, marcando de se reunir pra assistir junto. Quem sabe, né? Vai voltar aquela emoção toda. Que nós temos ótimos jogadores, temos, né?
1: Temos.
0: Esses dias eu tava ouvindo uma pessoa fazendo um comentário sobre isso, falando assim: gente, mas como que pode tá criticando tanto a seleção se nós temos grandes nomes ali? E tal, foi citando os nomes, falando da posição que cada um joga nos seus clubes. Quem sabe eles resolvam dar realmente o seu gás todo pra ajudar a seleção aí a ter mais um título.
1: Pois é, mas o interessante é isso, porque cada um quer ser um pouquinho de técnico, de repente tem 3 ou 4 atletas que foram convocados pelo Ancelotti, que eu penso, não, aqueles não, tem que ser aqueles 4 ali que eu gosto, acho que vai muito disso também, né?
0: É.
1: Mas no finalzinho ali, na hora que a bola começa a rodar,

0: rolar isso. E tal, aí, aí isso passa isso, e aí...
1: Isso, aí é torcer.
0: Todo mundo encara a torcida mesmo, amor.
1: Vamos torcer, gente, é, né? Vamos torcer, mas dê o seu palpite. Vai que a pessoa também tá achando que o Marrocos tá muito bem, né? E quer dar um palpite pro lado do Marrocos. O importante é você acertar o seu placar pra você ganhar ou concorrer a camiseta, se for mais de uma pessoa que acertar aí. Então, ó, já tá valendo,
0: já
1: viu?
0: Já tá valendo aí,
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0: Bom demais, 3421-2056, boa sorte pra você e claro, bom palpite.
1: Muito juntos aí, na torcida pelo nosso Brasil.
0: Vai Brasil! É isso aí, muito bem.
1: Ó, deixa eu mandar um alô aqui, eu tenho que lembrar o nome da pessoa aqui pra mandar um alô. Alô Cid Maribanda, se puder mandar pra mim aí o nome, que eu acho que tá no áudio. Aí manda o alô aqui, lá pra Sabinópolis. O pessoal, você sabe que a Rádio Vida Nova FM marcou presença em Sabinópolis ontem.
0: Ah, sim, já tá até nos stories aí.
1: Isso, tava lá nos stories. Que lindo, né? Aquela visão bonita da igreja, né? O coretozinho, que é uma coisa tão nossa aqui do interior,
0: né? É verdade.
1: O coreto, as pracinhas, é lindo lá. E a Vida Nova esteve visitando lá. Sabinópolis, e a gente manda abraço aí, ó, pro Euler do supermercado Via Real. Acho que tem mais um alô, né, Sidmar? Se puder mandar pra gente mandar aquele alô com todo carinho do mundo, senhor Euler do supermercado Via Real e também o senhor Geraldo da equipe do supermercado Paladar. Então, um abraço pra eles, dizem que gostam muito, viu?
0: Ah,
1: esse
0: é?
1: Horário nosso aqui.
0: Aí, bacana, ó, galera com a gente aí.
1: Nas nossas pataquadas aqui,
0: bom
1: nossas
0: demais.
1: Brincadeiras. Abraço aí pra eles, obrigado por estarem ouvindo. Alô Sabinópolis, a gente tem muita participação de lá, né? Muita audiência.
0: É, muita audiência.
1: Obrigada
0: ali,
1: obrigada,
0: né,
1: pelo carinho, viu? Assim como a região toda, graças a Deus, bem ouvido aqui, a programação da Vida Nova, e a gente sempre tem alguém dando sinal de que tá ouvindo a gente. Então, um abraço pra eles aí, obrigado pela companhia.
0: Bom demais da conta. Abraço pra Sabinópolis, toda a região com a gente.
1: Isso.
0: E tem pergunta pra você.
1: Ah, sempre tem.
0: O que o trem e o trem tem em comum?
1: Como é que é?
0: Essa é pra mineiro, viu, gente? O que o trem, o que o trem e o trem tem em comum? Tcharara, tchara, essa é boa, essa é racha cuca, são
1: o que que o
0: 8h13 da manhã da sua quinta-feira, 11 de junho.
1: O trem e o trem.
0: O que o trem e o trem tem em comum?
1: Que trem, danado?
0: Gostei.
1: O que o trem e o trem tem
0: essa
1: em comum?
0: Essa é criativa, né?
1: O trem e o trem?
0: Pois
1: o trem
0: é,
1: tem o trem que anda na linha e o trem do mineiro, que pode ser muitas coisas. Tô sentindo um trem, não sei que trem é esse.
0: Pois é,
1: então,
0: menina.
1: Que trem danado, igual
0: que
1: eu falei aqui,
0: danado,
1: né? Pega o trem lá pra mim. Que
0: pois
1: trem
0: é
1: aquele negócio que é trem lá?
0: Você pode, se quiser ir pra praia economizando, você pode pegar um trem aqui em Valadares.
1: Isso.
0: Pode pegar
1: já
0: em Patinga.
1: Tá?
0: E além de ser uma viagem maravilhosa, eu nunca
1: gostoso.
0: Fui, pessoal, fala, você já teve
1: ótimo,
0: o prazer de
1: nossa,
0: ir.
1: Nossa, maravilhoso.
0: Você vai economizar numa boa e vai curtir uma bela paisagem, né?
1: Isso, é muito gostoso. Eu recomendo, foi uma experiência muito bacana aí, viajar de trem.
0: Quantas horas de...
1: Ah, é bastante, demora muito mais,
0: umas 7 horas?
1: É mais ou menos isso.
0: Não, então é tranquilo.
1: 7, 8 horas, mas assim, é uma viagem muito tranquila, não tem nada assim, não tem, você não vai passar no buraco, você não, entendeu? Corre tranquilo, viagem, é muito gostoso. E lá dentro você escolhe, tem a classe executiva, a classe econômica e tem o vagão de alimentação.
0: Mas tudo
1: sabe?
0: Acessível também, né?
1: É, tudo acessível.
0: Bacana.
1: Aí tem o vagão de alimentação também, que você vai lá, você lancha lá dentro,
0: você
1: compra uma pizza, toma um café, passa no corredor, o carrinho vendendo também essas coisas.
0: Oh, que bom.
1: Muito legal, gente, é uma experiência assim que eu recomendo, muito bacana.
0: E fora a paisagem, né?
1: Sim.
0: Montanhas, rios, cachoeiras.
1: Fiz muitas fotos. Foi uma experiência muito legal.
0: Tá vendo,
1: de
0: gente?
1: Trem.
0: Fica uma dica aí, porque...
1: É um trem bom.
0: O nosso território, ele é tão extenso, Minas, né? Então tem várias opções aí de viagens.
1: Tem.
0: E essa de trem, acho que
1: é muito
0: já
1: legal.
0: Vi uma matéria até no Globo Repórter, mas como você tá aqui presencialmente e pode trazer detalhes assim mais, né?
1: É muito
0: realistas,
1: legal,
0: acho legal.
1: Então, tá muito legal. Recomendo.
0: Boa,
1: de trem aí, gente. Façam essa viagem, porque é legal. Ó, já tem até palpite pra jogo chegando aqui.
0: E eu acho que deveria até ter mais trilha, né? De mais trilhos aqui em Minas Gerais. Para facilitar esse acesso.
1: Uma trilha turística mesmo,
0: pois
1: né?
0: É.
1: Com intenção turística mesmo.
0: Porque temos naquela região central ali, Mariana, acho que Ouro Preto, a Maria Fumaça, né?
1: Sim.
0: Que é muito legal.
1: Aham.
0: E tal.
1: Ah, tem que ter. Eu acho assim, Minas tem belezas que o Mineiro mineiro desconhece.

0: sabe? Que muitos mineiros desconhecem. A gente tem que explorar mais aí. Às vezes a gente olha muito lá pra fora, né? A Torre Eiffel e tal, a Disney. Mas nós temos coisas maravilhosas aqui que às vezes a gente não valoriza, né?
1: E Itabira, lá na região central também, tem um vagão, né? Do trem lá exposto, muito bacana.
0: Muito legal.
1: Dando alusão a essa maravilha, essa riqueza de Minas.
0: É verdade.
1: Muito legal. E lá, Itabira, muita produção de minério ali, o crescimento, desenvolvimento se deu muito ao trabalho do trem, né?
0: Sim.
1: Fizeram essa homenagem lá, muito legal, muito bonito.
0: Muito bem. Deixa eu só mandar alô aqui, porque o nosso WhatsApp está pipocando.
1: Aê,
0: alô,
1: meu povo.
0: Rosa de Sobrado Paulistas, bom dia. Tem a Silvana. Oi, Silvana, bom dia pra você também. Quem mais? Tem um áudio aqui do Juliano. Oi, Juliano, bom dia. Daqui a pouquinho nós vamos ouvir seu áudio. A Valdineia já arriscou um palpite, ó. Você colocou lá 2-1 pro Brasil.
1: 2-1 Brasil.
0: Isso aí, ó. Vamos que vamos. Vai, Brasil. Quem mais? O Ronaldo. Oi, Ronaldo. Ah, ele falou aqui, ó, que ficou bonita a bandeira do Brasil aí no perfil da Rádio Vida Nova.
1: Ah, ficou legal, né?
0: É, que dividiu ali, né, o espaço Rádio Vida Nova, a nossa logomarca e a bandeira do Brasil. Foi muito legal.
1: Ficou legal mesmo.
0: Bem sacado ali. Joel Fernandes aí.
1: Muito
0: nosso
1: bom.
0: Artista aí nesse campo aí de... Todos nós arriscamos um pouquinho, mas o Joel que cuida do nosso marketing aí. E foi uma sacada de mestre. Oi, Juninho, olha o que o Juninho mandou pra nós aqui hoje, ó. Ele tá debaixo de um pé. Isso é o quê? Limão? Pé de limão.
1: Limão
0: maduro. Esse chama de limão galego.
1: É.
0: Né?
1: Muito bom esse limãozão.
0: Tá carregado, hein? Tá, eu amo suquinho de limão.
1: Chamar um sal nele.
0: Lá. Meu Deus do céu.
1: Muito bom, hein?
0: Eu achei que você ia transformar o limão na caipirinha. Eu já tava esperando esse comentário.
1: Eu gosto dele com salzinho de vez em quando.
0: Também é bom, né? E ele também, assim, em cima de um peixinho.
1: É bom.
0: É bom, né?
1: Muito bom.
0: Oi, Luzia. Bom dia. Quem mais? O Geraldo Rodoviária. Esse aqui é quem? Esse é o Magno. Oi, Magno. Ele tá falando aqui que vai ser Brasil 3-1.
1: Tá bem confiante.
0: Esse aqui é quem? Ah, esse é o Alessandro. Oi, Alessandro, bom dia. Alô, Vanderlei, bom dia. Olha, ele falou assim, Wagner Júnior e Cláudia Rocha vai aguentar pegar o trem, é pesado.
1: Aí, tá vendo?
0: Pois eu peguei o trem lá em Governador Valadares, fui parar lá no Espírito
1: lá
0: Santo.
1: Lá no Espírito Santo.
0: Oi, Flaviana, bom dia.
1: Flaviana com a gente, bom dia.
0: Também o André Padilha, tá mandando o palpite dele aqui, ele acha que é 2-1 pro Brasil, tá? Também tá mandando aí o palpite. Ah, o Ronaldo também tá mandando que é 2-0 pro Brasil.
1: Pois é.
0: E olha, tem um outro mais confiante ainda, ó. O Oziel falou que vai ser 3-0 pro Brasil,
1: demais,
0: tá? Tá bem confiante. Ah, o Juninho tá de pastel hoje, ó.
1: Aí daqui a pouquinho, logo começar o Bom Dia Vida, você vai colocar seu nomezinho completinho e seu palpite legalzinho.
0: Exato. Bem lembrado,
1: tá
0: viu,
1: bom?
0: Wagner? Assim que você mandar seu palpite, manda nome completo e o lugar de onde você tá falando, que a gente vai ter que fazer um cadastro, colocar seu nome, seu contato e seu palpite pro jogo, tá?
1: Isso
0: pessoal
1: aí.
0: Que já mandou o palpite aí, ó, manda nome completo também.
1: Isso.
0: Tá? Pra gente poder cadastrar vocês aqui. Oi, Vanilda, bom dia. É, quem mais? O Zé Dalice falou que vai ser 4-1.
1: Ó, o Zé tá bem empolgado, hein, Zé? Muito bom.
0: Eita, nós vamos assistir todo mundo ao mesmo tempo, ó.
1: Show de bola.
0: E torcer juntos. Alô, Zezinho, bom dia.
1: Ah, o São Pedro apareceu aí, ó.
0: Olha, a Flaviana falou assim, ó, essas perguntinhas de vocês são cada dia mais difíceis.
1: Tá difícil, né, Flaviana? Menino, o nível agora aumentou. Nesse trem.
0: Alô, Zezinho falou que vai ser 2-0 pro Brasil.
1: 2-0.
0: Aí, gente, manda o nome completo, viu? Aproveita aí que vocês estão ouvindo, manda o nome completo pra gente poder salvar aqui e cadastrar vocês e aí a gente vai conferir aí depois do jogo, quem foi que acertou o placar. Se for uma pessoa, só vai levar a camiseta.
1: Isso.
0: Se for mais de uma, a gente faz o sorteio entre elas, mas vai levar esse presentão da Vida Nova FM Canadá Outlet.
1: Pois é, menina. O que o trem e o trem têm em comum?
0: Ah,
1: muito
0: não
1: boa.
0: Sei. Não sei que trem é esse.
1: Em Minas, os dois são trem, não é?
0: Os dois?
1: Os dois aí.
0: Que os dois?
1: O trem que anda no trilho e o nosso trem que a gente pode falar.
0: O trem da linguagem.
1: É o trem da linguagem nossa aí. Do nosso idioma,
0: isso,
1: né? Que eles falam que a gente, mineiro, tem um idioma, né? Legal,
0: temos,
1: gostei. Em Minas, os dois são trem.
0: Exatamente. Né?
1: O que o trem e o trem.
0: E o trem.
1: Tem.
0: E o trem que é nosso. É de cada um tem o seu.
1: Menino.
0: Pra denominar alguma coisa.
1: O que é que o escuro e o preguiçoso têm em comum? Ah, não. Essa é boa.
0: É o que é?
1: O que é que o escuro. Gente, você. Câmera, chega aqui.

0: Câmera
1: vem cá no YouTube. O que que o escuro e o preguiçoso tem como?
0: Ele fez igual o Zé Bonitinho, câmera close.
1: Ai, ai, ai. Gente, hoje é quinta-feira.
0: O escuro e o preguiçoso tem comum?
1: Tem comum?
0: Que o escuro e o preguiçoso.
1: Tô curioso agora com essa, viu?
0: O escuro e o preguiçoso
1: tem comum?
0: Uai, porque escuro significa que tá de noite, que é hora de dormir e descansar. E pro preguiçoso, a todo momento é hora de dormir e descansar.
1: Porra, faz sentido, né?
0: Tô tentando achar uma lógica aí. Uai, acho que é isso.
1: Ai.
0: É isso?
1: Não é. Deixa eu ver. Não.
0: O escuro e o preguiçoso, que tem em comum?
1: Pois é, tô curioso.
0: O escuro e o preguiçoso, que tem em comum?
1: Turururu,
0: o escuro e o preguiçoso tem em comum?
1: Turururu.
0: Gente do céu. Não sei.
1: O único chute que
0: eu consegui dar foi esse aí.
1: Como é que foi seu chute aí? Repita, deixa eu ver.
0: Eu falei que o escuro significa que é acabou o dia, é hora de dormir e descansar.
1: Isso.
0: Mas pro preguiçoso, o tempo todo é hora de dormir e descansar.
1: É.
0: A única coisa que eu consegui chutar.
1: É.
0: Uhum. Fez algum sentido?
1: Tô tentando ajeitar aqui.
0: Ah.
1: É. Pois é, hein?
0: Perdeu a pergunta, gente?
1: Não,
0: tá despistando.
1: Não, tá de boa. Eu queria ver alguns palpites aí.
0: Ah, é? Vamos ver.
1: O que
0: se
1: o escuro e o preguiçoso tem em comum?
0: Olha, nossa misericórdia. Já tem vários. Ah, o pessoal mandando os nomes completos aí, ó. Aí, agora sim, pessoal.
1: Muito bem.
0: Aí, deixa eu ver quem mais mandou. Aí, Genésio, manda aí de onde você tá falando também, viu? Pra gente poder cadastrar aqui direitinho. Aí,
1: pois
0: o pessoal
1: é.
0: Mandou direitinho o nome completo. Aí, é pessoal.
1: Aí.
0: O pessoal tá ligado lá, ó. Ana Maria passou aqui também, já mandou o placar dela. Falou que é 1-0 Brasil. Também tá lá torcendo pro Brasil. O Souza Martins tá um pouco mais cauteloso. Ele falou que vai ficar 1-1. É Brasil e Marrocos, viu?
1: Marrocos é um adversário bem...
0: Brasil e Marrocos. Aí o Souza Martins mandando o palpite dele. Ele acha que vai ser 1-1.
1: Pois é.
0: Manda nome completo, viu, gente? O lugar de onde tá falando, igual a Ana Maria mandou aqui, que é de Materlândia. Aí vocês mandam também, nome completinho. Tô falando de tal lugar, tal cidade, tal bairro, tal comunidade rural, pra gente cadastrar vocês aqui, tá bom?
1: Bom demais, então eu vou
0: não
1: dar
0: sei.
1: A resposta. Vou dar a resposta aqui pra mim já te liberar, porque você tem que colocar esse pessoal na promoção. Vamos lá,
0: mas
1: então.
0: Mas eu também tenho minha pergunta e você não vai escapar dela.
1: Ah, você tem
0: a
1: pergunta, né? Pois é, menino, o que que o escuro e o preguiçoso têm em comum? Os dois não gostam de trabalhar com a luz acesa.
0: Como é que é o negócio aí?
1: Os dois não gostam de trabalhar com a luz acesa. É, ué.
0: O escuro e o preguiçoso.
1: E o preguiçoso, é.
0: Os dois não gostam de trabalhar com a luz acesa. Ah, misericórdia, Vaguinho. Não vou falar nada
1: boa.
0: Que você vai. Deixa quieto. Vou lembrar o pessoal que amanhã nós temos bate-papo caipira aqui, tá? Nosso momento vai ser diferente amanhã. Vamos encerrar a semana de um jeito diferente aí, porque dia 13 é dia de Santo Antônio,
1: é.
0: Mês junino.
1: Dia 13 é que dia?
0: É sábado.
1: Nossa senhora, as meninas vão rezar o sabadão inteiro.
0: Não faça maldade com Santo Antônio, viu, gente? Mas aqui, agora no costume, realmente dizem que é um santo que ajuda. Quem quer encontrar uma pessoa pra vida aí, uma boa pessoa, faz uma novena de Santo Antônio aí, com fé, tá? A gente brinca aqui e tudo, mas realmente é um santo que ajuda muito nesse sentido aí pra quem tá querendo procurar uma pessoa aí pra compartilhar a vida, um amor, um pedaço... Não é que é o metade da maçã?
1: É.
0: Deixa eu fazer minha pergunta.
1: Vamos lá.
0: Aliás, minha não é da Flaviana, né, Flaviana?
1: Aê.
0: Ela que mandou aqui. O que é o que é? Ela mandou assim, nós vamos acabar com o Wagner Jr.
1: Ai.
0: Te entreguei, Flaviana. Ela mandou assim, o que é o que é? Do tamanho de um cavaco e puxa todo boi do mato.
1: Tamanho de um cavaco?
0: É.
1: É o carro de boi?
0: Nossa, não. É do tamanho de um cavaco e puxa todo o boi do mato. Você sabe o que é um cavaco, né, Wagner?
1: Sim.
0: Então.
1: Tamanho de um
0: cavaco, para quem não sabe, é uma lasquinha de madeira.
1: Isso, uma lasquinha de madeira, né?
0: E cunha, você sabe o que é?
1: Sim.
0: Também é uma lasquinha de madeira. Tem um lado mais fino, um lado mais grosso, que
1: é um cavaco.
0: Serve de calço, né, para muita
1: coisa. Puxa todo o boi do mato.
0: É. do tamanho de um cavaco e puxa todo o boi do mato. Nossa, Flaviana, essa é muito difícil. Se fosse eu também não ia saber nem chutar.
2: E puxa todo o boi
0: do mato.

0: boi do mato?
1: É o arado?
0: Não.
1: Não?
0: É do tamanho de um cavaco.
1: De um cavaco.
0: É. Aqui, Flaviana, mas pro Wagner Júnior não funciona,
1: tá
0: não.
1: Difícil, hein?
0: Não funciona, não, viu, Flaviana?
1: Pois é.
0: Você concorda comigo?
1: Puxa do cavaco.
0: Ai, ai.
1: Puxa do cavaco.
0: Isso. Alô, Terezinha, bom dia. Quem mais passou aqui?
1: Ah, isso é difícil.
0: A Zé Afonso. Ó, o Zé Afonso, cheio da graça. Você não é Ave Maria, não, mas tá cheio de graça, né, Zé Afonso? Aqui, ó. Galera, um alerta pra todos vocês. Isso é o Zé Afonso. Se vocês ganharem um óculos sem a lente, tome cuidado.
1: É, ué, é perigoso.
0: É armação.
1: É armação.
0: Pelo amor de Deus, é armação. É, nós estamos contaminando nosso ouvido.
1: É, menino. E galera, viu? Oh,
0: bom dia aqui pra Sônia Domingos.
1: Isso.
0: Alô, Sônia. Ó, oh, tá pipocando. Que é isso? Alô, Cirleia, bom dia. Alô, bom dia pro Célio. Oi, Célio. Aquele abraço aí. Quem mais mandou pra cá? O Adilson.
1: Adilson.
0: Alô,
1: Adilson.
0: Bom dia pra você. Também tá mandando o palpite dele aqui, ó.
1: Uhum.
0: Valeu, tá registrado. Será cadastrado. Fica na torcida aí, viu? Uai, o seu colega, o Zezinho, mandou assim, ó. Espiga de milho e traz o boi do mato.
1: Ah, faz sentido, é.
0: Meu tio trazia os cavalos com milho na mão. Deve ser que ia atraindo ele com milho, né?
1: Pois é. Ou não, então...
0: Mas não é, não.
1: Não é, não?
0: Errou!
1: Um cavaco. Um cavaco. Com cavaco eu vou...
0: Ô, Flaviana, concordo, viu, com seu comentário.
1: Um cavaco.
0: A dona Rosa também mandou um palpite de resposta dela aqui da pergunta. Né, não, dona Neuza?
1: Com abraço. Com cavaquinho, eu vou de boiando o milho aqui, o boi vem vindo?
0: Não.
1: Gente, é lógico.
0: Não vai ter como você acertar, não. Essa é difícil mesmo.
1: Porque aqui, ó, o cavaquinho, tô em espiga de milho aqui, essa loja do Zezinho faz sentido. E aqui eu vou desboiando o milho.
0: É, mas não é?
1: Pois é.
0: Pode responder?
1: Pode.
0: O que é? O que é?
1: Fixe.
0: Que do tamanho de um cavaco puxa todo o boi do mato. Você, na sua infância, na época que você tinha cabelo... Você já teve a experiência de ter piolho?
1: Já, demais,
0: né? Então, já aconteceu de sua mãe ou alguém tirar e falar assim, nossa,
1: que boi
0: esse
1: grande.
0: Boi é grande.
1: É. Ah, nossa, mas essa é difícil.
0: É do tamanho de um cavaco e puxa todo o boi do mato. É aquele
1: pente
0: com os dentinhos bem fininhos, bem pequenininho, que ele vem trazendo tudo. Você passa ele no cabelo, assim, ele traz piolho e lêndia.
1: É.
0: Nossa, misericórdia, não tenho saudade dessa época.
1: Acabou, né? Pelo que acabou.
0: Valeu, Flaviano. Vou até guardar a outra para outro dia para não queimar todo.
1: É, boa, essa é boa.
0: Essa
1: gostei.
0: É boa, né?
1: Boa, boa.
0: Tá todo
1: boa.
0: Boi do mato. Ai,
1: é
0: ai,
1: isso
0: ai.
1: Aí, fez sentido.
0: Não tem saudade.
1: Dificílima. Bom demais.
0: Aquele abraço.
1: Pois
0: o
1: é.
0: Adilson disse que é de milho verde.
1: Aí,
0: olha,
1: ó.
0: Que legal.
1: Abraço pra milho
0: verde. Abraço pra milho verde. Ele mandou o placar dele, tá? Ele tá falando que vai dar muito gol nesse jogo. E vai ser 4-2 pro Brasil.
1: Bom demais. Abraço pra esse paraíso chamado milho verde.
0: É, bom demais,
1: lindo,
0: né?
1: Aí.
0: Lindo, lindo, lindo.
1: Cerro, Diamantina, toda a região.
0: Isso.
1: Hey,
0: hey. Por hoje é só, né, pessoal?
1: Fechou, né?
0: Amanhã tem mais.
1: Amanhã eu volto caipira.
0: Isso, eu também.
1: É, amanhã eu vou estar com a barbinha, né? Barbinha italiana feita. Eita!
0: Aguarde-nos. Por isso, aproveita para acompanhar pelo YouTube também, que além de ouvir nós falando mais caipira,
1: isso.
0: Você vai ver nós também.
1: Aí você chama o colega, firma nós e marca lá,
0: isso.
1: Que a gente vai repostar também.
0: Isso, beleza? Vai ser bacana demais. Tamo junto. E daqui a pouquinho a abertura aqui do nosso Bom Dia Vida, vai mandando placar, vai mandando nome completo,
1: isso.
0: E fica na torcida pelo Brasil ou pelo placar que você mandar aqui, para você ser um dos ganhadores aí da camiseta da Seleção Brasileira, apresentando a Vida Nova e Canadá Outlet.
1: Boa sorte pra todo mundo, saúde e paz, valeu. Isso. Amanhã nos encontramos bem cedinho por aqui.
0: Até amanhã.
1: Valeu, pessoal.
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0: Bom dia pra você, ouvinte da Vida Nova, 8 horas e 30 minutos no ar, o nosso Bom Dia Vida. Bom dia.

Vida Nova sempre com você, são 8:31, já tô esperando você, viu? Fala comigo no 33342120 56, pede uma música bem legal pra gente curtir hoje, nessa super quinta-feira, dia 11 de junho de 2026. Estamos por aqui juntinhos até as 11 da manhã, no oferecimento da Casa de Carnes Prato Fino, 33342120 1653. 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

0: Bom dia, bom dia, bom dia pra você, ligadinho aí, bom demais da conta passar as manhãs juntinho com você. Você já tá sabendo a novidade, né? Tá não? Tá chegando agora? 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Você participa no mesmo número que você já pede música aqui com a gente, que é o 33342120 56. E aí, ó, boa sorte pra você, fica na torcida, vamos assistir ao jogo juntos. E se você acertar o placar e você for o único palpite que acertou, você já leva a camiseta. Se tiver dois ou mais palpites, haverá um sorteio entre as pessoas que acertarem o placar e uma delas vai levar esse presentão da Vida Nova e Canadá Outlet. Intervalinho chegando, eu volto já, só lembrando que você, pra mandar aqui o seu palpite do placar, você também precisa mandar o seu nome completo, o lugar de onde você tá falando, tá? Pra você ser cadastrado aqui, aí você manda o seu placar. Só vale um placar por vez que você participar, tá bom? Então tá bom, já tá valendo. Fala comigo, 33342120 56. Vida Nova.
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0: você no ar até às 11 da manhã com o nosso Bom Dia Vida. Você participa comigo no 3334212056. E por falar em participação, oi, bom dia.
1: Bom dia, tudo bem?
0: Oi, Geraldo.
1: Gostaria de ver a mulher da Zé Luciana aí, ó.
0: Uhum.
1: Qualquer um dele, vamos dar pra Lica, vamos dar pro Felisberto, vou mandar pro Pitingó,
0: certo?
1: Vou mandar pro Elcio Barra Nações.
0: Quem mais?
1: Júlio César, Barra Santa Tereza.
0: Certo, mais Eden alguém?
1: Joia.
0: Quem mais, Geraldo?
1: E pra todos os ouvintes.
0: E pra todos os ouvintes, então tá bom, combinado.
1: Ô, Cláudia Rocha.
0: Oi.
1: Meu pra cá é...

0: 1-1.
1: 1-1? Eita, vai ser apertado, hein?
0: Brasil e Marrocos. 1-1.
1: Então tá bom, tá anotado aqui, viu, Geraldo?
0: Oi. Então, bom dia aí.
1: Bom dia.
0: Uma boa quinta-feira.
1: Valeu, pra você também.
0: Que Deus continue abençoando. Realmente, o slogan da Vida Nova ficou bonito aí do Brasil.
1: Você gostou, Geraldo? Ficou bacana, né? Tá aí, gente. Pois é, você que tá participando aí pelo WhatsApp, tá vendo lá, né? Que nós estamos com a carinha nova lá no nosso WhatsApp, nosso perfil, né? Tudo com tema de Copa do Mundo. E aí a gente tá compartilhando com vocês aí, tá bom? Alô, Geraldo, um abraço pra você. Placar dele 1-1 e o seu. Fala comigo também, faça com o Geraldo. 3334212056. Manda seu placar, valendo pra você concorrer a uma camiseta da seleção brasileira. Quem acertar o placar vai levar. E se mais de uma pessoa acertar, a gente vai fazer o sorteio entre elas para poder saber quem vai ser o sortudo ou a sortuda a levar esse presentão da Rádio Vida Nova FM e Canadá Outlet, juntos na torcida pelo Brasil, tá bom? Não esquece, deixa o nome completo, lugar de onde você fala, o placar, fala para quem que você tá deixando o placar. No caso do Geraldo, ele falou empate, ok, mas se você falar assim, 2-1, para quem 2-1? Aí você fala também que é pra gente deixar tudo anotadinho, cadastrado e você fica na torcida, tá bom? São 9:07. Zezé de Camargo, Irmão da Lua, Amigo das Estrelas.

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0: o foguete, deixa o Elson que você conferiu, são 9h27, intervalinho chegando, mas eu volto já já.
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0: 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São 9 horas e 35 minutos. Bom dia.

Eu tô aqui juntinha, grudadinha, coladinha com você até as 11 da manhã, são 9 horas e 37 minutos. Bom dia pra você, ligadinho aí. Alô, Célio, bom dia. Obrigada por estar aí ouvindo a gente, viu? Aquele abraço carinhoso. Mandou o palpite dele pro placar aí do jogo Brasil e Marrocos e pediu a próxima música, Insanou Renascer.

0: tem barulho pra Hungria.
1: Vida Nova FM, já são 9h43. Bom dia e atenção. A paróquia São Miguel e Almas informa que hoje, quinta-feira, haverá missa na comunidade rural Nossa Senhora Aparecida às 18h e terço das mulheres às 19h na capela Nossa Senhora do Carmo. Intervalinho chegando e eu volto já já.
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0: 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Já são 9:52. Bom dia.
1: Oi, bom dia.
0: Oi, bom dia. Como é que você tá? Tudo bem? Tudo bom? Tudo certo? Tomara que sim. Você já tá sabendo, né? 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Então é isso aí, você participa da nossa programação, normalmente pede sua música, aproveita, deixa lá seu placar. Por exemplo, tem jogo Brasil e Marrocos. Qual o seu placar? Qual que você acha que vai ser o placar do jogo? Manda seu palpite, o nome completinho, o lugar de onde você tá falando, você vai ser cadastrado. Se o seu palpite for o único palpite acertador do placar, você vai ganhar a camiseta. Se dois ou mais palpites acertarem o placar, entre essas pessoas que acertarem o placar, será sorteado uma camiseta. Então vale muito a pena você participar, tá bom? Aproveita, participa da programação, já tá rolando aqui no Bom Dia Vida e vai rolar durante todo o dia na programação da Rádio Vida Nova, e você participa com a gente, tá bom? 33-3421-2056, qual o seu placar pro jogo Brasil e Marrocos? Participa aqui, não esquece de deixar nome completo e o lugar de onde tá falando pra você ser cadastrado. São 9:53, chegando o Pixote.

vida até as 11, viu? A gente grudadinho por aqui é o nosso combinado, tá bom? São 9:57. Bora lá se juntar. Já tem uma galera aqui mandando palpite pro jogo e todo mundo concorrendo à camiseta da seleção. Então você que tá aí me ouvindo também pode participar, viu? Da programação da Vida Nova. Deixa lá, olha, eu acho que o jogo vai ficar tanto de placar, né? 3-1, 2-0, 1-0. Qual é o seu palpite? Fala com a gente, deixa nome completinho e fica na torcida. Vamos acompanhar o jogo e depois do jogo nós vamos ver quem acertou, tá bom? Quem acertou vai levar. Se mais de uma pessoa acertar, a gente faz o sorteio pra saber quem vai ficar com a camiseta apresentão da Vida Nova FM, a Canadá Outlet. Próxima música chegando, participação do Magno de lá de Santa Teresa, né? O bairro Santa Teresa. Um beijo pra todo mundo aí. E o Magno pediu a próxima música com Bruno Marrone, Mariane. 9:58, bom dia.

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3: Oi, Sônia, bom dia pra você. A Sônia ligadinha acompanhando a gente, escolheu a próxima música e manda também, deixa a gente saber pra quem. Fala comigo, Sônia.
5: Eu queria que você pudesse passar Seu Gilson. Eu te seguirei.
3: Tá.
5: E desejo boa sorte pro Brasil.
3: Sim.
5: Pra vocês aí na rádio também.
3: Uhum.
5: E muito obrigado. Seu símbolo ficou muito bonito.
3: Que bom!
5: No
3: WhatsApp, né?
5: No WhatsApp.
3: Uhum.
5: Que Deus vai iluminar nós todos pro Brasil ganhar.
3: É isso aí.
5: Quiser.
3: Ela também já deu o palpite dela, já deixou o nome completinho aqui, já tá participando da promoção, né, Sônia? Um beijo carinhoso pra você. Tá lá na torcida dela. São 10:09, ela quer curtir o som do Frei Gilson.

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0: Já são 10h36 e de volta do intervalo com música pra curtir aí juntinho com você. 10h36 e participação chegando lá de São João Evangelista. Oi, bom dia.
1: Oi, bom dia. Manda uma música do Eduardo Costa aí. Tá. Qualquer uma delas pra mim, do Disney, que nós estamos agarrados no
0: seu. Ô, coisa boa. Bom dia, Neuza. Obrigada, viu, pela participação. 10h36, Eduardo Costa.

Eduardo Costa, fãs, são 10 horas e 40 minutos. Bom dia pra você ligadinho aí. Bom dia, bom dia, bom dia. Bom dia também pra Evita, ligadinha lá no sítio Ribeirão da Mesa, em São João Evangelista. Pediu a próxima música com Zé Felipe e Ana Castela. Tá oferecendo pra Raquel, Edgar e Clóvis, pra mim também. E pra todos que gostarem da música.

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10h51, bom dia pra você ligadinho, estamos de volta já com o último bloco, viu, do nosso Bom Dia Vida. Pois é, passou voando mais uma manhã, mas foi bom demais da conta passar ela com você. Deixa eu mandar bom dia pra Dejanira. Oi, Dejanira, lá do Córrego dos Leitos participando, pediu Sérgio Silva, tá oferecendo pra todos que estão ligadinhos, desejando uma excelente quinta-feira, valeu. Ela aqui participando com a gente, mandou também o placar que ela acha que vai ser o jogo entre Brasil e Marrocos. 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

0: participar e deixar o seu palpite. Não esquece de deixar também nome completinho, lugar de onde você tá falando, pra ser cadastrado aqui, tá bom? Deixa eu mandar bom dia pra Glacileia também. Também mandou o palpite dela aqui pro jogo. Obrigada, viu, Glacileia, por ter participado. Passou por aqui também a Ivone. Oi, Ivone, bom dia pra você. Tudo de bom. A Maria Helena, lá do Maio dos Buracos, também deixou o palpite dela pro jogo e tá aqui participando com a gente. A Maria Aparecida também, né, Aparecida? Bom dia pra você, viu? Obrigada por estar aí ouvindo. A Luzia do João Miranda, que também mandou o palpite dela aqui, o nome direitinho, pra estar participando. O Geraldo da Rodoviária. Ah, alô, Geraldo. Bom dia pra você também. E pra você que tá aí ligadinho, ó, tem mais. Tem também a Adriane, lá da Cachoeira Simões. Bom dia pra todo mundo aí. Ela disse que tá de férias, então tá lá coladinha acompanhando a programação. Que bom. Um beijo carinhoso. Ela mandou a próxima música pra sua filha Miriam em Sabinópolis. Deixa eu mandar um abraço, um beijo carinhoso pra Júlia, lá da Fazenda Quartel também, né, Júlia? Um beijo grande. Dona Neuza, lá da Lagoa Grande, né? Sítio Sonho Meu. Bom dia pra todo mundo aí. O Zé Dalis também passou por aqui, deixou o palpite dele. O Genésio também passou. O Cleiton, bom dia pra você, Cleiton. A Sandra também, né, Sandra? Bom dia, falando aqui de Goiânia com a gente. Todo mundo querendo acertar o placar e, claro, todo mundo quer ganhar essa camiseta linda, né? Então tá bom. 10h53, fecha o Bom Dia Vida agradecendo a sua participação. Último recadinho aqui, ó. A paróquia São Miguel e Almas informa que hoje, quinta-feira, haverá missa na comunidade rural Nossa Senhora Aparecida às 6h. E terço das mulheres às 7h na capela Nossa Senhora do Carmo. Daqui a pouquinho, Vida News, com muita informação importante pra você.
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4: 11:06. Quinta-feira, 11 de junho de 2026, começa agora o Vida News com reportagens de Rony Barroso e Wagner Júnior, também edição final de Rony Barroso. Eu sou Cláudia Rocha. Hoje é o dia da Marinha Brasileira, dia do Educador Sanitário e dia de São Barnabé. 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
4: Vamos aos destaques de hoje. No Pod News de hoje, vamos falar sobre o uso de equipamentos de proteção individual. Estaremos recebendo convidados para falarem sobre a prática importante da segurança do trabalho. Essa e outras notícias em instantes aqui no Vida News.
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0: 11:09. Bem-vindos ao Pod News, o podcast do Vida News. A partir de agora, transmitindo também ao vivo pelo nosso canal no YouTube. O uso de equipamentos de proteção individual, EPIs, é indispensável porque funciona como a última linha de defesa para preservar a saúde e a integridade física do trabalhador. Para falar sobre esse assunto, nós estamos recebendo o Sérgio Santarém, ele é engenheiro em segurança do trabalho, e a Sônia Brito, que é técnica em segurança do trabalho. Nós vamos bater um papinho com os nossos convidados hoje e saber um pouquinho mais sobre o assunto. Bom dia para vocês, sejam bem-vindos.
1: Bom dia, tudo bem? É um prazer estarmos aqui. Prazer.
2: Bom dia, muito obrigado. É só uma pequena correção, Sérgio Gertrudes.
0: Gertrudes, então isso, tá certo. É. Sejam todos bem-vindos.
2: Obrigado. Exato, obrigado.
0: Muito bem. Eu vou começar perguntando qual que é a principal função dos equipamentos de proteção individual, os EPIs, né? E por que que eles são essenciais no ambiente de trabalho?
1: O equipamento de proteção individual, ele é importante, né, para zelar pela vida e qualidade de trabalho, né, do colaborador. A gente vê muito nas empresas as pessoas acharem que o EPI é para utilizar apenas para proteger, né, a empresa de alguma fiscalização, né, para cumprir um papel fiscal. E não é bem assim. A função do EPI é proteger a pessoa, né, para ela fazer as funções laborais dela, voltar para casa bem satisfeita, né, porque a empresa precisa de um colaborador saudável. Verdade. E o EPI tem essa função, né, de proteger o indivíduo.
0: Muito bem.
2: Com relação aos riscos do trabalho, né, cada ambiente de trabalho possui riscos diferentes e o EPI, ele se adequa a cada tipo de risco, né? E importante relembrar também que os EPIs foram desenvolvidos, né, com técnicas por profissionais e devido a situações que outros trabalhadores já ficaram expostos e criaram problemas de saúde no trabalho. Então os EPIs foram desenvolvidos que houve pessoas anteriormente com situações de risco e os trabalhadores atuais já usufruem dessa tecnologia que protege ele na atualidade.
0: Uhum. É. E quais são os EPIs mais comuns, assim, utilizados e como que cada um contribui aí para a segurança do trabalhador?
1: Então, a gente depende muito de cada função, né? Por exemplo, a gente tem vários EPIs. Dentro, por exemplo, depende muito dos riscos. A pessoa que trabalha, por exemplo, em um hospital, ela vai se proteger contra todos os riscos que tem lá, mas de fato, mais do risco biológico. Uhum. Então, né, a pessoa vai utilizar jaleco, máscara, luvas de procedimento, óculos incolor, se for necessário, né? Tem a vestimenta que a NR exige, né, para esse trabalhador. Uhum. Por exemplo, uma pessoa de padaria, de açougue, já utiliza roupas claras, utilizam luvas de procedimento, uhum, calças.

0: calçado fechado, né, para proteger os pés. Então, assim, cada área tem um EPI, né? É, o que é mais padronizado, né, Sérgio, eu diria que são os calçados fechados. Porque qualquer ambiente de trabalho, né, tem o risco de acidente, tem o risco ergonômico. Então, é o sapato fechado, bota de segurança, ele dá mais conforto para o trabalhador. Então, assim, podemos dizer que este é um dos mais padronizados, né? Mas cada setor tem um EPI, cada NR exige um EPI para cada função, né? Por exemplo, o supermercado tem vários setores, então cada setor ali tem um EPI diferente. Às vezes utiliza o mesmo EPI, se for um ruído, por exemplo, usa os abafadores, né? O pessoal que trabalha com solda tem que utilizar óculos, viseira. Então, cada função tem a NR que especifica, né, qual que é o EPI que utiliza. Inclusive, a NR6, que fala de equipamento de proteção individual.
1: Muito bem. Então, nós podemos dizer que o mais comum seria a bota, mas cada função tem aí os outros equipamentos adequados para cada.
2: Lembrando também que o uniforme é um EPI, né?
0: É. As pessoas acham que não, mas
2: serve como proteção também, né?
1: E vocês poderiam dizer pra gente aí alguma estatística sobre acidente de trabalho e como que o uso adequado do EPI pode reduzir esses números?
0: Olha, o dado mais recente que a gente tem pelo Ministério do Trabalho mostrou que o Brasil registrou 811 mil acidentes de trabalho e 3.640 mortes em 2025. Então, este é o dado mais atualizado que a gente tem. O maior número da série histórica foi iniciado em 2016. Então, isso significa uma média de aproximadamente 2.200 acidentes e 10 mortes por dia.
1: Nossa.
0: Esses números reforçam, né, a importância da prevenção dos treinamentos e do uso correto dos EPIs para proteger a vida dos trabalhadores. E a gente vê que tem muita dificuldade nessa questão de entendimento de uso de EPIs, na maioria das vezes por falta justamente de um treinamento, porque também a gente implementa, né? Não adianta a gente te dar um EPI e você assinar uma lista de que você recebeu esse EPI, mas você não recebeu um treinamento adequado para o momento de utilizar, você não aprendeu a ler, né, o CA, que é um código que tem, um código de aprovação que quer dizer que aquele equipamento foi testado antes de ir para o mercado. E também acontece muito, na maioria das vezes, o trabalhador também não sabe como identificar que aquele EPI está danificado, não está funcionando corretamente. Então ele vai utilizando ele ali e ele já perdeu a validade, ele já perdeu o projeto, né, que ele tem, a estrutura para atender o trabalhador.
1: Nesse caso, então, como é que vocês veem a conscientização do trabalhador? Que parece que mais do que um treinamento, também tem que haver uma conscientização do trabalhador em relação aos EPIs. Existem desafios que vocês enfrentam aí nessa conscientização, nesse trabalho de conscientização?
0: O maior desafio que a gente vem tendo atualmente, até que deu uma melhorada, mas a gente tem esse desafio do colaborador achar que ele deve utilizar o EPI somente quando o patrão tá olhando. Ou então, mas esse serviço aqui é muito rápido, eu vou colocar um EPI para poder fazer um serviço rápido. Só que nesse momento de serviço rápido, o que acontece? Os acidentes. Então, assim, se a gente prevesse, né, que seria rápido, obviamente a gente utilizaria, a gente sempre fala isso. E também por questão de, na maioria das vezes, não ter treinamento correto mesmo. Acontece muito do colaborador não ter esse treinamento, não saber como que funciona, ou utilizar incorretamente. E aí o EPI, né, ele não faz a função dele, que é proteger.
2: Aí vem a consciência da empresa e do trabalhador, né? O empregador também tem um papel muito importante nessa questão da aquisição dos EPIs, EPIs de qualidade, o fornecimento, a entrega e fiscalizar também o uso, né? Orientar, né? Que é mais a questão de orientação, que ele vai ter essa consciência do uso, independente de quem esteja perto.
1: E o uso é obrigatório, né?
2: O uso pela NR, ele é obrigatório pelo Ministério do Trabalho, ele é obrigatório, mas a gente sempre trabalha com a consciência, né? Porque ele tem que saber que ele tem que usar para a proteção dele e saber o porquê que ele está usando. Normalmente, porque ele está usando, porque tem um risco no setor de trabalho. E se caso houver um acidente, o EPI vai diminuir a lesão, que é o que acontece hoje, né? Igual essa estatística que foi lida, né? Teve os acidentes, mas pode ver que muitos acidentes, eles foram diminuídos a lesão porque estavam com EPI.
1: Muito bem. E que medidas vocês recomendam aí para promover uma cultura de segurança no trabalho?
0: A gente sempre fala, né, que a gente tem que ter exemplos, né? A gente vai na empresa, a gente aplica o treinamento, mas igual o Sérgio falou aí, né, complementando ele até a pergunta dele, tem que ter uma cobrança, né? A empresa

0: tem que cobrar também. Por mais que pareça desgastante você cobrar, mas você tem que ser o exemplo, né? Porque se o patrão passa, né, o dono da empresa passa e vê, nossa, mas eu dei um treinamento, disponibilizei o EPI, o pessoal não tá utilizando e não fala nada, a pessoa considera aquilo normal. Mas à medida que a pessoa vai cobrando, conscientizando, né, investindo em treinamento, que a gente sempre fala que a segurança do trabalho, a gente trabalha com prevenção. Então, assim, graças a Deus, nossas empresas, elas são muito focadas nisso de prevenir. Então, sempre o pessoal tá buscando conhecimento. Olha, entrou uma pessoa nova, vem dar um treinamento. Sempre tá repetindo, né? Tá fazendo uma reciclagem, porque entra pessoas novas, né? Então, assim, conscientizar mesmo. E essa conscientização, né, não parte só da segurança do trabalho. Uhum. Parte também dos donos das empresas, né?
1: Muito bem. Você tá falando aí, né, que tem que persistir em tá orientando as pessoas a usarem. Porque, querendo ou não, há alguma resistência, então, né, de estar usando esses EPIs.
2: Com certeza existe a resistência, porque muitos EPIs às vezes incomodam, né? Eles causam um incômodo, desconforto. Adaptação, sim. Desconforto, mas eles são hábito. A partir da hora que você pega o hábito de utilizá-los, você não vai trabalhar mais sem eles.
1: Uhum, muito bem. E como é que as empresas podem garantir que todos os funcionários estejam adequadamente treinados no uso dos EPIs? Eu acho que uma das coisas seria contar com quem entende do assunto para estar ajudando nessa orientação, né?
0: Sim, a gente é chamado, né, muitas vezes para fazer treinamentos, até empresas que desconheciam, né, uhum. Segurança do trabalho.
2: Avaliação de riscos, né?
0: Avaliação de riscos. E aí a gente tem que desmitificar também, porque as pessoas têm muita impressão que segurança do trabalho só envolve social e registros. As pessoas acham que é uma responsabilidade fiscal. E não é, né? Em tese a gente sempre fala isso. Uhum. Que a gente busca, de fato, fazer uma diferença na vida dos colaboradores, fazer uma diferença na vida das empresas. Porque a partir do momento que as empresas, né, elas estão resguardadas e o colaborador, ele tá trabalhando em um ambiente confortável e protegido, é bom para todos os lados,
1: sem
0: né?
1: Dúvida.
0: Então, nessa questão aí, a gente sempre cobra, né, orientação, treinamento, as próprias empresas vêm até nós e hoje a gente pode falar que a segurança do trabalho tá sendo melhor vista, né? Passou de ser apenas um cumprimento fiscal para realmente, nossa, eu dei uma melhorada na minha empresa, segurança do trabalho, melhora o desempenho, melhora para a empresa, para o colaborador. Então, assim, a segurança do trabalho, né, começou a chegar em locais que não chegava antes. Né?
1: Eu acho que é importante, né, tanto a empresa como o colaborador entender que é uma questão de uma preocupação com a saúde, com a vida do colaborador,
0: pessoa,
1: né? Antes
0: mesmo.
1: De mais nada, antes das questões fiscais, né?
0: Sim.
2: Isso,
0: muito
2: bom,
0: bem.
2: Ele vai progredir a empresa dele, ele vai, né, criar um atendimento,
1: ambiente seguro,
2: um ambiente seguro, um atendimento, mas protegendo as pessoas que estão lidando com aquela situação, né? Que é muito importante.
1: Muito bem.
2: Progredir a empresa, atender o cliente dele, né? Mas sem prejudicar a saúde dos trabalhadores.
1: Claro, com certeza. E quais são os sinais aí para quem está nos ouvindo, que algum colaborador que tem lá faz uso dos EPIs, como é que ele pode identificar que o EPI pode estar danificado, não é mais seguro para o uso? O que é que são os principais sinais aí?
2: Primeira coisa que a gente vai falar aqui, que é a questão do EPI também, esteticamente, ele se torna um ambiente profissional. Né? Quando você chega no ambiente, você vê as pessoas protegidas,
0: sim,
2: você pensa, não, essa empresa aqui é séria, ela está cuidando da saúde das pessoas, né? Então, nesse aspecto aí, a gente avalia a hora que chega na empresa. O EPI, o funcionário, ele vai avaliar, não, esse EPI está sendo eficaz para minha saúde, a partir da hora que o EPI ele tem um CA, que é o Certificado de Aprovação do Ministério do Trabalho, e eles têm condições de uso, né? Que esse EPI também, ele é testado, né? Pelo Inmetro, para ele poder estar sendo comercializado. Então, ele precisa de ter essas ressalvas aí, para ele ter a segurança dessa proteção.
1: Certo. E durante o tempo em que for feito o uso desse EPI, e como é que a gente pode identificar, ou o trabalhador pode identificar, que aquele EPI está mostrando sinais ali de que não é mais confiável, não pode estar ajudando?
0: A gente olha esteticamente, né? Primeiramente, rachaduras, pintura desgastada, né? Em caso de EPIs que tem pintura, o próprio CA já vai apagando com o tempo, então entorta.
2: Ele tem validade também?
0: Tem validade, olha a validade, né? Que é o principal. Para isso tem também a lista de EPI, que nela consta a validade do EPI, justamente para fazer esse acompanhamento, que às vezes o CA some, né? Porque a pessoa utiliza rotina, com muita rotina.
1: Uhum.
0: E aí desgaste, quebra mesmo. Você vê que você tá trabalhando, ele tá mais te atrapalhando que te ajudando, porque, por exemplo, já tá mais largo, já cedeu. Então, assim, é como se fosse um móvel da casa da gente. A gente já começa a ver que já não tá te atendendo tão bem, já não tá te protegendo.
2: Desgastes, assim, né? Aparentes.
1: Uhum. Muito bem. E

0: podem dar pra gente algum exemplo de alguma situação que o EPI, assim, evitou um acidente grave? Tem algum exemplo, assim, não precisa citar quem, sim, qual pessoa, mas tem algum exemplo?
1: Olha, a gente tem, vou citar um caso aqui de uma empresa que a gente atende, tem várias. Tem uma muito famosa que basicamente quase todos os técnicos se baseiam, que é numa empresa que chama SpaceX, que é lá nos Estados Unidos, que o pessoal trabalhava em obra, e caiu um martelo lá de cima de uma alta velocidade, e a pessoa que estava embaixo, ela recebeu o impacto, mas ela estava com capacete, então ela teve pequenas escoriações, o desmaio e pequenas escoriações. E aí o pessoal utiliza muito esse vídeo para poder conscientizar. Se ele tivesse em EPI, ele tinha tido um traumatismo craniano, pela pressão que desceu, né? Pela lei da gravidade, a pressão que desceu seria fatal.
0: Sim.
1: E a gente tem colaboradores também que já relataram pra gente em treinamentos, por exemplo, em Madeireira, que estavam lá, mexendo, trabalhando, e estavam com a bota, né? E aí caiu alguma coisa que perfurava e caiu em cima de um objeto e rachou o objeto. E a pessoa, nossa, se eu tivesse com bota, sem biqueira, meu pé tinha ido. Furadeira, nossa, por exemplo. Então, assim, tem muitos relatos, né? O pessoal de açougue.
2: O uso do óculos de segurança, né?
1: Também, né?
2: Pessoas que utilizam uma furadeira, uma máquina, né? Ou um equipamento que pode projetar algum objeto, alguma quebra no olho, né? Então, tem fatos que o óculos chega a dar uma escoriação, mas não chegou até o olho. Ele estava com óculos, então não perdeu a vista. Então foi muito importante o EPI aí nessa ação, né?
0: Muito bem. E como é que a legislação brasileira aborda a responsabilidade das empresas em fornecer e garantir o uso dos EPIs?
1: A gente tem a NR6, né? Que é a NR responsável pelos equipamentos. E ela fala, né, que é obrigação da empresa dar o equipamento para o colaborador gratuitamente, fornecer treinamentos, fornecer a lista de EPI, né, que é para caso de fiscalização, e também para o controle, porque lá tem o CA, tem a data de validade. Então, a NR6, ela foca muito nisso. Dá o EPI, dá treinamentos periódicos, porque igual a gente comentou, né? Não adianta você dar um EPI para a pessoa, pedir para assinar uma lista e ficar lindo para fiscalização, mas em tese o objetivo, que é proteger a vida da pessoa, não funcionar, né?
2: E protege a empresa também, né?
1: Sim.
2: A empresa fica protegida, trabalha tranquila, porque sabe que seu trabalhador ali, que ela está fazendo atividade sem prejudicar a saúde dos trabalhadores.
0: Muito bem. Né? E para a gente finalizar, quais dicas vocês dariam para os trabalhadores que estão nos ouvindo agora sobre o uso dos EPIs? Também, por que não, para os empresários que também nos ouvem, quais as dicas vocês poderiam dar que vocês acham mais importantes?
1: Bom, a gente sempre fala em todo treinamento, né, até com nós mesmos, que a dica que a gente sempre dá é que nenhum trabalho, nenhuma falta de compromisso, né, da pessoa vai valer mais do que a vida. Né? Então, assim, quando a gente fala do EPI, a gente bate muito na tecla disso, que nada é mais importante que a vida da pessoa.
0: Claro.
1: Então, assim, né, a gente fala muito de cumprir questões fiscais, é bom para a empresa, mas a nossa vida é muito importante, né? Todos nós aqui temos família. Então, assim, em primeiro lugar, a vida, né? E a gente trabalha com isso. Trabalha na prevenção, na conscientização das vidas das pessoas, porque todo mundo que vai trabalhar, saiu de casa bem, tem que voltar bem, né? Em tese, o nosso trabalho é isso, garantir que a pessoa saia de casa bem, ela trabalhe bem e volte bem, né? Então, o conselho que a gente dá sempre é esse, gente, que a vida é muito importante, e o uso do EPI, ela não implica somente na nossa vida, né? Meu colega de trabalho, porque se eu não utilizo, eu posso prejudicá-lo, eu prejudico a minha empresa, eu prejudico a minha família, porque a partir do momento que você está trabalhando, você provém sua família, você também tem a obrigação de voltar bem, pra, né, tá junto com eles ali. A partir do momento que você deixa de fazer isso, a gente meio que fica obsoleto a isso, né? Então, você deixa sua família em casa bem, talvez não volta bem por uma negligência. Então, a vida em primeiro lugar.
2: A segurança deve ser a responsabilidade de todos, né? Segurança do trabalho.
0: Uhum. E só pra gente fechar, a gente sabe da importância, eu acho que a importância maior é a questão da preservação da saúde, da vida dos Sim. funcionários, mas lembrando que também há aí sanções, né? Pra quem não Sim. cumpre, e também se caso acontecer algum acidente pela falta do uso do EPI, né?
1: Sim, sim. É muito fiscalizado, né? Tanto pro lado das empresas quanto pro lado do trabalhador, né? Porque tem o lado que cobre que as empresas façam sim. por onde, né? Forneça o EPI, mas também tem o lado que cobre que o trabalhador utilize, que o trabalhador, ele aplique os treinamentos, né? Então, assim, não é uma coisa que fala assim, ah, mas só olha um lado, só. É uma fiscalização, certo. Assim, correta, né? Nos dois patamares, tanto das empresas quanto dos colaboradores. Porque, igual a gente fala, né? O bem maior é a vida, né?
0: Muito bem.
1: E as empresas precisam.

0: precisam da vida e os colaboradores precisam da empresa. Então, tem que andar de mãos dadas.
1: Acho que a gente pode dizer que sejam cada vez mais conscientes as empresas, os trabalhadores e que façam uso dos EPIs, né? Eu queria agradecer a vocês por terem vindo falar com a gente. Se quiserem complementar, fiquem à vontade, mas desde já, muito obrigada por terem vindo falar com a gente.
2: A gente vai complementar um pouquinho, falar um pouquinho sobre a Consegue, né? Engenharia e consultoria em segurança do trabalho e meio ambiente, que é onde nós atuamos, né, Sônia?
0: Sim, a gente falou sobre os EPIs, muito importante estar falando sobre isso, o pessoal que está ouvindo a gente, é muito bom falar sobre isso, porque, assim, é um assunto que tem que ser discutido mesmo, que tem que chegar em todos os lugares, né? A gente não fala só para as pessoas aqui da cidade, que a gente tem empresa em zona rural também, que usam certinho, então, assim, a Consegue, ela é uma empresa voltada para a segurança do trabalho e meio ambiente, que a gente é uma engenharia lá também, né, Sérgio? A gente trabalha com projeto ambiental. E a gente trabalha com a qualidade dos nossos produtos, né? Que a gente fornece não só treinamento de EPI, a gente faz inspeção, a gente faz social, a gente tem muitos projetos também de vigilância sanitária, a gente é habilitado para fazer esse tipo de serviço. O
2: psicossocial também. Os
0: psicossociais que
2: projetos
0: agora também.
2: Projetos AVCB, né? Que é o Auto Vistoria e Corpo Bombeiro. Então, nossa gama de atendimento é bem extensa. Na parte técnica, né?
1: E se algum empresário quer contar aí com o serviço de vocês, como é que faz para entrar em contato?
0: Bom, a gente tem o Instagram, né, que é Consegue Consultoria, aí lá a gente tem nossos telefones, nossos e-mails, tem muita empresa nossa também que indica, né, isso é muito bom, né, porque se indica porque tá gostando do nosso trabalho.
1: Com certeza.
0: E aí, gente, se segue a gente lá, é Consegue Consultoria, vai ser um prazer receber vocês lá, a gente tá atualizando nossas redes todo dia, né, agora vai ter o psicossocial também, que vai tratar a saúde mental do trabalhador nas empresas, que também é um tópico muito interessante.
2: Sim, já iniciamos as atividades,
0: iniciamos
2: bastante empresa já.
0: E vai ser um prazer vocês seguirem a gente lá, ver nosso trabalho, tiver dúvidas, né? Porque às vezes a pessoa tem alguma dúvida, mas eu não sou empresa, eu não vou perguntar. Não tem disso. Qualquer pessoa que manda mensagem pra gente pra tirar uma dúvida, a gente é solícito, responde, tira as dúvidas. Então não é só pra empresa, né? Talvez a pessoa tenha uma dúvida também, então a gente tá à disposição.
1: Muito bem. E, então, muito obrigado. Fique à vontade aí pra se despedir dos ouvintes que nos acompanharam.
2: Muito obrigado, sempre às ordens. E conte sempre com a gente. Foi um prazer estar aqui hoje, né, na Rádio Vida Nova.
1: Muito bem.
2: Um abraço a todos.
0: Um abraço a todos. Muito obrigado por nos ouvir. E até a próxima.
1: Até a próxima. Falei aqui com o Sérgio Gertrudes. Agora tá certo, né?
2: Sim, com certeza.
1: Engenheiro de Segurança do Trabalho. E a Sônia Brito, que é técnica em Segurança do Trabalho. Falando aí sobre os EPIs, essas medidas tão importantes aí para garantir a saúde e a vida do trabalhador, dos cooperadores aí, tá bom? E a gente vai finalizando por aqui o nosso Vida News. Lembrando que daqui a pouquinho segue a programação. Nosso Pod News vai encerrando. O Vida News segue com mais informações para você. Lembrando que você pode enviar sua sugestão de pauta. Qual assunto você acha importante nós tratarmos aqui? Fala com a gente através do nosso Instagram, @VidaNovaFM91 ou do 3421-2056. E também, lembrando que para rever o nosso Pod News de hoje, você pode ir lá no nosso canal no YouTube, que vai estar disponível. Segue por aqui o nosso Vida News, 11:30.
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8: Cada vez mais perto da estreia da seleção brasileira na Copa do Mundo, o técnico Carlo Ancelotti começou as

0: Forçar a escalação do Brasil para enfrentar Marrocos no próximo sábado, às 7 horas da noite, no horário de Brasília. E no treinamento desta quarta-feira, o treinador mesclou titulares e reservas em boa parte da atividade, mas já deu indícios de qual Brasil vai entrar em campo. O detalhe é que em alguns momentos, Ancelotti armou a linha defensiva com Danilo, Gabriel Magalhães, Marquinhos e Alexandro, indicando que os laterais do Flamengo iniciariam a partida. As laterais eram posições com muitas dúvidas, com Ibanez e Douglas Santos também, que buscavam por uma vaga. Mas na frente, a tendência é que o Brasil tenha o Casemiro e também o Bruno Guimarães, Lucas Paquetá, Rafinha, Vinícius Júnior e Matheus Cunha. Só que Luiz Henrique, Gabriel Martinelli e Endrick também foram testados no setor. Claro que o técnico Carlo Ancelotti, embora tenha na cabeça o time que vai entrar em campo, vai tentando confundir a imprensa em Nova Jersey, nos Estados Unidos. Ainda restam mais dois treinamentos antes da estreia na Copa. Enquanto isso, o treinador vai testando algumas opções e vendo a melhor formação. O provável Brasil para estrear na Copa diante do Marrocos deve ter Alisson no gol, Danilo, Gabriel Magalhães, Marquinhos e Alexandro, Casemiro e Bruno Guimarães, Lucas Paquetá, Rafinha, Vini Júnior e Matheus Cunha. Vale ressaltar que pela primeira vez na história da Copa do Mundo, a seleção brasileira vai ter a camisa de número 2 usada por um volante. Normalmente, a número 2 é usada por um lateral, mas como Wesley foi cortado e ele era lateral direito, o técnico Carlo Ancelotti convocou o Ederson, que é volante, e ele vai ficar com a camisa deste número, fazendo história na Copa do Mundo de 2026. Agência Rádio Web, com informações da seleção brasileira, Daniela Esperon.
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6: 11:36. Fotos, vídeos, áudios e até links poderão ser enviados de forma anônima às Forças de Segurança de Minas Gerais. A novidade faz parte do lançamento do DDU Web, nova versão online do Disque Denúncia 181, anunciada pela Secretaria de Estado de Justiça e Segurança Pública, SEJUSP. Mais detalhes com Wagner Júnior.
7: A partir desta quinta-feira, os mineiros já poderão ter acesso à ferramenta. A novidade foi lançada por meio do Centro Integrado de Comando e Controle, com o objetivo de ampliar os canais de comunicação entre a população e os órgãos de segurança pública. Segundo a SEJUSP, o novo sistema foi desenvolvido para facilitar o envio de informações e provas que possam contribuir para o trabalho das forças policiais. A ferramenta também reúne acesso aos serviços emergenciais das polícias militar e civil e do Corpo de Bombeiros de Minas Gerais. A pasta aponta que o DDU Web mantém os mesmos princípios que consolidam o Disque Denúncia 181 como uma das principais ferramentas de participação da população no combate ao crime. Anonimato, sigilo absoluto das informações e proteção da identidade do denunciante. A Sejusp reitera que a tecnologia utilizada não realiza rastreamento de IP, número de telefone ou outros dados que possam identificar o usuário, garantindo

0: Indo à confidencialidade das informações repassadas. A expectativa é que a nova plataforma aumente a participação popular das denúncias e torne mais ágil o compartilhamento de informações relevantes para investigações e ações de segurança pública no estado. O lançamento da versão online não substitui o tradicional atendimento pelo telefone 181, que continuará funcionando normalmente. A nova plataforma passa a atuar como um canal complementar, oferecendo mais praticidade para quem prefere registrar denúncias pela internet e enviar arquivos que possam ajudar na identificação de suspeitos, crimes ou situações de risco. A Sejusp destaca que o objetivo é modernizar o serviço e ampliar o acesso da população aos mecanismos de denúncia, fortalecendo a colaboração entre sociedade e as forças de segurança.
1: 11:38. Com a chegada do frio e o aumento dos casos de viroses respiratórias, o estoque de sangue da Fundação Hemominas registraram queda em Minas Gerais. Atualmente, os tipos sanguíneos O positivo e O negativo estão em nível crítico, enquanto A positivo, A negativo e B negativo e também AB negativo aparecem em estado de alerta. Rony Barroso.
2: O cenário preocupa a instituição justamente durante o Junho Vermelho, campanha nacional de conscientização sobre a importância da doação de sangue. Segundo o analista da assessoria de captação da Hemominas, Tiago Sindeox, a participação dos doadores é fundamental para garantir o atendimento seguro e contínuo aos pacientes que dependem de transfusões. De acordo com o balanço divulgado pela Fundação, apenas o sangue do tipo B positivo apresenta estoque considerado adequado, enquanto o AB positivo está em situação estável. Já os tipos O positivo e O negativo exigem atenção imediata devido à alta demanda e à baixa disponibilidade. O sangue O negativo tem uma importância estratégica nos atendimentos de urgência e emergência por ser compatível com todos os grupos sanguíneos. Já o O positivo é o tipo mais comum entre os brasileiros e por isso também está entre os mais utilizados pelos hospitais. A queda nas doações costuma se repetir durante os meses mais frios do ano. Segundo Tiago, muitas pessoas deixam de comparecer às unidades por apresentarem sinais de gripe ou estarem em recuperação de viroses. A necessidade de manter os estoques abastecidos é constante, porque o sangue possui prazo de validade limitado, realça o analista. Por isso, a Hemominas reforça que a doação deve ser um hábito regular e não apenas uma ação pontual em momentos de crise. Outro desafio enfrentado pela instituição é a desinformação. De acordo com Tiago, muitos cidadãos ainda deixam de doar por acreditarem em informações falsas sobre o procedimento. Entre os mitos mais comuns estão a crença de que fazer a doação engrossa ou afina o sangue, provoca ganho ou perda de peso, exige jejum ou que apenas pessoas que conhecem seu tipo sanguíneo podem ser doadores. A Hemominas também lembra que adolescentes de 16 e 17 anos podem doar mediante autorização dos responsáveis, conforme as regras vigentes. Para realizar a doação é necessário estar em boas condições de saúde, ter entre 16 e 69 anos, pesar mais de 50 quilos, estar alimentado e hidratado, ter dormido bem na noite anterior, apresentar documento oficial com foto, restrições temporárias relacionadas a vacinas, uso de medicamentos ou algumas condições de saúde podem ser consultadas diretamente nos canais oficiais da Hemominas. O alerta acontece em um mês simbólico para a causa. O Junho Vermelho busca conscientizar a população sobre a necessidade da doação regular de sangue e antecede o Dia Mundial do Doador de Sangue, celebrado em 14 de junho. Segundo a Hemominas, uma única doação pode beneficiar vários pacientes, incluindo pessoas em tratamento contra o câncer, vítimas de acidentes, pacientes submetidos a grandes cirurgias, transplantados e pessoas com doenças hematológicas que necessitam de transfusões frequentes. Os interessados podem agendar a doação pelo site da Hemominas ou pelo aplicativo MGAPP Cidadão e escolher a unidade mais próxima para realizar o procedimento.
1: 11:42. A Comissão de Constituição e Justiça e de Cidadania, CCJ, da Câmara dos Deputados, aprovou nesta quarta-feira, dia 10, a proposta de emenda à Constituição que reduz a maioridade penal no Brasil.
3: O texto recebeu 44 votos favoráveis e 18 contrários e agora segue para uma comissão especial antes de ser analisado no plenário da Casa. A proposta permite que jovens de 16 anos e 17 anos passem a responder criminalmente como adultos.

0: 11:43. A festa junina está em média 4% mais barata neste ano. Uma pesquisa da FIP revela queda no preço de boa parte dos produtos típicos.
1: É o caso do arroz, farinha de trigo, leite condensado, maçã e goiabada. Por outro lado, estão mais caros milho, coco ralado, mandioca, vinho e aguardente. O produto que mais subiu de preço foi a abóbora, com alta de 30%. Os dados levam em conta os 12 meses encerrados em maio. Segundo o Ministério do Turismo, mais de 7 bilhões de reais foram movimentados no ano passado durante as festas juninas e julinas. E este ano promete. As festas serão embaladas pela Copa do Mundo, que será realizada até o dia 19 de julho. Da Agência de Rádio Mais News, Rodrigo Santos.
0: 11:44. A Comissão de Constituição e Justiça do Senado aprovou nesta quarta-feira a proposta de emenda à Constituição que concede autonomia financeira e orçamentária ao Banco Central.
2: O texto inclui o PIX na Constituição e agora pode ser analisado pelo plenário da Casa. A proposta transforma o Banco Central em uma entidade pública de natureza especial. Na prática, a instituição passa a ter autonomia para administrar o próprio orçamento, incluindo concursos e contratações. O tema, claro, gera divergência entre governo e especialmente o relator da proposta, senador Plínio Valério. O executivo defende a manutenção do Banco Central como autarquia, o que possibilita ingerência do Palácio do Planalto. Ao defender o parecer aprovado pela comissão, Plínio Valério argumentou que a mudança é necessária para fortalecer a atuação do Banco Central. Além da autonomia financeira, o relatório aprovado incorporou o PIX ao texto constitucional. A proposta garante a gratuidade da ferramenta para pessoas físicas e proíbe transferência, concessão ou privatização do sistema de pagamento. Segundo o relator, a medida busca proteger um dos principais instrumentos financeiros do país diante das discussões internacionais sobre o modelo brasileiro. A proposta foi aprovada na comissão em votação simbólica. Já no plenário do Senado, precisa do apoio de pelo menos 41 parlamentares. Agência Rádio Web de Brasília, Yuri Hudson.
0: 11:45. Mulheres vítimas de violência em Minas passam a contar com uma nova diretriz da política estadual de atendimento. Detalhes com Wagner Júnior.
3: A lei de número 25.917, publicada no Diário Oficial do Estado, inclui garantia de oportunidades educacionais e profissionalizantes como parte das ações voltadas à autonomia financeira desse público. A mudança altera a lei 22.256/2016, que institui a política de atendimento à mulher vítima de violência no estado. Com a nova redação, o Estado passa a prever medidas como foco de geração de renda, empregabilidade e acesso à educação. A norma também inclui, entre ações da política estadual, a criação de programas que promovam o acesso e a permanência de mulheres vítimas de violência nas universidades estaduais. Ao incluir a formação, empregabilidade e permanência no ensino superior, a legislação passa a tratar a autonomia econômica como parte da política pública e não apenas como consequência esperada depois da saída da situação de violência. A efetividade da medida, no entanto, dependerá da criação de programas, da oferta de vagas, do acompanhamento de mulheres atendidas e da articulação entre áreas como educação, assistência social, segurança pública e trabalho. A nova lei não detalha prazos, critérios de seleção ou formato dos programas. Esses pontos ainda deverão ser definidos pelos órgãos responsáveis pela execução da política no estado.
0: 11:47. A Receita Federal iniciou uma nova ação de conformidade voltada a empresas que apuraram imposto de renda e contribuição social na escrituração contábil fiscal, mas falharam em declarar ou recolher os valores devidos. Detalhes com Rony Barroso.
4: Em Minas Gerais, 1.946 empresas apresentam essa irregularidade, representando 6,7% do total de 29.061 contribuintes notificados em todo o Brasil. As divergências nacionais somam mais de R$4.910 milhões. A operação utiliza a malha fiscal digital para cruzar dados e orientar a autorregularização. Os contribuintes estão sendo notificados via postal e pelo Centro Virtual de Atendimento, ECAC, com detalhes sobre os débitos e instruções para quitação. O prazo final para regularização é 31 de julho. É fundamental que as empresas aproveitem essa oportunidade. Após o prazo, a Receita realizará a nova verificação e os contribuintes que permanecerem irregulares

0: estarão sujeitos à lavratura de autos de infração, o que implica a constituição do crédito tributário acrescido de juros de mora e multa de ofício. Detalhes adicionais e modelos de documentos estão disponíveis no site oficial do órgão. O rigor da fiscalização é constante. Na edição de 2025, foram enviados 28.443 avisos referentes a R$3,1 bilhões. Portanto, a autorregularização é a forma mais segura e econômica de evitar penalidades mais severas e custos adicionais decorrentes de multas.
1: 11:48. Produção industrial de Minas cresceu 2,1% em abril em relação ao mês anterior. Detalhes com Wagner Júnior.
2: Resultado positivo do estado ajudou a influenciar de forma positiva o indicador geral do Brasil. O aumento acumulado no ano em Minas Gerais foi de 1,8%, ao passo que o resultado nacional ficou em 1,7%. Em relação ao mesmo mês do ano anterior, Minas alcançou um crescimento da produção de 3,7%, enquanto o Brasil registrou alta de 2,7%. Para a chefe da seção de pesquisas econômicas do IBGE em Minas Gerais, Alessandra Coelho, o resultado positivo pode ser creditado ao mercado de trabalho forte, com boa geração de empregos e a resiliência do setor, que conseguiu lidar com o cenário econômico adverso e repleto de incertezas. Entre as 14 atividades divulgadas para Minas Gerais, 7 apresentaram elevação na produção industrial em relação ao mesmo mês anterior. Os maiores avanços ocorreram nos segmentos de coque, derivados do petróleo e biocombustíveis, 3,7%, metalurgia, 12,1% e produtos do fumo com 6%. Maiores reduções foram registradas em produtos químicos, menos 14%, máquinas, aparelhos e materiais elétricos, menos 9%. Celulose, papel e produtos de papel, menos 8,8%. As atividades com maior influência positiva neste indicador foram a metalurgia, refino e biocombustíveis e indústrias extrativas. Considerando o resultado acumulado do ano, 8 atividades apresentaram expansão da produção, sendo as maiores variações registradas em bebidas, 10,3%, metalurgia com 8,6%, máquinas e equipamentos com 7,6%. As principais retrações, em termos percentuais, ocorreram em máquinas, aparelhos e materiais elétricos com menos 14,8%, produtos químicos com menos 11,5%, celulose, papel e produtos de papel com menos 11,3%. A chefe da seção de pesquisas econômicas do IBGE em Minas afirma que tanto no ano passado quanto neste ano há um conjunto de influências positivas e negativas para a indústria. Mesmo com momentos oscilantes, o saldo geral dos acumulados tem sido positivo no âmbito nacional e regional.
1: 11:51. As principais empresas do setor atacadista distribuidor de Minas Gerais somaram um faturamento de R$29,5 bilhões em 2025, o que representa um crescimento de 5,7% na comparação com o ano anterior, R$28 bilhões. Detalhes com Rony Barroso.
0: Apesar do cenário desafiador, a expectativa para 2026 é de manutenção do crescimento moderado, com foco nos investimentos em tecnologia e na integração logística. Esses dados demonstram que esse grupo somou 658.366 metros quadrados de área de armazém e 17.498 funcionários atuando em suas unidades no ano passado. O levantamento aponta que, entre as 17 empresas mineiras respondentes, 5 apresentaram faturamento superior a R$1 bilhão, sendo que 3 figuram entre as 10 maiores do Brasil. O presidente da Associação dos Atacadistas Distribuidores do Estado de Minas Gerais, a ADEMIG, Kelvio Silva, avalia que o desempenho apresentado no estudo ficou dentro do esperado e evidencia a consistência das empresas locais. Ele ainda afirma que o resultado reforça a relevância dos atacadistas mineiros, tanto no cenário regional quanto nacional. De acordo com Silva, o desempenho positivo apresentado pelas empresas mineiras do setor foi impulsionado pela expansão do consumo interno e pela modernização dos canais de distribuição. Quanto às expectativas para 2026, o presidente da ADEMIG pontua que é de crescimento moderado, sustentado principalmente por investimentos em tecnologia e em maior integração logística. Por outro lado, ele explica que o cenário permanece incerto devido a fatores macroeconômicos e políticos, como os impactos de conflitos internacionais, as eleições e possíveis mudanças legislativas.
1: 11:52. Ford Ranger é um veículo zero quilômetro mais procurado em Minas Gerais. Detalhes com Wagner Júnior.
2: A liderança da picape foi mantida em relação a abril, quando também ocupou a primeira colocação entre os modelos novos mais buscados do estado. Na sequência aparecem a Fiat Toro e a Volkswagen Tera, que repetiram as posições registradas no mês anterior. Entre os 10 veículos

0: Os 0 quilômetro mais procurados no estado, houve poucas alterações no ranking. O Volkswagen Nivus avançou na quinta para a quarta posição, enquanto o Honda HR-V subiu do sexto para o quinto lugar. Já o Jeep Compass caiu da quarta posição para a sétima colocação. No segmento de veículos usados, o Honda Civic permaneceu na liderança das buscas em Minas pelo segundo mês consecutivo. Corolla e BMW completam o topo do ranking, repetindo posições observadas em abril. As principais mudanças ocorreram entre a quarta e a quinta posições. Chevrolet Onix avançou uma colocação e passou a ocupar o quarto lugar, enquanto Volkswagen Polo caiu para a quinta posição. E o Volkswagen T-Cross entrou no grupo dos 10 mais pesquisados, substituindo o Volkswagen Jetta. O levantamento considera as visitas realizadas por usuários de Minas Gerais aos anúncios publicados na plataforma da Webmotors ao longo de maio. Segundo a empresa, os dados permitem acompanhar tendências de interesse dos consumidores e a movimentação do mercado automotivo no estado.
1: 11:54. Termina aqui mais uma edição do Vida News com oferecimento da Ótica Olho de Oros e da Creditiva Soluções em Crédito. O Vida News volta amanhã a partir das 11 horas da manhã.
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0: Ai de mim se não anunciar o Evangelho. Primeira carta de Paulo aos Coríntios, capítulo 9, versículo 16. Celebremos jubilosos 40 anos da nossa Diocese de Guanhães. Rezemos com nosso bispo diocesano, Dom Otacílio Ferreira de Lacerda.
1: São Barnabé, corajosa testemunha do Senhor. Celebramos a memória de São Barnabé, dia 11 de junho. E refletimos sobre a missão do cristão de ser luz do mundo, à luz dos tratados sobre o Evangelho de São Mateus, escrito pelo bispo São Cromácio, século IV. Vós sois a luz do mundo. Não pode ficar escondida uma cidade construída sobre um monte. Ninguém acende uma lâmpada e a coloca debaixo de uma vasilha, mas sim no candeeiro, onde ela brilha para todos os que estão em casa. Evangelho de São Mateus, capítulo 5, versículos 14 e 15. O Senhor chamou seus discípulos de sal da terra, porque eles deviam dar um novo sabor, por meio da sabedoria celeste, aos corações dos homens que o demônio tornara insensatos. E também o chamou de luz do mundo, porque iluminados por ele, verdadeira e eterna luz, tornaram-se também eles luz que brilha nas trevas. O Senhor é o sol da justiça, é por conseguinte, com toda razão, que chama seus discípulos luz do mundo, pois é por meio deles que irradia sobre o mundo inteiro a luz do seu próprio conhecimento. Com efeito, eles afugentaram dos corações dos homens as trevas do erro, manifestando a luz da verdade. Iluminados por eles, também nós passamos das trevas para a luz, como afirma o apóstolo: outrora eres trevas, mas agora sois luz no Senhor. Vivei como filhos da luz. Efésios, capítulo 5, versículo 8. E noutra

0: passagem:
1: todos vós sois filhos da luz e filhos do dia, não somos da noite nem das trevas. Primeira carta de Paulo aos Tessalonicenses, capítulo 5, versículo 5. Com razão diz também São João, numa epístola sua: Deus é luz. Primeira carta de João, capítulo 1, versículo 5. E quem permanece em Deus está na luz, da mesma forma como ele próprio está na luz. Portanto, uma vez que temos a felicidade de estar libertos das trevas do erro, devemos caminhar sempre na luz, como filhos da luz. A esse propósito, diz ainda o apóstolo: vós brilhais como astros no universo, conservai com firmeza a palavra da vida. Carta de Paulo aos Filipenses, capítulo 1, versículos 15 e 16. Se não procedemos assim, ocultaremos e obscureceremos com o véu da nossa infidelidade, para prejuízo tanto nosso como dos outros, uma luz tão útil e necessária. Eis o motivo por quem incorreu em merecido castigo aquele servo que, recebendo o talento para dar juros no céu, preferiu escondê-lo a depositá-lo no banco. Assim, aquela lâmpada resplandecente que foi acesa para nossa salvação deve sempre brilhar em nós. Temos a lâmpada dos mandamentos de Deus e da graça espiritual a que se refere Davi. Vosso mandamento é uma luz para os meus passos, é uma lâmpada em meu caminho. Salmo 118, versículo 105. E Salomão também diz acerca dela: o preceito da lei é uma lâmpada. Provérbios, capítulo 6, versículo 23. Por isso, não devemos ocultar esta lâmpada da lei e da fé, mas colocá-la sempre no candelabro da igreja, para a salvação de todos. Então gozaremos da luz da própria verdade e serão iluminados todos os que creem. Continuando a reflexão, urge que sejamos vigilantes para que o véu da incredulidade não obscureça a luz que haveremos de fazer resplandecer no mundo, cuja missão o Senhor nos confiou. Tenhamos sempre a lâmpada dos mandamentos de Deus e da graça espiritual, como nos falou o bispo, para irradiar a luz divina onde quer que estejamos. São Barnabé, por sua vida e testemunho, assim o fez, e o mesmo haveremos de fazer, pois assim como ele, queremos estar sempre cheios de fé e do Espírito. Oremos. Ó Deus, que designaste São Barnabé, cheio de fé e do Espírito, para converter as nações, fazei que a vossa igreja anuncie por palavras e atos o Evangelho de Cristo que ele proclamou intrepidamente. Por nosso Senhor Jesus Cristo, vosso Filho, na unidade do Espírito Santo. Amém. São Barnabé, corajosa testemunha do Senhor.
2: Alegrai-vos sempre, orai sem cessar. 1 Tessalonicenses capítulo 5, versículos do 16 ao 17. 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
10: Meio-dia e 10. 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

0: 12:23.
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0: 12:26.
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0: 12:42.
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6: Meio-dia e 48.

0: 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Meio-dia e 57. 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
4: Ei, gente boa! Quinta, 11 de junho, cheguei!
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4: Como é que você tá? Espero que bem. Bora pra pedir música pra mim, né? Porque durante 120 minutos vou estar por sua conta e vai ser muito prazeroso, satisfatório e ficarei feliz demais em atender o seu pedido musical, que poderá ser feito pelo WhatsApp ou telefone 3421-2056. Você pode dar o palpite musical que quiser, porque todos os ritmos estão liberados pra gente conferir aqui na tarde mais top do planeta. E você pode também faturar os presentes, viu? É a Copa do Mundo! Brasil estreia! No próximo sábado, hoje, tem a abertura oficial da Copa, né? Nos Estados Unidos, no México e no Canadá.

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Então tomara que ele vá até a final, né? E você, vai ficar de fora dessa? Dê o seu palpite, manda ver, porque eu tô doido pra saber qual é a sua música e saber também se você é bom de acertar o placar aqui!

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1: 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Você sempre dá o ouvido pras suas amigas. Será que tá pronta pra ouvir a versão estendida?

0: corre, o Grupo Chocolate, foi quase. Matheus e Cauã, Calauana Prado, Admita e Ávila Vini com My Happy Ending. Tô de indo pro primeiro intervalo, na volta tá com música boa que você já pediu pra mim no zap. Se você ainda não fez isso, vai lá pra seu pedido já ficar prontinho aqui e na hora certa tocar na rádio que tá sempre com você.
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sucesso do momento, Incendiário e José Fogo. Com sucessos Pega Fogo Meu Café, Eu Faço Fogo Limpar e A Gente Taca Fogo. 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Nós também não. 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
2: Gostou dessa aí? É, agora você vai ouvir os jogos do Galão e do Cabuloso, aqui com a Vida Nova FM, transmitindo a Itatiaia da rede Itaçate de Rádio, e aí você não pode perder nenhum jogo, né? Tem aí a narração do Caixa para os atleticanos e também do Piquetito para os cruzeirenses. Fique ligado na Vida Nova FM, porque pós-Copa, Cruzeiro e Atlético é aqui com a gente e com a Itatiaia, beleza? E por falar na em futebol, tem a promoção da Copa do Mundo. 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Acertou? Ganhou. 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Falando de Copa, vamos de TBT com a Shakira e o tema da Copa da África do Sul em 2010, Waka Waka. Nessa competição, a Espanha conquistou o título mundial, o seu primeiro da história. Música boa é com você aqui.

Fernando Neves, beleza? Aqui é Juliano. Eu tô acompanhando o Guilherme Silva. O que é o Guilherme Silva? Pisadinha.

0: de pisadinha em pisadinha, pedido musical feito pelo Juliano, ligado comigo no Nossa Senhora Aparecida, curtiu aqui, né? Teve os gurus até o fim do mundo, Shakira com o som do Waka Waka e depois os comerciais, vem aí muito mais. 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Hora certa, 1h29.
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2: 1:35, eu vou atender a Regina, que tá comigo no Expansão, e pediu a Legião Urbana Perfeição.

0: Hoje não é por falta de tempo não, viu? Você só não tem prioridade. 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
1: 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Sempre com você, Luan Pereira e o Panda, 10 segundos, Cláudia Leite, nosso clichê e a Legião Urbana com pedido do ouvinte Perfeição. 15 pras duas, já eu volto.
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2: Oba, oba, hora certa, 1:51. Se você preferir, faltam 9 minutos para as 2.

0: internet é o seguinte: você tem que mandar aí, ó, qual é o placar do jogo do Brasil contra Marrocos, sabadão, a partir das 7 horas da noite. Se acertar, ganha a camisa, tá bom? Mas agora, se tiver mais de um acerto, aí nós vamos para o sorteio, mas a camisa pode ser sua. Pra isso, manda lá. Você acha que vai ser 1-0, 5-0, o Brasil pode perder, ou pode empatar, ou o Brasil vai estrear bem com uma vitória e rumo ao Hexa. Dê o seu palpite, não pode ficar de fora, mas não esqueça de colocar o seu nome completo, bairro e a cidade que você fala e também mandar o placar pra gente te registrar aqui e aí você participar dessa promoção do placar premiado Vida Nova FM e Canadá Outlet, juntos na torcida pelo Brasil. Eu quero o seu palpite e quero muito também tocar a música que você gosta. Agora eu preciso da sua ajuda para escolher o próximo som.
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0: Você vai ouvir essa sequência com três ritmos diferentes e durante o intervalo vai no zap 3421-2056 e fala: Fernando, eu quero a 1, prefiro a 2, eu gostei da 3. A música que receber mais opções de voto será a que iremos ouvir na volta do intervalo. Escuta só o que tá preparado pra você nesta quinta, 11 de junho.
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0: dessas três, qual que mais encaixa com a sua vida? É o Pedro Sampaio com a Melody no Jet Ski, o Alex Owen com Ordinary ou Gustavo Lima com Desejo Imortal? Fala pra mim no zap durante o intervalo, 1, 2 ou 3, que daqui a pouco eu divulgo o resultado e vamos ouvir uma delas na íntegra aqui na tarde mais gostosa do planeta.
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1: Em ponto.
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1: Bora pro resultado. Será que foi o Pedro Sampaio com a Melody no jet ski? Ou nós vamos de Alex Owen ou de Nero? Pode ter sido também o Gustavo Lima, Desejo Imortal. A você que foi no zap durante o intervalo, me chamou no 34212056, deu o seu palpite. Muito obrigado, tá bom? A maioria, gente boa, prefere esta aqui, ó.
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de hoje em Desejo Imortal. Opa! É hoje, eu tenho uma galera massa demais. Vamos girar por aí na região, porque eu tenho aqui, ó, um Reinaldo comigo na Cidade do Cerro. Alô, alô, Alessandra, que bom saber que você tá em Materlândia. Deixa eu deixar um beijo aqui em Sabinópolis pra Érica, que tá com o rádio sintonizado lá na 91,5, sempre com você. Cheguei em Guanhães pra deixar também aí, ó, um recado e um agradecimento a Valdineia, que tá no Áudio Pereira, e atendendo Sério, que tá ligado na Vida Nova, no bairro Santa Teresa, no trabalho, ó. A Val falou que o Brasil vai ganhar de 2-1. Já o Sério aposta na vitória magra, mas que o Brasil estreia ganhando de 1-0 de Marrocos. Ele pediu e tem Zé Geraldo, cidadão.

0: Sam the Shepler com Count My Blessings, 2:13.
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0: Samira Horta, diga pra gente quais são as informações da Assembleia Legislativa nessa quinta, 11 de junho. Boa tarde.
2: Boa tarde, Fernando. Boa tarde para os ouvintes aí no Vale do Rio Doce. Claro, com as informações desta quinta-feira para os ouvintes da Vida Nova. Fernando, a proteção dos dados pessoais dos cidadãos

0: pode ganhar novas garantias em Minas Gerais. O plenário da Assembleia aprovou em segundo turno o projeto que reforça a privacidade na coleta e no tratamento dessas informações. E os parlamentares também deram aval à proposta sobre esportes eletrônicos e inclusão de pessoas com síndrome de Tourette. Os textos seguem agora para a sanção do governador. Flávio Júnior tem as informações.
1: O projeto do deputado Charles Santos, do Republicanos, garante ao cidadão o direito de não fornecer dados pessoais na presença de terceiros durante atendimentos em estabelecimentos públicos e privados. A proposta também determina que o tratamento das informações siga os princípios da Lei Geral de Proteção de Dados, como finalidade, necessidade e transparência. O texto ainda busca evitar a exposição de dados na prestação de serviços e na entrega de produtos. Segundo o autor, a medida reforça a segurança e a privacidade dos cidadãos.
2: Na entrega de produtos e serviços, haja sigilo nos dados pessoais do consumidor. As empresas são obrigadas a resguardarem os dados pessoais, como nome, CPF, endereço. Hoje existem tecnologias para isso, de repente um QR Code, de repente um sistema de codificação.
1: Outra proposta aprovada em definitivo é a do deputado Coronel Henrique do PL, que estabelece diretrizes para a prática dos chamados esportes eletrônicos. O projeto prevê incentivo a valores como cidadania, ética e respeito às regras das competições, além de reconhecer os esportes eletrônicos como modalidade de rendimento no Estado. Coronel Henrique destaca que o texto afasta a possibilidade de que jogos de azar sejam considerados eletrônicos.
3: É considerado esporte tudo aquilo que não envolva sorte. Então, retira qualquer possibilidade de jogos de azar ser considerado esporte. O esporte eletrônico é aquele que envolve estratégia, envolve habilidade cognitiva.
1: Também está pronto para virar lei o texto do deputado Sargento Rodrigues, do PL, que assegura às pessoas com síndrome de Tourette os direitos e benefícios garantidos às pessoas com deficiência pela legislação estadual. A síndrome de Tourette é um distúrbio neurológico caracterizado por movimentos e sons involuntários, conhecidos como tics. A medida busca ampliar o acesso desse público a políticas de inclusão e proteção social.
0: A cobertura completa da reunião e de todos os projetos aprovados pelo plenário está disponível no portal almg.gov.br. Da Assembleia Legislativa em Belo Horizonte, repórter Samira Horta.
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5: Então se prepare para ouvir o Caixa narrando os gols do Galão e também o Piquitito com as emoções do Cruzeiro Cabuloso aqui na Vida Nova FM pra você após Copa do Mundo, tá bom? Quando a bola volta a rolar no Brasileirão, Copa do Brasil, Sul-Americana e na Libertadores, competições que os times de Minas participam. Mas agora nós vamos falar de Copa, porque daqui a pouco, às 14h30, no México, acontece a abertura oficial da Copa do Mundo de 2026. A primeira celebração vai acontecer no tradicional Estádio Azteca, marcando o pontapé do torneio. A cerimônia inclui o tributo a Pelé e uma homenagem à seleção brasileira de 1970. A partida de abertura acontecerá às 16h entre México e África do Sul. A Copa será realizada em 3 países, né? Além de México, tem Estados Unidos e Canadá. Os Estados Unidos preparou uma festa para acontecer na sua estreia, que será amanhã às 18h30. Terá como atrações musicais Anitta, Katy Perry, Liza, Rema, Tyra e o Futuri. Já o Canadá vai fazer aí a sua abertura oficial no país às 14h30 de amanhã, horário de Brasília, com um evento tendo aí ao destaque o ator Will Arnett como mestre de cerimônias, o hino cantado por Alanis Morissette e em shows de Michael Bublé. A abertura oficial antecede o jogo entre Canadá e a Bósnia-Herzegovina. O Brasil estreia no sábado às 19h contra a seleção de Marrocos nos Estados Unidos. 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

Fãs, porque eu sei que é amor. 12h31, boa hora pra mandar um alô aqui pra Vanilda, que tá ligada comigo lá no Grampu, e atender o pedido da Marília, que tá na Vida Nova FM, ligadinha no Córrego do Chaves. Falou que o Brasil vai ganhar de 2-1 e ela deseja parabéns para a aniversariante do dia, que é quem? Vamos ver, a filha dela, que é a Taeme. Ô Taeme, tudo de bom pra você, a mamãe deseja e a turma da Vida Nova FM também, viu? Que você possa completar muitos e muitos anos aí e repetir por infinitas vezes, 11 de junho, um ano melhor que o outro, tá? Tem Regis D'Alessio, a pedido dela, com Tu És Tão Bom Pra Mim. E as forças.

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4: 2:41.
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Patinho, Ludmilla, João Gomes, Zeca Pagodinho, Samuel Rosa e o Bank Embate no Peito. Também teve Bon Jovi, Misunderstood. 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O Rapa, Anjos pra quem tem fé, fecha o top de hoje. Amanhã nós vamos testar juntos a partir da 1 da tarde. Tô aqui e conto com você. Vem comigo e fim de tarde bem legal pra gente. Tchau, tchau!

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0: Queridos irmãos e irmãs, romeiros e romeiras de Nossa Senhora, mais uma vez, sejam todos bem-vindos e bem-vindas para a nossa consagração. E acolher também você que na sua casa, através do rádio, reza conosco. São mais de 65 rádios espalhados por todo o Brasil, que neste momento entra em cadeia com a Rádio Aparecida para rezar conosco. Parar um pouquinho na sua tarde, olhar para Nossa Senhora, porque quem olha para Nossa Senhora, olha para Jesus. E quem olha para Jesus, recebe dele as bênçãos e graças de que nós tanto precisamos. Então é com alegria que nós nos reunimos para este nosso momento oracional. Vamos iniciar em nome do Pai, do Filho e do Espírito Santo.
1: Amém.
0: O anjo do Senhor anunciou a Maria.
1: E ela concebeu do Espírito Santo.
0: Eis aqui a serva do Senhor.
1: Faça-se em mim segundo a vossa palavra.
0: E o Verbo se fez carne.
1: E habitou entre nós.
0: Ave Maria, cheia de graça, o Senhor é convosco. Bendita sois vós entre as mulheres, e bendito é o fruto do vosso ventre, Jesus.
1: Santa Maria, Mãe de Deus, rogai por nós, pecadores, agora e na hora de nossa morte. Amém.
0: Rogai por nós, Santa Mãe de Deus,
1: para que sejamos dignos das promessas de Cristo.
0: Infundi, Senhor, vos rogamos a vossa graça em nossos corações, para que nós que conhecemos pela anunciação do anjo a encarnação de Jesus Cristo, vosso Filho, por sua paixão e morte na cruz, cheguemos à glória da ressurreição, pelo mesmo Cristo, Senhor nosso.
1: Amém.
0: Amém. Tantos rádios rezando conosco em sintonia, hoje gostaria apenas de lembrar algumas cidades que estão sintonizadas e rezando conosco: Paraisópolis, Tambaú, Fartura,

0: Franca, Capelinha, Cachoeiro do Itapemirim, lá no Espírito Santo, Curvelo em Minas Gerais, Martins Soares, Muriaé, São Sebastião do Paraíso, Campanha, Minas Gerais, e assim tantas outras rádios, tantas outras cidades que neste momento interrompe a sua programação e sintonizo aqui em Aparecida para a nossa consagração. A Nossa Senhora, esta mãe que nós amamos tanto, porque temos certeza que ela também nos ama. E nós estamos no mês de junho. Mês de junho é um mês, todo ele, dedicado ao Sagrado Coração de Jesus. Sagrado Coração de Jesus. Amanhã é a solenidade do Sagrado Coração de Jesus. Então amanhã é uma festa muito importante para nós. Sagrado Coração de Jesus, sexta-feira. Tem muita gente que faz questão de fazer as primeiras sexta-feiras do mês, né? Indo à igreja, se confessando, comungando, recebendo Jesus e, sobretudo, gente, celebrando o Sagrado Coração de Jesus, nós precisamos pedir que ele mude o nosso coração. Celebrar o mês de junho, Coração de Jesus, é a gente olhar muito para o coração dele e perceber que o nosso coração ainda está muito longe de ser semelhante ao coração dele. E nós precisamos ter o coração de Jesus. Não é isso que nós rezamos? Não é isso que o apostolado da oração reza? E não é isso que não é só a oração do apostolado, mas deveria ser a oração nossa de todos os dias. Logo que você levanta, você precisa rezar: Jesus, manso e humilde de coração,
1: fazei o nosso coração semelhante ao vosso.
0: Ah, se você rezar isso todo dia, eu tenho certeza que o seu dia vai ser diferente. Porque quem vai estar com você é o coração de Jesus. E o coração de Jesus nunca faz o mal. O coração de Jesus só faz o bem. Por isso que você todo dia levantou, gente, a primeira coisa que você deve fazer: Jesus, manso e humilde de coração, fazei o meu coração semelhante ao vosso. Me ajude, Jesus, eu quero ser bom no dia de hoje. Hoje nós celebramos também São Barnabé, apóstolo. E a leitura fala assim: olha, ele era um homem bom, cheio do Espírito Santo e de fé. Olha que três coisas importantes que São Barnabé tinha. Primeira coisa, homem bom, porque tinha o coração de Jesus. Quem tem o coração de Jesus é uma pessoa boa. E se você é uma pessoa boa, você está no caminho certo da santidade. Porque ser santo é ser bom. Aí está o caminho da santidade. E São Barnabé se tornou santo por ser um homem bom, cheio do Espírito Santo. Quem conduzia a vida de Barnabé não era ele, mas era o Espírito Santo. Ele fez tanto bem juntamente com São Paulo na pregação das missões, na conversão daquelas comunidades. Quanto bem que esse homem fez por ser bom. E quem é bom cativa, atrai. Quem não é bom dispersa, ninguém quer saber, todo mundo se afasta. E a pessoa, quando é boa, cativa, todo mundo quer estar perto. Como é bom estar perto de você, porque você transmite bondade. E todos nós queremos pessoas boas ao nosso redor, mas sejamos também nós pessoas boas, cheias do Espírito Santo. Deixar o Espírito Santo iluminar, guiar a sua vida, proteger a sua vida, fazer com que a sua vida seja semelhante à vida de Jesus.

fazendo com que a sua vida seja e que o seu coração seja semelhante ao coração de Jesus. E outra coisa que São Barnabé possuía era a fé, acreditar em Deus para valer, nunca duvidar de Deus, porque Ele cuida de nós. E na sua missão, Jesus pediu para os seus apóstolos: não fique preocupado de levar muita coisa, não, não leve nada, eu cuido de vocês. Eu cuido de vocês. E Deus não abandona. Muitas vezes nós somos medrosos, desconfiados, e achamos que Deus não cuida de nós. Ele cuida. E Ele cuida de nós. Então vamos pedir esta graça hoje, nesta nossa consagração, celebrando esse mês de junho, o coração de Jesus, celebrando amanhã a solenidade do Sagrado Coração de Jesus. Vamos pedir também a São Barnabé que nos faça pessoas boas, sempre guiados e iluminados pelo Espírito Santo, e pessoas de fé. Não perca a sua fé, não. A fé é um dom de Deus. É Deus que deu a fé, semeou no seu coração, para que você acredite nele, não duvide dele e tenha certeza que ele cuida de nós. E nós estamos no santuário, na casa da mãe Aparecida, é outra que cuidou tão bem de Jesus, e é outra também que quer cuidar de você. E se a gente for ver na vida de Maria, a gente vai perceber tudo o que aconteceu na vida também de São Barnabé. Maria, uma mulher boa. Maria, uma mulher sempre guiada e conduzida pelo Espírito Santo. Como vai acontecer isso? Perguntou Maria. E o anjo disse: o Espírito Santo virá sobre ti. E ela disse sim, porque teve fé, guiada pelo Espírito, fecundada pelo Espírito, e uma mulher de fé. Eu acredito que Deus é capaz de fazer maravilhas na minha vida, e Deus fez maravilhas na vida dela. Deus quer fazer também maravilhas na vida de cada um de nós. Basta a gente deixar, não atrapalhar Deus agir em nós, para que o Espírito Santo nos guie sempre pelo caminho do amor, pelo caminho da bondade. E que nós sejamos, no mundo de hoje, presenças de Jesus. Eis o desafio para nós: ser a presença de Jesus para sua família, para os seus amigos, no seu trabalho, na sua comunidade, onde quer que você esteja. Que Nossa Senhora nos ajude. Vamos agora dar a bênção da água, você aqui no santuário e você também aí na sua casa. Vamos dar a bênção da água para você. Deus eterno e todo-poderoso, quisestes que pela água, fonte de vida e princípio de purificação, as nossas almas fossem purificadas e recebessem o prêmio da vida eterna. Abençoai esta água para que nos proteja, e renovai em nós a fonte de vida de vossa graça, a fim de que nos livre de todos os males e possamos nos aproximar de vós com o coração puro e receber a vossa salvação. E que ela recorde a água do nosso batismo como fonte que jorra para a vida eterna. Abençoai, ó Deus Todo-Poderoso, esta água que nós vos apresentamos, em nome do Pai, do Filho, do Espírito Santo. Amém. Água abençoada, remédio para você. E agora vamos fazer a nossa consagração à Nossa Senhora. Ó Maria Santíssima, pelos méritos de nosso Senhor Jesus Cristo, em vossa querida imagem de Aparecida, espalhais

inúmeros benefícios sobre todo o Brasil. Eu, embora indigno de pertencer ao número de vossos filhos e filhas, mas cheios do desejo de participar dos benefícios de vossa misericórdia, prostrado a vossos pés, consagro-vos o meu entendimento, para que sempre pense no amor que mereceis. Consagro-vos a minha língua, para que sempre vos louve e propague a vossa devoção. Consagro-vos o meu coração, para que depois de Deus vos ame sobre todas as coisas. Recebei-me, ó Rainha incomparável, vós que o Cristo crucificado deu-nos por mãe, no ditoso número de vossos filhos e filhas. Acolhei-me debaixo de vossa proteção, socorrei-me em todas as minhas necessidades, espirituais e temporais, sobretudo na hora de minha morte. Abençoai-me, ó celestial cooperadora, e com vossa poderosa intercessão, fortalecei-me em minha fraqueza, a fim de que, servindo-vos fielmente nesta vida, possa louvar-vos, amar-vos e dar-vos graças do céu por toda a eternidade. Assim seja.

Senhor esteja convosco. Pela intercessão de Nossa Senhora Aparecida, Rainha, padroeira do nosso Brasil, Mãe de Jesus e Nossa Mãe, desça sobre você que está aqui no santuário e você na sua casa rezando conosco através do rádio. A bênção de Deus Todo-Poderoso, o Pai, o Filho, o Espírito Santo. Amém. Nossa Senhora merece uma salva de palmas, né, gente? Que bom rezar com você aqui e rezar com você na sua casa através do rádio. Que beleza, que gesto bonito. Todas as rádios espalhadas pelo Brasil entrando em sintonia com a Rádio Aparecida, para a gente rezar um pouquinho. Nunca esquecer de Deus, porque Deus não esquece de nós. E que a sua tarde possa continuar muito feliz e muito abençoada. Bênçãos de Deus e a proteção sempre materna de Nossa Senhora. O nosso cântico final.

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Primeira carta de Paulo aos Coríntios, capítulo 9, versículo 16. 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

consagração ao bom Jesus, Dulcíssimo Jesus, que a todos ensinastes o caminho.

0: caminho da vida, e por todos expirastes no alto da cruz. Volvei para o mundo.
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0: consagração ao bom Jesus, docíssimo Jesus, que a todos ensinastes o caminho da vida e por todos expirastes no alto da cruz. Volvei para o mundo ingrato os olhos de vossa divina misericórdia. Visto que a todos nos conquistastes pelo preço infinito de vosso sangue, vossos somos e vossos queremos ser agora e sempre. Nós vos oferecemos nossos pensamentos para que os santifiqueis, nossas palavras e ações para que, segundo a vossa vontade, sejam retas e puras, nossos sentidos para que sejam por vós refreados e dirigidos para o bem. Nós vos entregamos de modo absoluto e perpétuo nossas almas e nossos corpos, suas potências e seus sentidos, nossos negócios e nossas intenções, nossas alegrias e nossas mágoas, o presente e o futuro, nossa vida e nossa morte. Exterminai, Senhor, em nós todos os vícios e aumentai todas as virtudes. Defendei-nos contra as insídias dos inimigos, visíveis e invisíveis, e acendei em nossos corações o fogo do vosso santo amor. Continuai, ó amantíssimo Jesus, a amparar com vossa especial proteção todos aqueles que visitam vosso santuário, pela piedade dos fiéis, erguido no cabeço de formosa colina, e por tantas e tamanhas maravilhas da vossa bondade e onipotência distinguido. Em vós, ó bom Jesus, depomos toda a nossa confiança e toda a nossa esperança, pois vos escolhemos para nossa única riqueza e nosso único tesouro no tempo, para termos a ventura de vos gozar e louvar na eternidade. Assim seja.
1: Alegrai-vos sempre, orai sem cessar. 1 Tessalonicenses capítulo 5, versículos do 16 ao 17. 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
6: 3:29.

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0: 3:48.
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0: 1470. 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
7: Vida Nova, sempre com você, que bom você em nossa companhia. 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

nossa companhia. Vamos que vamos, tamo junto aqui na programação da 91,5 Rádio Vida Nova FM. Bacana demais ter você por aqui, nossa companhia. Fique à vontade, chama aí 3421-2056. 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

Na Vida Nova, sempre com você. Tivemos aí Nayara Azevedo, Fred e Fabrício, o que a gente é. Vida Nova FM, bom demais ter você em nossa companhia. 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Estamos junto em 4:12, Cleiton e Romário. Calma aí, campeão.

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3: Daí você com a gente curtindo Parada Sertaneja no oferecimento da Pimenta Resfriadores. 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Eu falo com a Cirleia Carvalho. Oi, Cirleia!
4: Eu passo demais, Cirleia, beleza? Beleza. Toca para mim, Milionário José Rico, Sonho de um Caminhoneiro.
3: Okay,
4: vou oferecer pro Saulo, para todos os meus familiares aqui em Goiânia, para Geraldinha, Dona Lica, para Maria e família na Jacutinga, Delico do Bernardino e família, pro Leandro e família, Das Neves e família, Ritinha e família, Lurdinha e família, pro Nisrael, Maiara, Graciane, Ederson, na Mercearia Milô, pro Ronaldinho, a esposa dele, que cheirou das pombas, pro Anderson, Laninho, Luzia, pro Ederson, pro Leidione, e para todos estão ligadinhos no Parada Sertaneja. Tenha uma ótima tarde, que Deus abençoe você e sua família. Tchau, tchau.
3: Valeu, Cirlei. Amém. Tudo de bom, hein? Participe aí, chama aí, deixa o seu placar para o jogo de Brasil e Marrocos e concorra aí, ó, a uma camiseta da seleção, hein?

0: da Vida Nova, sustenta Maiara Ibaraíza, agora 4h27, bom demais, hein? Você e nossa companhia curtindo aí o nosso Parada Sertaneja, tá de bem com a vida, chama aí 3421-2056, hein? Pode pedir sua música, mandar pra quem você quiser. E concorrer uma camiseta aí da seleção, né? É da Canadá Outlet. Promoção Vida Nova FM para Car Premiária. É só você participar e deixar o seu placar aí do jogo entre Brasil e Marrocos. Beleza? Tamo junto, hein? Aqui na programação da Vida Nova FM, sempre com você no oferecimento da Pimenta Resfriadores. Oi, boa tarde.
1: Oi, Sidmar, boa tarde. Aqui quem fala é Karine de Sabinópolis. Eu quero escutar Bruno Barreto, Pink Foguete. Quero oferecer para toda a minha família. E pra você também, tenha uma boa tarde.
0: Valeu, abraço pra você então, boa tarde, tudo de bom, hein? Bruno Barreto, Evandro Henrique.

0: feliz.
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0: Rapaz, que prazer receber esse camarada aqui. Fala comigo, Fernando.
1: Gente, eu tô aqui no Parada Sertaneja, graças a Deus, com esse Cid Mar.
0: Eu toquei essa vinheta sem querer.
1: Tocou, mano. Essa vinheta é famosa.
0: Sem querer, um dia desse, na hora que eu escutei, tu já tava tocando, agora foi. Já que nunca aconteceu isso aqui, não, Fernando?
1: Ai, deixa demais, ô. Que é isso,
0: que
1: rapaz? Meu Deus do céu, é os bastidores que não podem ser divulgados. Mas se você, oi gente, boa tarde a você que tá aqui ligado na Vida Nova FM, no Parada Sertanejo. Você que gosta de acompanhar os bastidores aí, fica de olho nos nossos stories, viu? Porque sai muito conteúdo lá, viu, rapaz? Às vezes, né, Cidmar?
0: Tem muita coisinha, né,
1: mano? Siga aí, arroba Vida Nova FM 91 no Instagram, pra você conferir o que é falado na frente da tela do seu telefone, mas de vez em quando a gente divulga algumas coisas que a gente faz com o microfone desligado. Ai, ai, ai. Mas eu vim falar aqui com você, Cidmar.
0: O que te traz aqui numa hora dessa?
1: Eu vim aqui pra falar com você, que já sabe, mas eu quero reforçar pros ouvintes também. Muito sobre bem. Duas novidades da programação da Vida Nova FM, sempre com você.
0: Show de bola.
1: Hoje, às 2:30 da tarde, teve a abertura no México, no estádio Azteca, da Copa do Mundo 2026. Tanto que nesse momento está jogando México e
0: África do Sul.
1: África do Sul,
0: México,
1: muito bem.
0: Ganhando 1-0.
1: Olha aí, ó, tá vendo? Informação atualizada pra você.
0: Oi.
1: Desculpa, gente. A gripe ainda não sarou completamente. Mas aí vamos ao que interessa. E aí, como então a Copa oficialmente começou com esse jogo, que deve estar ainda no primeiro tempo, né? Deve estar em uns 30 e poucos minutos.

0: de jogo.
1: Isso.
0: Né? E aí, até o dia 19 de julho, a Copa acontecerá. 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Então, hoje e amanhã, você vai participar da programação da Vida Nova e falar: eu acredito que o Brasil vai ganhar de 1-0, 5-0, 7-1. 7-1 é ruim.
1: Nossa, nem lembro disso.
0: E 6-1 é bom?
1: Também não. Pula essa parte. Deixa esses dois resultados aí. Fala qualquer outro aí.
0: Ou você acredita que o Brasil vai empatar. ou o Brasil pode perder. Não importa.
1: Agora o 7-1 de volta da Alemanha lá na semifinal. Aí seria.
0: Nossa, imagina.
1: Aí seria
0: um
1: cê sonho.
0: Tá doido.
1: Né? Aí você falou, acordou.
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1: Show de bola.
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0: 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Beleza, Sidmar?
1: Beleza, muito bem. Já só para completar aí, ó, a sua informação, Fernando, além do Rádio Esportes, né?
0: Ah, é, não, será isso.
1: 11h30.
0: Ah, isso, também. Eu tô falando dos jogos de Atlético e Cruzeiro. Mas além disso.
1: E além disso, além do Rádio Esporte, que começa a estreia na segunda-feira aqui na Vida Nova FM.
0: Às 11h30 da manhã.
1: Às 11h30 da manhã. Teremos também, a partir da segunda rodada aí da Copa do Mundo, jogos da seleção também com transmissão.
0: Luxo. Então, mundo. Você tá aí viajando, não deu tempo de chegar para assistir o jogo da Copa, sintoniza na Vida Nova nas 20 cidades da região, ou já conecta aí no celular, onde você estiver no planeta. Se você quer acompanhar as informações da Copa do Mundo, os jogos do Brasil, sintoniza na 90.5, que nós vamos transmitir também, em parceria com a Itatiaia, os jogos da seleção brasileira na Copa do Mundo.
1: A partir da segunda rodada.
0: A partir da segunda rodada. Então, no jogo que vai acontecer pós contra Marrocos.
1: Isso será na sexta-feira.
0: Isso. Então, sexta-feira da semana que vem.
1: Isso mesmo.
0: Sem ser dessa semana na outra. É. Né? Como fala, como a gente fala. Sem ser amanhã, semana que vem.
1: Passando essa semana na outra.
0: Isso.
1: Na outra.
0: E a partir de segunda-feira, às 11h30 da manhã, a Vida Nova FM transmite o programa esportivo de maior audiência do Brasil, que é o Rádio Esportes, com a Rádio Itatiaia.
1: Rede Itaçati.
0: Beleza?
1: Como é que fala, Fernando? Nós somos Rede
0: Itaçati. Não pode falar igual o homem, não. Não sei, eu acho bonitinho. Mas é isso, mas sem muito tempo, sem tomar mais seu tempo, que o pessoal tá querendo música. Então é isso, gente. Fique ligado na Vida Nova, participe da promoção Placar Premiado, Copa do Mundo, Vida Nova e Canadá Outlet. E fique ligado na Vida Nova FM, Rádio Esportes, a partir das 11h30 da manhã, de segunda a sábado, né?
1: Isso.
0: E as transmissões da Seleção Brasileira, Atlético e Cruzeiro, na Vida Nova, transmitindo junto com a Itatiaia. Tem Beleza. Caixa narrando, tem Piquetito narrando.
1: Piquetito. Vai com a Tô Te Vendo.
0: É, isso aí.
1: Eu gosto do Piquetito, o Cruzeiro perde, que eles xingam bem burro. Isso é um absurdo, a coisa dessa. É pouca vergonha.
0: Você gosta do Piquetito quando o Cruzeiro perde. Né? É, e quando o Caixa falou, oh, meu Deus, por que que tem que ser tão sofrido, galão? Aí você não gosta, não, né?
1: Ô, Fernando, oi. Já que você trouxe tanta boa notícia, você tem direito a escolher a próxima música que vai tocar.
0: Você me dá essa honra?
1: Claro aí.
0: Deixa eu pensar aqui numa música. Rapaz, tem uma música que é o seguinte: ela não é recente, né? Ela é de 2023. Mas é uma história, porque é sofrência. Vamos fazer o pessoal judiar. Vamos judiar do lado esquerdo do peito do pessoal aí.
1: Bora.
0: A história é o seguinte: o camarada era tão apaixonado, mas tão apaixonado, que ele, mesmo terminando o relacionamento, ele fez um pacto com a ex.
1: Ah, é?
0: É.
1: Ih, rapaz.
0: Pra ela não beijar ninguém que ele pudesse saber, pro peito dele não doer.
1: Ah, meu Deus.
0: É, rapaz. Esse pacto virou uma música.
1: E quem que conta?
0: Nas isso? Vozes de Murilo Rufi e Matheus e Cauã. Você beija quem você quiser, mas na minha frente não, porque se eu te ver beijando fulano, o coração dói. A música fala, ou melhor, e eles cantam.
1: Então deixa.
0: Escuta aí, vai que ela identifica na sua vida, hein?
1: Valeu, Fernando.

0: você na Vida Nova, curtindo nosso Parada Sertaneja. Oi, boa tarde.
1: Ô, Sigmar, boa tarde.
0: Fala comigo, bem, né? Geraldo.
1: Sigmar, com a cerveja, Leandro Leonardo aí, ó. Hoje é sexta-feira.
0: Cerveja.
1: Manda pra Lica, vou mandar pro Felisberto, vou mandar pro Pitingó, vou mandar pro Emílio, vou mandar pro Lessandro. Vou mandar pra Graça lá da Jacutinga, que tá na escuta, né? E todos os ouvintes, Edmar.
0: Beleza, Geraldo.
1: O Alessandro vai em Itamaraty lá, né?
0: Ok.
1: Tá na escuta do programa.
0: Beleza.
1: Júlio fazendo quartel. Edmar.
0: Oi.
1: Pra cá do Brasil, sábado. É de 1-1, né?
0: 1-1.
1: 1-1.
0: Beleza, então, Geraldo. Tá valendo aí seu palpite. Obrigado aí pela audiência e participação, hein?

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5: Tá aí você na Vida Nova, curtindo o nosso Parada Sertaneja. Bom demais, hein? Chama aí 3421-2056. É bom demais ter você por aqui, nossa companhia, curtindo aí o nosso Parada. Tá de bem com a vida? Chama aí 3421-2056. 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Bacana, hein? Agora 5:04. Atenção, a paróquia São Miguel e Almas informa que hoje, quinta-feira, haverá missa na comunidade rural Nossa Senhora Aparecida, às 6 horas. E terço das mulheres às 7 da noite, na capela Nossa Senhora do Carmo. Turma aí curtindo, participando, chamando aí no nosso WhatsApp. Tem promoção aí no ar pra você, tá? 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Oi, Fátima de Cerro, boa tarde.
6: Boa tarde, Fátima. Aqui é Fátima de Cerro.
5: Beleza.
6: Eu gostaria de ouvir Zezé de Camargo Luciano, 200 anos. Ofereço para minhas amigas Daiane, Valéria, Fernanda, Viviane e para meus filhos Ramon, Luana e Luara. Para minha irmã Josimara no Riacho em Contagem. Para meus sobrinhos Lucas e Jorge e meu irmão Josemário no Corvo dos Bernardo, município de Paulista.
5: Ok.
6: E para você e todos os ouvintes da Rádio Vida Nova. Um abraço.
5: Valeu, abraço para você também. Tudo de bom, hein?

0: Banda Nova, sempre com você, 5 e 9, bom demais, hein? Ter você em nossa companhia. Oi, Rosileia.
1: Pode, Sidney, que é Rosileia de Sidney. Podia passar pra mim. Lama Galões, Coração Ferido.
0: Ok.
1: Se não fosse, passou. Já passou, passou. Queria falar assim pra todos que estão na rádio, vocês da rádio, todos cheirar as pombas, todo popular. Paulzinha, Paulinho, Ronaldinho, Rosa daí. Enfim, pra todos que estão na rádio.
0: Beleza,
1: Rosa. Eu acho, Sidney, que o Brasil vai ganhar. De 2-1.
0: Beleza.
1: Na minha opinião, né?
0: Seu palpite é
1: então, tá top. Bom. Meu nome é Rosileia Priscila Federico.
0: Valeu, abraço aí, Rosileia. Tudo de bom, hein? Obrigado por participar com a gente. Valeu, abraço. Léo Magalhães, Coração Ferido. 5 horas 10 minutos, hora certa, Pimenta Resfriadores.

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0: Tá aí você na Vida Nova, curtindo Parada Sertaneja no oferecimento da Pimenta Resfriadores. Galera curtindo, participando. E atenção, e foi perdida uma chave, né? Uma chave aí, ó. É, com uma capinha de couro. É, são duas chaves, na verdade, né? Vermelhas, chave de baú, beleza? Quem encontrou aí, pode entrar em contato aí com a Thalita no 33 98871 2271. Oi, Adelaide, Brasília, boa tarde.
1: Oi, Sidmar, boa tarde, Adelaide de Brasília.
0: Beleza, Adelaide.
1: Quero ouvir a música Casa de Reboco.
0: Sala de
1: Reboco. Eu lembro do Lucimar Pinto, ele gosta dessa música.
0: Demais, viu?
1: De oferecer para toda a galera lá da Fazenda do Quartel. Para todos que gostar dessa música, estiver na sintonia da Rádio Vida Nova FM Parada Sertaneja.
0: Beleza, Adelaide.
1: E o precado do jogo, Sidmar, eu vou falar 7-0.
0: 7-0 pro Brasil.
1: Vai ter o acerto.
0: Uai,
1: né?
0: Minha filha, é isso aí, uai. Tem que confiar,
1: então tá,
0: né,
1: bom,
0: Adelaide?
1: Fica com Deus.
0: Um abraço, com Deus também. Já tá registrado aqui.
1: Quinta-feira, um feliz jogo aí pra nós.
0: Valeu, tamo junto, Adelaide. Tudo

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0: Boa tarde.
1: Boa tarde.
0: Tudo bem, né?
1: Tudo bem, graças a Deus.
0: Tudo tranquilo?
1: Bom demais.
0: Preciso de uma pasta pra mim, uma moda boa aí, fazendo favor.
1: Qual que você quer, Zé?
0: É, pode ser aquela do Leonardo.
1: Leonardo.
0: Liga em casa.
1: Beleza.
0: Vou mandar pra Mirissan, pra Priscila, Lersan, Adriano, Geraldo, o Wilson lá no Jacaré.
1: Beleza.
0: O Ronaldinho, o Geraldo da Rodoviária, o Ziel lá do Recanto do Lambari, Jesus ali do Caviação.
1: Ok.
0: Todos mais meus amigos.
1: Beleza, tamo junto. Ah, valeu, obrigado.
0: Então, boa tarde. Tô do que você candidata de novo. Vamos votar na você.
1: Tamo junto.
0: Aqui. Rapaz, eu tô de férias. Mas pensa num trem ruim. É ver mulher trabalhando. Cara, não deixa inquieto também não, você de mal. Abraço, com Deus, viu? Tudo de bom pra você.
1: Abraço, meu velho, tudo de bom. Abraço aí também pra dona Luzia, Marlene, turma aí na sintonia, curtindo a Vida Nova FM. Abraço também pro Magno Alves, gente boa demais, tá falando que o placar vai ser 3-1 para o Brasil. Valeu, Magno. Abraço pra você, irmão, lá de Santa Teresa, tá lá na sintonia, curtindo a Vida Nova, hein? Vai curtir também, Leonardo

0: vida nova, Guilherme Benuto e Panda, eu duvido, 5h39, tamo junto aqui no Parada Sertanejo, tá bombando, hein? Coisa boa, cê tá doido, menino, tamo aí no oferecimento da Pimenta Resfriadores. Clóvis, gente boa! Oi, Clóvis! Vai mandar música pra quem, Clóvis?
1: Depois começa o curso, pra vocês, toda a rádio aí, pra todo ouvinte ouvindo.
0: Beleza.
1: Muito obrigado. Boa tarde.
0: Um abraço, Clóvis, tudo de bom?
1: Chegando o tempo agora.
0: Valeu! Turma de São João curtindo aí o nosso Parada Sertaneja, 5h39. Zezé de Camargo e Luciano, fui eu.

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5: É você com a gente curtindo aí o nosso Parada Sertaneja 5:51. 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Estamos junto, hein? Oi, Rosa!
6: Boa tarde, Sidmar, tudo bem?
5: Tudo

0: bem,
1: é a Rosilene, da Cachoeira das Pombas.
0: Beleza, Rosilene.
1: Eu sou de Mar. É, eu gostaria de oferecer a música do Amado Batista, Borboleta Azul.
0: Okay.
1: E oferecer ela pro Adair Bretas e pra Rosileia, mais o Daniel, Márcio, mais Natália, e pra todos que estiverem ouvindo aí a Vida Nova.
0: Beleza.
1: Pra, né, o pessoal da Prata.
0: Ok.
1: Aqui da Cachoeira das Pombas.
0: Beleza.
1: Pra todos que gostarem da música.
0: Ok.
1: É, eu pra cá, Sidmar, vai ser 3-1 pra seleção brasileira.
0: E vamos que vamos, Brasil. A
1: seleção vai meter 3 gols.
0: Beleza, os abraços pra você, tá? Valeu, tá aí seu palpite, então tá valendo aí, né? Se você acertar o placar, você vai concorrer aí com a camisa da seleção aí da Canadá Outlet, nosso parceiro aí na Copa do Mundo, na torcida pelo Brasil. Borboleta Azul, Amado Batista.

Em nome do Pai, e do Filho, e do Espírito Santo. Amém. O anjo do Senhor anunciou a Maria, e ela concebeu do Espírito Santo. Ave Maria, cheia de graça, o Senhor é convosco. Bendita sois vós entre as mulheres, e bendito é o fruto do vosso ventre, Jesus. Santa Maria, Mãe de Deus, rogai por nós, pecadores, agora e na hora da nossa morte. Amém. Eis aqui a escrava do Senhor. Faça-se em mim segundo a vossa palavra. Ave Maria, cheia de graça, o Senhor é convosco. Bendita sois vós entre as mulheres, e bendito é o fruto do vosso ventre, Jesus. Santa Maria, Mãe de Deus, rogai por nós, pecadores, agora e na hora da nossa morte. Amém. E o Verbo se fez carne e habitou entre nós. Ave Maria, cheia de graça, o Senhor é convosco. Bendita sois vós entre as mulheres, e bendito é o fruto do vosso ventre, Jesus. Santa Maria, Mãe de Deus, rogai por nós, pecadores, agora e na hora da nossa morte. Amém. Rogai por nós, Santa Mãe de Deus, para que sejamos dignos das promessas.

0: graça de Cristo.
1: Oremos. Infundi, Senhor, em nós a vossa graça. Nós vos pedimos, a fim de que, conhecendo pela anunciação do anjo a encarnação de Jesus Cristo, vosso Filho, cheguemos pela sua paixão e morte na cruz à glória da ressurreição. Por Cristo nosso Senhor. Amém.

0: ai de mim se não anunciar o Evangelho. Primeira carta de Paulo aos Coríntios, capítulo 9, versículo 16. Celebremos jubilosos 40 anos da nossa Diocese de Guanhães. Rezemos com nosso bispo diocesano, Dom Otacílio Ferreira de Lacerda.
1: São Barnabé, corajosa testemunha do Senhor. Celebramos a memória de São Barnabé, dia 11 de junho. E refletimos sobre a missão do cristão de ser luz do mundo, à luz dos tratados sobre o Evangelho de São Mateus, escrito pelo bispo São Cromácio, século IV. Vós sois a luz do mundo. Não pode ficar escondida uma cidade construída sobre um monte. Ninguém acende uma lâmpada e a coloca debaixo de uma vasilha, mas sim no candeeiro, onde ela brilha para todos os que estão em casa. Evangelho de São Mateus, capítulo 5, versículos 14 e 15. O Senhor chamou seus discípulos de sal da terra, porque eles deviam dar um novo sabor, por meio da sabedoria celeste, aos corações dos homens que o demônio tornara insensatos. E também o chamou de luz do mundo, porque iluminados por ele, verdadeira e eterna luz, tornaram-se também eles luz que brilha nas trevas. O Senhor é o sol da justiça, é por conseguinte, com toda razão, que chama seus discípulos luz do mundo, pois é por meio deles que irradia sobre o mundo inteiro a luz do seu próprio conhecimento. Com efeito, eles afugentaram dos corações dos homens as trevas do erro, manifestando a luz da verdade. Iluminados por eles, também nós passamos das trevas para a luz, como afirma o apóstolo: outrora eres trevas, mas agora sois luz no Senhor. Vivei como filhos da luz. Efésios, capítulo 5, versículo 8. E noutra passagem: todos vós sois filhos da luz e filhos do dia. Não somos da noite nem das trevas. Primeira carta de Paulo aos Tessalonicenses, capítulo 5, versículo 5. Com razão diz também São João, numa epístola sua: Deus é luz. Primeira carta de João, capítulo 1, versículo 5. E quem permanece em Deus está na luz, da mesma forma como ele próprio está na luz. Portanto, uma vez que temos a felicidade de estar libertos das trevas do erro, devemos caminhar sempre na luz, como filhos da luz. A esse propósito, diz ainda o apóstolo: vós brilhais como astros no universo, conservai com firmeza a palavra da vida. Carta de Paulo aos Filipenses, capítulo 1, versículos 15 e 16. Se não procedemos assim, ocultaremos e obscureceremos com o véu da nossa infidelidade, para prejuízo tanto nosso como dos outros, uma luz tão útil e necessária. Eis o motivo por que incorreu em merecido castigo aquele servo que, recebendo o talento para dar juros no céu,

0: preferiu escondê-lo a depositá-lo no banco. Assim, aquela lâmpada resplandecente que foi acesa para nossa salvação deve sempre brilhar em nós. Temos a lâmpada dos mandamentos de Deus e da graça espiritual a que se refere Davi. Vosso mandamento é uma luz para os meus passos, é uma lâmpada em meu caminho. Salmo 118, versículo 105. E Salomão também diz acerca dela: o preceito da lei é uma lâmpada. Provérbios capítulo 6, versículo 23. Por isso, não devemos ocultar esta lâmpada da lei e da fé, mas colocá-la sempre no candelabro da igreja, para a salvação de todos. Então gozaremos da luz da própria verdade e serão iluminados todos os que creem. Continuando a reflexão, urge que sejamos vigilantes para que o véu da incredulidade não obscureça a luz que haveremos de fazer resplandecer no mundo, cuja missão o Senhor nos confiou. Tenhamos sempre a lâmpada dos mandamentos de Deus e da graça espiritual, como nos falou o bispo, para irradiar a luz divina onde quer que estejamos. São Barnabé, por sua vida e testemunho, assim o fez, e o mesmo haveremos de fazer, pois assim como ele, queremos estar sempre cheios de fé e do Espírito. Oremos. Ó Deus, que designaste São Barnabé, cheio de fé e do Espírito, para converter as nações, fazei que a vossa igreja anuncie por palavras e atos o Evangelho de Cristo que ele proclamou intrepidamente. Por nosso Senhor Jesus Cristo, vosso Filho, na unidade do Espírito Santo. Amém. São Barnabé, corajosa testemunha do Senhor.
1: Alegrai-vos sempre, orai sem cessar. 1 Tessalonicenses capítulo 5, versículos do 16 ao 17. Você acompanhou Momento de Oração com nosso bispo diocesano, Dom Otacílio Ferreira de Lacerda.

0: Lages.
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1: Daí você na sintonia da 91,5. 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Estamos juntos, né? Aqui no nosso Parada Sertaneja. Maravilha, coisa boa ter você em nossa companhia. 6h23. Próxima música, nosso ouvinte Vanilda, né? Lá no Graipu, gente da melhor qualidade, tá na sintonia. A fim de curtir João Bosco e Vinícius. Tá chegando aí na Vida Nova, junto com Lauana Prado. Vacilão!

0: Homem Triste, música linda, né? Aqui no nosso Parada Sertaneja. Coisa boa, fala comigo.
1: Boa tarde, Sidmar. Ronaldo, Ronaldinho da Cachoeira das Pombas, meu amigo, na área. Boa, chegando não, do trampo agora, Sidmar.
0: Beleza.
1: Por incrível que pareça, tava lá na prata, lá na sua terra. Aí não é sim. Prata, né? É ouro, né? Pessoal, gente boa, aproveitando e mandando uma musiquinha pro pessoal lá da prata. As pessoas excepcionais lá. Também lá pra Cachoeira das Pombas, né? Salvador Simão, Dona Aparecida, também pra Rosileia e o Daniel, também pra Júlia e o Neco. Também lá pra Sítio Alegre, Betinho, Carlinho, Dona Helenita, Amanda. Também pro Paulinha Rosinha no Sítio Aricanga. Também lá pra Cruzeiro do Aricanga, o Demar da Carroça, o Bastião de Omar, o Deco. Também pro Malaquias. Também lá pra Maia dos Buracos, Sr. João Mendes e Dona Silvana, são pessoas lá de altíssima qualidade. Também lá para Sapucaia de Goiás, meu amigo Antônio. Também para Tadeu Matias em Cana Brava de Paulista, Zé Tatu na Pacheca, João Borges na Fazenda Canastre. Também para Dona Lica na Jacutinga e também para Cirlei e pro Saulo. Ô Sidmar, toca pra gente aquela música que fala com Vitro e Léo, do mundo nada se leva, infelizmente não levamos nada, né, meu amigo?
0: Verdade.
1: Ô Sidmar, e o Brasil vai ser meio apertado, viu, meu amigo? Eu vou dar 1-0 pro Brasil.
0: Beleza, mas tá
1: bom. Vou inspirar no nosso cabuloso lá, meu amigo.
0: Ah.
1: E vai pra Zé Roberto, na Fazenda, Adriano Barão também.
0: Beleza, aproveitar, mandar um abraço aí pro Paulinho, gente boa demais, lá no Sítio Aricanga, Rosinha, toda a família curtindo aí. Nada normal, Vitro e Léo.

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3: Vida Nova, sempre com você. Que bom você e nossa companhia curtindo aí o nosso Parada Sertaneja. Chama aí 3421-2056, deixa o palpitão aí para o jogo do Brasil, né? Pois é, você pode levar para casa uma camiseta aí da seleção, né? Promoção Vida Nova FM Canadá Outlet. Tamo junto, hein? Oi! Oi!
4: Boa noite, Citima.
3: Boa noite.
4: Meu nome é Mariana.
3: Beleza, Mariana.
4: Tutu Maia. Tuspurá. Gostaria de oferecer a música do Chile Xeno. Senhora Aparecida.
3: Ok.
4: Ofereço toda a minha família. O Emanuel. Hoje.
3: Ok.
4: Fazendo aniversário hoje. Gostaria. Pra você, toda a parte.
3: Beleza, valeu, Mariana. Abraço.
4: Boa noite.
3: Boa noite, obrigado. Tudo de bom pra você. Parabéns aí, tá? Aniversariante, tá curtindo aí a Vida Nova. Fala comigo!
5: Ô, Sidmar.
3: Opa!
5: Boa noite, meu amigo.
3: E aí?
5: Tô por aqui, Sidmar.
3: Aí sim, hein, Paulinho?
5: Meio gripado esses dias, então tô meio veiaco, porque...
3: Mas tá meio subido.
5: Tem como se brincar, a gripe deita a gente, viu?
3: Aí sim.
5: Tem, não é fácil não, viu?
3: Pois é,
5: tomar um chá aqui, tô quase ficando bom.
3: Não é brinquedo,
5: bom.
3: Não, Paulinho. Você não é brinquedo, fica veiaco,
5: tudo em
3: Paulinho.
5: Paz, foi graças a Deus,
3: Sidmar. Aí, tá bom, aí é bom.
5: Roda pra nós uma boa aí do trio Parada Dura aí, Sidmar.
3: Meu amigo, agora...
5: Qualquer um do trio Parada Dura que você rodar pra nós aí, com fé em Deus...
3: Chá comigo,
5: sim. Manda pro Deco lá do Cruzeiro, Dona Vanda, esposa dele, Isaquinha... O Ronaldinho, gente boa. Ronaldinho da Cocheira das Pombas. O Demar da Carroça, Demar do Sorvete. Sou Pedrinho Cavoeiro. Daniel da Cachoeira das Pombas. Roselé, esposa dele. Meu amigo Antônio, a Regina, Feliz Anjo, filha dele. O Neco, a Júlia, esposa dele. O compadre Dedé lá no campo de Viação. A Diva aqui no Canasta. O Cadeiroso lá no Bar Amazônia, pessoa nota mil, pessoa boa, Adelma, Jana, Fininha, Irani, tudo na programação. O Mirim lá no Cruzeiro da Licanga, a Marta, o Guinaldo, a Rosilda, Francismar, a Rosa, enfim, todos estiver ligado. Sidmar,
3: beleza.
5: Tamo junto, é nós.
3: Valeu,
5: amigão.
3: Abraço.
5: Com fé em Deus.
3: Tamo junto.
5: Deus na frente, nós atrás obedecendo. E Brasil é um azeite, demais. Tá bom demais, só pra começar.
3: Tá bom, mãe. Abraço, fica então, Paulinho. Deus. Valeu, fica com Deus também. Tudo de bom pra você, meu amigo. Felicidades aí, tá? Oi!
6: Uma boa noite, Luzia Wagner.
3: Beleza, Luzia?
6: Quero oferecer a música em família, pra você, pra todos os ouvintes. Chegou a Copa, né?
3: Chegou. Vamos ver. Copa, vamos lá, né?
6: Como é que o Brasil vai vencer, se Deus quiser, né?
3: Pois é.
6: Nós temos que torcer pro Brasil, né?
3: Tem que torcer pro Brasil.
6: Deus quiser.
3: Bora lá.
6: Nós vamos ganhar. Deus
3: Beleza.
6: Quiser.
3: Vamos que vamos. Um abraço, Luzia. Tudo de bom. Gostei do pensamento positivo da Luzia no bairro João Miranda. Aí sim é brasileira. Maravilha. Vamos que vamos, né? Rumo ao Ex aí, ó. Hoje começou, né? O México venceu aí por 2-0 a África do Sul. Pois é. Abraço aí pro Zé da Alice lá em Correntinho de Goiânia. Curtindo a Vida Nova. Então vamos lá. Dirigindo Nossa Senhora Aparecida, trio Parada Dura, Astro Rei, 6:41. 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

0: sempre com você, que bom, né? Você por aqui, curtindo aí o nosso Parada Sertaneja. Tá de bem com a vida? Chama aí, 3421-2056, pode pedir sua música e mandar pra quem você quiser. Tá na sintonia da Vida Nova FM, bom demais ter você aqui ouvindo nosso Parada Sertaneja. Coisa boa, tamo junto, né? Tem participação aqui, a última de hoje, pintando, né, aqui no nosso Parada. Oi, boa noite.
1: Com isso, moro aqui em Taquara.
0: Beleza,
1: tem
0: isso?
1: Como você mandar uma música aí rapidinho? Ofereço pra todo mundo de Taquara e Goiás, Minas Gerais. É Zezé de Camargo, no dia que eu saí de casa.
0: Beleza.
1: Um dia eu vou chamar meu pai pra... Eu te conheci aí na rádio.
0: Beleza, seja bem-vindo, pode vir cá que nós vamos bater um papo ao vivo aqui, tá bom? Pode chamar seu pai aí, tá bom? Abraço pra você, tá? Abraço aí também pra Valdineia Maia, pintando a saideira, então, no dia que eu saio de casa, Zezé de Camargo e Luciano. Amanhã eu volto, hein? Às 16h, com mais um Parada Sertaneja, no oferecimento da Pimenta Resfriadores.

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8: 100 mil famílias terão posse de imóveis em periferias de 31 cidades.
9: Novo PAC vai investir 138 milhões de reais para que as prefeituras transfiram a titularidade dos imóveis.
8: Presidente Lula destaca que imóveis públicos ociosos também serão destinados a moradias e outras políticas.
10: A minha ideia era fazer uma prateleira de terra disponível para que a gente não precisasse ter invasão.
9: E ainda, queda no desmatamento.
8: Na Amazônia, a redução foi de 61% em maio desse ano, comparado a maio do ano passado.
9: E no Cerrado, a queda foi de 12%. O presidente disse que apresentará os dados aos Estados Unidos para reverter tarifas contra o Brasil.
8: E nós vamos falar também do Exame Nacional do Ensino Médio.
9: Inscrições terminam amanhã e o presidente do INEP, Manuel Palacios, conversa conosco sobre o que você precisa fazer para não perder a chance de fazer a prova.
8: Na apresentação da Voz do Brasil, Mariana Jungmann e Luciano Seixas.
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8: Mais de 100 mil famílias de 31 municípios serão beneficiadas por contratos de regularização fundiária.
9: Os documentos foram assinados hoje em cerimônia no Palácio do Planalto com a presença do presidente Lula.
8: Uma parceria com o programa Imóvel da Gente, que destina imóveis sem uso ou ociosos para atender necessidades da população, como saúde, educação e moradia.
11: Com a assinatura dos novos contratos nesta quinta-feira, mais de 100 mil famílias em 31 municípios serão beneficiadas com a posse definitiva do imóvel.

0: jovem. A iniciativa faz parte do programa Periferia Viva e prevê investimentos de 138 milhões de reais do novo PAC para que as prefeituras transfiram as titularidades dos imóveis. De acordo com o ministro das Cidades, Vladimir Lima, é o primeiro passo para dar dignidade a esses brasileiros.
1: Além da gente levar a regularização fundiária, a gente leva a urbanização de assentamentos precários, a gente leva água, drenagem, esgoto, melhoria habitacional, de forma a impactar positivamente vidas.
0: Os novos contratos somam-se a outros 14 em execução. O programa Periferia Viva é uma das ferramentas de democratização e destinação social do patrimônio da União e funciona em parceria com o programa Imóvel da Gente. A ideia é direcionar imóveis sem uso ou ociosos para políticas públicas, como afirmou o presidente Lula.
2: Não é preciso a gente ficar esperando que o movimento ocupe uma terra para a gente distribuir essa terra. A minha ideia era fazer uma prateleira de terra disponíveis, de terras ociosas, para que a gente não precisasse ter invasão, que a gente invadisse o movimento e entregasse para eles.
0: Desde 2023, o Imóvel da Gente destinou mais de 1.900 áreas e imóveis federais para atender necessidades da população, superando em quase 20% a meta estabelecida até o fim de 2026. A estimativa, segundo a ministra Esther Dueck, da Gestão e da Inovação em Serviços Públicos, é que as ações de moradia, titulação fundiária e instalação de equipamentos públicos beneficiem cerca de 400 mil famílias.
3: O Patrimônio da União deixou de ser um conjunto de imóveis para se tornar, mais uma vez, um instrumento de justiça social, de desenvolvimento territorial e de fortalecimento de políticas públicas. A gente já está chegando hoje, com as entregas de hoje, a quase 1.900 imóveis, com a possibilidade de beneficiar 400 mil famílias.
0: Ao todo, as áreas destinadas somam mais de 18.500 quilômetros quadrados, cerca de 3 vezes o tamanho do Distrito Federal. Reportagem Gabriela Noronha.
4: O desmatamento na Amazônia Legal teve redução de 61,4% em maio deste ano em relação ao mesmo mês de 2025.
5: É a maior queda percentual já registrada na região.
4: O mês também registrou queda de 12% no desmatamento no Cerrado.
5: Durante a apresentação dos dados hoje, o presidente Lula destacou que eles serão usados para reverter as sobretaxas impostas pelos Estados Unidos ao Brasil.
6: Os dados são do Sistema de Detecção de Desmatamentos em Tempo Real, DETER, feito pelo Instituto Nacional de Pesquisas Espaciais, o INPE, e mostram que foi registrada uma queda expressiva no desmatamento na Amazônia e no Cerrado brasileiro. Na Amazônia, em maio deste ano, a redução foi de 61% na comparação com o mesmo mês do ano passado. Em relação a maio de 2024, a queda foi de 26%. O ministro do Meio Ambiente, João Paulo Capobianco, destacou essa redução significativa.
7: Monitoramos isso dia a dia, o IBAMA indo a campo, fazendo os embargos remotos, o ICMBio indo a campo, impedindo o desmatamento em unidades de conservação federais e também agindo em terras indígenas e assentamentos, conseguimos esse feito fundamental.
6: Também foi registrada a queda dos números de desmatamento no Cerrado em maio. A redução foi de 12% em relação ao mesmo mês do ano passado. Já na comparação com 2024, a queda foi de 25%. A ministra da Ciência, Tecnologia e Inovação, Luciana Santos, apontou que os dados são históricos e demonstram um compromisso do país com a ciência.
8: Essa divulgação dos dados é importante, unidade de pesquisa do nosso ministério, que é o Instituto Nacional de Pesquisas Espaciais. É reconhecido internacionalmente, faz valer aqui a sua diretriz, que é exatamente colocar a ciência a serviço dos grandes desafios nacionais, como o combate ao desmatamento e a proteção dos nossos biomas.
6: O presidente Lula, que acompanhou a divulgação dos dados, voltou a afirmar que o combate ao desmatamento é uma prioridade do governo brasileiro e que os avanços precisam ser reconhecidos pelos Estados Unidos, que alegam questões ambientais entre as justificativas para impor maiores tarifas comerciais.
2: Isso é importante porque nós vamos ter que pegar esses dados, mandar para o cidadão do comércio dos Estados Unidos, que coloca a questão do desmatamento como justificativa para punir o Brasil com uma taxação maior, e vamos comparar o que acontece no Brasil com o que acontece nos Estados Unidos. Eles não sabem

0: trabalho que nós fazemos para fazer com que o desmatamento chegue a desmatamento zero até 2030.
1: Para o Ministério do Meio Ambiente e Mudança do Clima, a queda no desmatamento é resultado de um trabalho amplo que passa pela intensificação de ações de fiscalização, aumento de investimentos no setor ambiental e pelo trabalho do governo federal na fiscalização das normas de acesso ao crédito rural. Reportagem Márcia Fernandes.
2: O Enem, Exame Nacional do Ensino Médio, é a última etapa do ensino básico no Brasil.
3: É ele que abre a porta de entrada para o ensino superior e seleciona os estudantes para as vagas nas universidades públicas e privadas e nos institutos federais.
2: No caso dos estudantes do Pé de Meia, a participação no Enem garante também uma bolsa adicional de R$200.
3: As inscrições acabam amanhã e hoje nós conversamos com Manuel Palacios, presidente do INEP, o instituto responsável pela execução do exame. Boa noite, presidente, bem-vindo.
4: Boa noite. É um prazer estar aqui com vocês. Boa noite para todos que nos acompanham.
3: Presidente, as inscrições foram prorrogadas até amanhã. Até que horas os estudantes podem fazer a inscrição e há previsão de nova prorrogação no prazo?
4: Não, essa já foi a prorrogação possível. Nas 23h59, ou seja, até a meia-noite de amanhã, todos podem fazer as suas inscrições na plataforma do INEP, enem.inep.gov.br/participantes.
2: Agora, esse ano a gente teve a inscrição pré-preenchida para os estudantes de escolas públicas, né, presidente? E eu tenho aqui uma pergunta da Raquel Santos, de Alagoas. Ela tem uma dúvida exatamente sobre isso. Vamos ouvir.
5: Meu nome é Raquel Eta dos Santos, sou aluna da Escola Pública Maria Liane de Albuquerque Tavares, na cidade de Junqueiro, no estado de Alagoas. E minha inscrição para o Enem já está pré-preenchida. Mesmo assim, eu devo fazer a inscrição? E como eu faço isso?
4: Olha, esse ano nós tivemos a inscrição automática de todos aqueles que estão concluindo o terceiro ano do ensino médio na rede pública em todos os estados brasileiros. Essa inscrição automática, ela significa que estão todos devidamente registrados para fazer o Enem lá em novembro. Mas é preciso entrar na plataforma do INEP, entrar na página do participante para, primeiro, dizer qual é a língua estrangeira que vai fazer prova no final do ano, escolher entre inglês e espanhol. Também dizer se tem necessidade de algum tipo de atendimento especializado. É também na página do participante, na hora do preenchimento dos formulários, que essa solicitação é feita. E há um questionário do candidato, do participante, que deve ser respondido. Nos casos daqueles estudantes que querem fazer prova em outro município que não aquele em que estudam, também podem solicitar nesse momento a sua transferência para um outro município. Enfim, mesmo já inscrito automaticamente, é fundamental entrar na página do participante para realizar essas ações. Escolher a língua, dizer se precisa de algum atendimento especializado, em especial, isso é para todo mundo, e responder o questionário do estudante.
2: Sem isso não está inscrito, né?
4: Sem isso, a inscrição fica ainda pendente de seleção da língua e não estará concluída, efetivamente não estará concluída.
3: O mesmo vale para os estudantes do Pé de Meia, né? Eles precisam concluir a inscrição, né?
4: O Pé de Meia está na mesma situação. Eles estão todos inscritos automaticamente, mas precisam entrar na plataforma para realizar essas ações.
2: Agora, presidente, e o pagamento da inscrição para esses estudantes de escolas públicas, do Pé de Meia, principalmente, eles ficam automaticamente isentos? Não, né? O prazo para pedir isenção de pagamento já foi concluído, também foi prorrogado. Como é que fica esses casos?
4: Todos os concluintes de rede pública estão isentos. E como a inscrição foi feita automaticamente, eles não vão precisar pagar a taxa, mesmo que não tenham pedido a isenção no tempo certo. A decisão de fazer a inscrição automaticamente isentou os concluintes. Os estados brasileiros informam quais são os estudantes que estão concluindo o ensino médio e, com base nesses dados, nós fizemos a inscrição automática e isentamos todos eles. Especialmente os que estão inscritos no Pé de Meia também estão isentos.
3: E aí o pagamento para quem precisa fazer vai até que dia?
4: Até dia 17 de junho, aqueles que precisam pagar, ou porque não foram isentos, ou porque não estão previstos mesmo nas categorias de isenção, eles precisam até dia 17 pagar o boleto. O sistema emite o boleto, vai no banco e paga a taxa de inscrição de R$85.
2: Bom, então vamos lá.

0: precisa, mesmo quem já está com inscrição pré-preenchida, precisa entrar na página do participante, concluir a sua inscrição, fazer essas seleções que você mencionou. Essas pessoas que são de escolas públicas e pé-de-meia estão isentas, e quem não está isento precisa pagar a taxa de inscrição até a semana que vem.
1: Perfeitamente, exatamente isso que precisa fazer para assegurar a sua participação no Enem dia 8 e dia 15 de novembro, como está previsto.
0: Então, antes de concluir, presidente, a gente tem também uma pergunta, mas agora não é temática inscrição, já é temática prova, vamos ouvir.
2: Olá, meu nome é Manuel Azevedo, tenho 17 anos e eu estudo em escola pública, precisamente no Instituto Federal Goiano, Campus Cristalino, em Cristalino, Goiás. E minha dúvida é sobre a redação do Enem. Quais são os erros mais comuns que fazem os estudantes perderem pontos? O que podemos fazer para evitá-los durante a prova?
1: Olha, eu recomendo muito que você entre lá no site do INEP, na página do participante, para consultar o manual da redação. Todo ano, o INEP publica um manual com orientações para aquele que vai participar do exame, para justamente informar como é que é avaliada a redação, para que tenha uma noção clara do que é esperado. Mas eu posso dizer para você que uma das principais preocupações que tem crescido nos últimos tempos é a de que a redação não seja feita com base em argumentos pré-elaborados que servem para qualquer situação, porque eles acabam fazendo com que o argumento desenvolvido pelo estudante, pelo participante no Enem, fique frágil, fique sem relação com o tema proposto. Então, aquelas frases feitas, aquilo que muitas vezes o estudante mais desavisado prepara para colocar na prova, não funciona. Então, pense no tema e escreva de forma bem vinculada ao assunto que está sendo solicitado na prova.
3: Muito bem, nós conversamos com o Manuel Palacios, presidente do INEP, o Instituto Nacional de Estudos e Pesquisas Educacionais, Anísio Teixeira. Muito obrigado por sua entrevista à Voz do Brasil.
1: Eu que agradeço, estou sempre à disposição.
0: Todos os anos, mais de 80 mil pessoas desaparecem no Brasil e 40% delas não retornam para casa.
3: Por isso, o governo do Brasil está fortalecendo a política nacional de busca de pessoas desaparecidas.
0: 3 novas ações foram elaboradas para aumentar a resposta aos casos de desaparecimentos.
4: Num piscar de olhos, em qualquer lugar, alguém simplesmente pode desaparecer, deixando para trás um grande vazio. O país registrou 84.760 casos de desaparecimento de pessoas em 2025, um aumento de 4% em relação a 2024. Ivanise Esperidião perdeu a filha aos 13 anos e há 3 décadas a dor ainda persiste.
5: São 30 anos de busca por respostas, busca por melhorias no sistema de identificação e localização de pessoas desaparecidas.
4: E o que antes era uma jornada solitária ganhou força com a política nacional de busca de pessoas desaparecidas. O governo federal, sociedade civil e organismos internacionais discutem a melhoria da integração, da atuação em rede, de cooperação entre as instituições para busca dos desaparecidos. 3 publicações vão contribuir para o fortalecimento de ações conjuntas entre as instituições. Os materiais são para orientar, capacitar e servir de referência para a localização de pessoas desaparecidas em todo o país, como explica o diretor do Sistema Único de Segurança Pública, João Nogueira Júnior.
6: A cartilha, atuação da Polícia Militar e Guarda Municipal da busca de pessoas desaparecidas, o guia de orientações às autoridades centrais e estaduais e o diagnóstico da gestão de pessoas falecidas com identidade desconhecida. Nosso objetivo é fortalecer a capacidade institucional dos entes federativos e estimular a atuação articulada entre todos os atores envolvidos.
4: Dados da Secretaria Nacional de Segurança Pública apontam que no Brasil 60% dos desaparecidos são encontrados. Reportagem Cleide Lopes.
3: Violência contra a mulher pode se esconder atrás de uma tela de computador ou celular.
0: Ofensas virtuais, ataques de ódio, perseguição e exposição da nudez são casos vividos por

0: das mulheres no ambiente digital.
1: O governo federal editou medidas voltadas às plataformas para que elas tenham mais agilidade e rigidez nesses casos.
2: Uma em cada 10 brasileiras com 16 anos ou mais sofreu violência digital no último ano, segundo dados levantados pelo Data Senado, Instituto de Pesquisa do Senado Federal. São quase 9 milhões de vítimas de crimes como perseguição, o chamado stalking, ataques de ódio online e exposição não consentida de imagens íntimas. Em muitos casos, o agressor é parceiro, ex-parceiro ou alguém do convívio da vítima. Rose Leonel faz parte dessas estatísticas. Ela teve fotos íntimas divulgadas na internet, sofreu linchamento moral e chegou a perder o emprego. Hoje é uma ativista.
3: Eu falei, assim que eu puder sair da condenação do meu ex, eu vou criar uma ONG para ajudar essas mulheres. E foi o que eu fiz. Nós criamos a ONG Marias da Internet e de lá para cá nós temos trabalhado atendendo vítimas em todo o Brasil e fora do Brasil também.
2: No mês passado foi assinado um decreto com normas para as plataformas digitais. Segundo o texto, as empresas devem atuar rapidamente nesses casos, principalmente de exposição não consentida de imagens íntimas, com prazo de até 2 horas para a retirada do material. E também terão que reforçar o combate aos ataques de ódio. Outra mudança é que as plataformas precisam ter um canal específico e de fácil acesso para denúncias e informar os usuários sobre o Ligue 180, Central de Atendimento à Mulher. Janara Kalini, chefe da Assessoria Especial de Comunicação do Ministério das Mulheres, fala sobre a importância de atuar junto às plataformas.
4: Fazer com que as plataformas sejam mais rápidas e proativas em retirar esse conteúdo, em banir perfis ofensivos, isso é muito mais eficiente para manter um ambiente de paz para as mulheres.
2: No caso das plataformas que vendem anúncios na internet, elas terão que guardar informações sobre quem pagou por aquela publicidade. O objetivo é identificar os responsáveis caso aquele conteúdo cause prejuízos ou seja usado para cometer crimes. A fiscalização das plataformas digitais vai ficar a cargo da Agência Nacional de Proteção de Dados. Reportagem Luciana Colares de Holanda.
0: Amanhã, os cidadãos de Belém, no Pará, terão uma ótima oportunidade de renegociar dívidas pelo programa Desenrola.
1: É que a cidade vai receber o governo do Brasil na rua, iniciativa que leva serviços do governo federal para as capitais em parceria com o governo do estado e prefeitura.
0: Com isso, quem quiser vai poder ter ajuda para fazer a renegociação pelo Desenrola.
5: O governo do Brasil na rua chega ao Parque da Cidade em Belém, no Pará, nesta sexta-feira, 12 de junho. A capital é a 22ª cidade do país a receber o programa do governo federal, com o apoio do governo do estado e da prefeitura municipal. O projeto aproxima serviços públicos essenciais da população. Entre os mais procurados está o novo Desenrola Brasil, para renegociação de dívidas. A coordenadora de participação social e diversidade do Ministério da Fazenda, Ana Sobral, explica que a medida é importante, principalmente para ajudar as famílias que precisam de orientação para acessar o programa.
6: Muitas pessoas ainda têm dúvidas sobre como acessar o programa, verificar as condições de renegociação ou entender quanto realmente podem pagar para quitar suas dívidas. Nós orientamos sobre como acessar o Desenrola pelos aplicativos dos bancos, fazemos simulação utilizando a calculadora do programa e ajudamos as pessoas a compreenderem melhor as opções disponíveis para a negociação.
5: Estandes da Caixa Econômica Federal e do Banco do Brasil estarão no local para auxiliar a população na adesão ao programa. Segundo Ana Sobral, isso é importante para que as pessoas tomem conhecimento do valor da dívida e consigam as melhores condições possíveis.
6: E quando a dívida é com o Banco do Brasil ou com a Caixa, nós fazemos um encaminhamento para os estandes desses bancos, onde a negociação pode ser realizada na hora. Uma dúvida muito comum é quando a pessoa não sabe exatamente o valor atualizado da dívida. Nesses casos, nós utilizamos a calculadora

0: calculadora do Desenrola para fazer uma estimativa do valor que poderá ser pago após a negociação.
1: A programação será no portão 9 do Parque da Cidade, das 9 horas da manhã às 5 horas da tarde desta sexta-feira. O acesso é pela Avenida Senador Lemos. Além do Desenrola Brasil, outros serviços serão ofertados, como perícias do INSS sem agendamento prévio, pé de meia e reforma Casa Brasil. Reportagem Joxan Natividade.
2: Mais 300 pessoas aprovadas no último concurso público nacional unificado, CPNU2, foram nomeadas.
3: Portaria do Ministério da Gestão e da Inovação em Serviços Públicos prevê a nomeação dos analistas técnicos executivos e a formação de cadastro de reserva do Ministério.
4: Foi autorizada a nomeação de 300 aprovados na segunda edição do Concurso Público Nacional Unificado, o CPNU2, e também a formação de cadastro de reserva do quadro de pessoal do Ministério da Gestão e da Inovação. As 300 vagas, todas de nível superior, são para o cargo de analista técnico executivo, que permite a atuação dos servidores em diferentes áreas e órgãos da administração pública federal. As nomeações individuais e os procedimentos relativos à posse serão publicados posteriormente pelos canais oficiais do Ministério da Gestão e da Inovação em Serviços Públicos. Informações sobre documentação, prazos e entrada em exercício podem ser acessadas no portal do servidor e na página oficial do Concurso Público Nacional Unificado, que é gov.br/gestão/concurso-nacional. Daniele Popov para a Voz do Brasil.
2: A agricultura brasileira deve registrar mais uma safra recorde.
3: A Companhia Nacional de Abastecimento prevê que serão colhidas 358 milhões e 600 mil toneladas de grãos, aumento de 1,8% em relação ao ciclo anterior.
2: O levantamento indica crescimento nas culturas de soja, milho e café na safra 2025-2026.
3: Já o Instituto Brasileiro de Geografia e Estatística trabalha com uma estimativa de 358 milhões e 400 mil toneladas, um crescimento de 1,2%.
2: O IBGE mede a safra de janeiro a dezembro e a Conab adota ano safra, que geralmente vai de setembro de um ano a agosto do ano seguinte.
3: Essas foram as notícias do Governo do Brasil.
2: Uma realização da Secretaria de Comunicação Social da Presidência da República.
3: Com produção da empresa Brasil de Comunicação.
2: Fique agora com as notícias do Poder Judiciário e do Congresso Nacional. Boa noite.
3: Boa noite para você e até amanhã.
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7: STF julga recursos sobre responsabilidade de redes sociais.
8: STJ mantém indenização à família que pagou por tratamento após descumprimento de ordem judicial pelo Estado.
7: Senado Federal inspeciona códigos-fonte dos sistemas eleitorais.
8: Boa noite, eu sou Marcela Luiza.
7: E eu sou Walter Lima.
8: O plenário do Supremo Tribunal Federal votou na sessão plenária desta quinta-feira pelo aprimoramento da decisão que definiu parâmetros para a responsabilização das plataformas digitais por conteúdos publicados por terceiros.
7: Os ministros analisaram recursos contra a decisão que alterou a aplicação do artigo 19 do Marco Civil da Internet. A questão envolve a tese fixada pelo STF, que alterou o regime de responsabilização das empresas provedoras de aplicações de internet.
8: Pela regra anterior, as plataformas só respondiam civilmente por danos gerados por terceiros se descumprissem ordem judicial específica de retirada. Pelos novos critérios, as plataformas podem ser responsabilizadas se não atuarem imediatamente para retirar publicações que envolvam crimes graves, como terrorismo, racismo, homofobia, tentativa de golpe de Estado, instigação ao suicídio ou mutilação, além de crimes contra mulheres e crianças.
7: Na sessão de hoje, o relator de parte dos recursos apresentados ao Supremo Ministro Dias Toffoli propôs que esse entendimento tenha efeitos apenas para o futuro, a partir da publicação da ata do julgamento em 27 de junho de 2025. Com isso, a nova

0: interpretação não alcançaria fatos antigos que ainda não haviam sido levados ao judiciário.
1: Quando o poder público não cumpre ordem judicial para garantir tratamento de saúde, a obrigação de custear o atendimento pode ser convertida em indenização.
0: O entendimento é do STJ. Fátima Uchoa.
2: Uma mulher entrou na justiça para garantir a internação compulsória do filho com vários problemas de saúde. Segundo ela, não havia vaga adequada para o tratamento no estado onde a família morava, então pagou a internação na capital paulista. Como o estado não cumpriu a ordem judicial para custeá-la, a mulher pediu que a obrigação fosse convertida em indenização pelos gastos. O ente público foi condenado a pagar pouco mais de 20 mil reais e a segunda turma do STJ manteve a determinação. Para a relatora ministra Maria Tereza de Assis, não houve decisão fora do pedido da ação e, como a ordem judicial não foi cumprida, a indenização foi uma adaptação à realidade do caso, o que é permitido por lei.
1: Semana da Conciliação Trabalhista 2026 atendeu mais de 500 mil de pessoas.
0: Os valores movimentados superam os 2 bilhões de reais. Marla Lacerda.
3: Os números são recordes. Na 10ª edição do mutirão, que aconteceu de 25 a 29 de maio, foram realizadas mais de 97 mil audiências de conciliação em todo o país. Foram fechados mais de 30 mil acordos. No TST, mais de 100 mil reais foram arrecadados em processos encerrados. A ideia da campanha é incentivar os acordos e reduzir o volume de ações e o tempo de espera dos trabalhadores para resolver pendências na justiça. Um ganho que vai além de resultados financeiros. O fim de uma disputa é um alívio tanto para a empresa quanto para o trabalhador.
1: Senado Federal inspeciona códigos-fonte dos sistemas eleitorais.
0: Os códigos foram abertos para inspeção em outubro do ano passado. Fábio Ruas.
4: O representante do Senado foi recebido pela equipe da Secretaria de Tecnologia da Informação do TSE. Ele viu uma urna desmontada e analisou a programação dos códigos-fonte. O Senado é a segunda instituição a fazer a inspeção. A primeira foi o Partido União Brasil, que foi ao TSE em maio. Os códigos-fonte são um conjunto de instruções que orientam o funcionamento da urna e dos sistemas eleitorais. A inspeção pode ser feita até setembro, quando será realizada a cerimônia de assinatura digital e lacração dos sistemas eleitorais. A Confederação Nacional do Comércio tem inspeção agendada para a próxima segunda-feira, dia 15 de junho.
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1: Uma boa noite.
0: E até amanhã.
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0: Bolsonaro toma coca.
1: Estes são os destaques de hoje do Jornal do Senado, que começa agora.
2: Renegociação de dívidas rurais. Linha de crédito vai atender produtores com perdas de safra entre 2019 e 2025.
1: Brasileira que inventou caneta detectora de câncer defende tecnologia no SUS.
2: Ensino domiciliar recebe apoio em debate no Senado.
1: Boa noite.
0: Boa noite.
1: Em uma tentativa de dar fôlego a produtores rurais afetados por crises climáticas e oscilações do mercado internacional, o Senado aprovou um projeto que cria mecanismos para a renegociação de dívidas no campo. A proposta autoriza o uso de recursos do Fundo do Pré-Sal e de outras fontes para financiar novas linhas de crédito destinadas a agricultores que acumularam prejuízos nos últimos anos.
2: O texto aprovado com alterações segue agora para nova análise da Câmara dos Deputados. Repórter Alexandre Campos.
3: Pelo texto, poderão ser beneficiários da linha de crédito especial os produtores rurais, associações e consórcios que no período entre 2019 e 2025 tenham registrado em duas ou mais safras perdas de no mínimo 30% da renda bruta agropecuária comprovadas por laudo técnico. Ex-ministra da Agricultura, a senadora Tereza Cristina, do PP de Mato Grosso do Sul, afirmou que a renegociação é essencial para o setor agrícola, que enfrenta um cenário de dificuldade motivado por diversos fatores.
4: Nós temos as commodities em baixa e nós temos o

0: os juros em alta. Nós plantamos uma safra com o dólar a 6 e estamos colhendo com o dólar a 5. Isso é mortal para os preços dos agricultores. Fora o problema que o Rio Grande do Sul teve climático e outros estados brasileiros.
1: O texto ainda permite a concessão de desconto para liquidação até o final de 2027 de dívidas de mini, pequenos e médios produtores rurais referentes a operações de crédito contratadas até 31 de dezembro de 2018 e a renegociação de dívidas de produtores de municípios nas áreas de atuação da SUDENE e da SUDAM.
2: E a regularização de áreas rurais embargadas por questões ambientais poderá se tornar mais ágil no país.
3: A Comissão da Agricultura aprovou por unanimidade um projeto que altera o Código Florestal e permite a celebração de acordos entre produtores rurais e órgãos de fiscalização para facilitar a recuperação e a regularização dessas propriedades. Repórter Marcela Cunha.
2: O projeto do senador Sérgio Petecão, do PSD do Acre, prevê que o produtor poderá buscar a regularização da área rural junto ao órgão ambiental. Esse processo será feito por meio de um termo de compromisso, com obrigações para interromper a irregularidade, reparar o dano e regularizar a área. E não vale para atividades como garimpo ilegal, grilagem e infrações em terras indígenas ou unidades de conservação. O relator, senador Zequinha Marinho, do Podemos do Pará, defende que o embargo, criado para interromper danos ambientais, não vire uma punição sem prazo definido.
4: No estado do Pará, o que tem de gente que já cumpriu tudo, mas continua embargado por uma coisa assustadora? E precisa regularizar isso para que a economia rural não venha quebrar, como está acontecendo em função desses embargos.
2: Entre as mudanças feitas pelo relator está um cronograma para análise de embargos que já estão em vigor, priorizando os mais antigos. Durante a discussão, senadores defenderam que o embargo fique limitado à área onde ocorreu a infração, sem comprometer toda a propriedade ou outras áreas vinculadas ao produtor.
5: A possibilidade de pais assumirem integralmente a educação dos filhos dentro de casa voltou ao centro do debate no Senado.
3: Defensores do chamado ensino domiciliar ou homeschooling afirmam que a modalidade amplia a liberdade das famílias e pode oferecer uma formação mais personalizada para crianças e adolescentes. Os detalhes com Márcio Maturana.
6: O presidente da Associação Nacional de Educação Domiciliar, Carlos Vinícius Reis, defendeu o chamado homeschooling com argumentos religiosos.
7: Quando Deus estabeleceu, de maneira ainda mais clara, que os pais deveriam educar os seus filhos, transmitir para eles a sua fé, seus valores, a sua moral, a sua concepção. E isso, nenhum Estado, nenhum regime, nenhuma Constituição poderia atentar contra.
6: O senador Eduardo Girão, do Novo do Ceará, foi o requerente na audiência e presidiu a reunião. Ele revelou que já foi feito um pedido de urgência para o projeto ser votado no plenário do Senado e disse que no Brasil o ensino domiciliar vem sendo prejudicado pela justiça.
7: Nós temos a presença de pais aqui que foram ameaçados, né, inclusive com determinação de um juiz, com todo respeito a quem pensa diferente, para mim um militante.
6: A família citada por Girão participou da reunião e a experiência da condenação dos pais foi relatada pela filha Alícia Denar, de 11 anos.
8: Meus pais foram condenados a 50 dias de detenção em regime semiaberto e esse é o único modo da gente conseguir continuar junto sem eles terem de dormir durante 50 dias com bandidos.
6: A presidente da Comissão de Direitos Humanos, Damaris Alves, do Republicanos do Distrito Federal, disse que o ensino domiciliar é uma tendência mundial.
9: O Brasil quer sentar no mundo inteiro com as nações ricas. As nações ricas têm o ensino domiciliar. Por que a gente ainda, com relação a esse tema, quer ficar na idade das trevas, na idade primitiva?
6: A Comissão de Educação, onde o projeto está sendo analisado, já fez 3 audiências públicas sobre o homeschooling. A maior parte dos debatedores considerou a medida equivocada por fazer uma contraposição entre família e escola, quando as duas são necessárias. O ensino domiciliar foi associado à falta de socialização, ao risco de violência no ambiente doméstico, à desvalorização dos professores e à desconsideração das crianças com deficiência.
2: E uma tecnologia brasileira capaz de identificar células cancerígenas em tempo real durante cirurgias foi destaque em audiência pública na Comissão de Assuntos Sociais.
3: A chamada caneta que detecta o câncer, desenvolvida por uma cientista brasileira, foi apresentada como uma inovação.

0: administração com potencial e parlamentares defenderam a incorporação da tecnologia ao Sistema Único de Saúde. Repórter Marcela Diniz.
1: A MassPEC Pen é uma caneta que identifica em mais ou menos 10 segundos células cancerígenas. Testado em cerca de 450 cirurgias para a retirada de 12 tipos de tumores, a tecnologia permitiu uma operação precisa, sem retirada de mais tecido do que o necessário, o que reduziu o tempo de recuperação dos pacientes, a necessidade de novas operações e também de quimio e radioterapias complementares. A invenção é da cientista brasileira Lívia Schiavinato Eberlin, formada pela Unicamp e que atua hoje na Baylor College of Medicine, em Houston, no estado americano do Texas. No Brasil, o Hospital Albert Einstein é o primeiro fora dos Estados Unidos a conduzir testes clínicos em pacientes com cânceres de pulmão e tireoide. Em audiência no Senado, Lívia Eberlin defendeu a incorporação da tecnologia ao Sistema Único de Saúde.
2: Todos os dias a gente recebe uma mensagem perguntando: Lívia, quando que estará disponível no SUS? E essa é a realidade que a gente precisa mudar, né? O acesso à tecnologia de ponta tem que ser para todos.
1: A senadora doutora Eudócia, do PSDB de Alagoas, que presidiu o debate, defendeu rapidez nas análises da Anvisa e da Comissão Nacional de Incorporação de Tecnologias no SUS, a Conitec, para que a caneta detectora de câncer possa ser oferecida nos tratamentos oncológicos da rede pública de saúde.
3: Enquanto o mundo volta as atenções para o futebol com a abertura da Copa do Mundo masculina nesta quinta-feira, o Brasil segue avançando nos preparativos para receber a Copa do Mundo feminina de 2027.
0: O Senado aprovou um projeto que estabelece regras para a isenção do ISS sobre serviços ligados à organização e à realização da competição. A medida busca garantir o cumprimento dos compromissos assumidos pelo país junto à FIFA para sediar o torneio. Repórter Pedro Pincer.
4: A medida não cria automaticamente o benefício, mas estabelece uma base legal para que os municípios decidam, por meio de legislação própria, se vão ou não adotar a desoneração. A adoção de incentivos fiscais costuma fazer parte desse tipo de acordo internacional, com o objetivo de garantir a estrutura necessária para a realização da competição. Para o relator, senador Romário, do PL do Rio de Janeiro, a realização da Copa no Brasil transcende a questão econômica.
5: Agora, na Copa Feminina, sem projetos e obras faraônicas, estamos falando do mais importante, da essência do esporte, o legado social que ela deixará. Estamos falando de jovens e crianças que certamente irão se inspirar com os atletas e com a festa nos estádios.
4: O evento será disputado em Brasília, Belo Horizonte, Rio de Janeiro, São Paulo, Recife, Salvador, Fortaleza e Porto Alegre. O texto segue agora para a sanção presidencial.
0: Edição de Paula Gromba e trabalhos técnicos de João Lira, o Jornal do Senado fica por aqui. Acompanhe agora as notícias da Câmara dos Deputados. Boa noite.
3: Boa noite e até amanhã.

0: Boa noite. A Câmara pode votar a adesão do Brasil à Convenção Internacional que prevê punições e reparações para assédio e violência no trabalho. O repórter Antônio Vital tem os detalhes da proposta.
1: Ganhou regime de urgência e pode ser votado pelo plenário da Câmara a proposta que aprova a adesão do Brasil à Convenção da Organização Internacional do Trabalho, a OIT, com medidas contra violência e assédio no trabalho. O regime de urgência permite que o texto seja votado diretamente no plenário sem passar pela análise das comissões permanentes da Casa. Mas a votação provocou discussão com críticas da oposição. A Convenção 190 da OIT é o primeiro tratado internacional a reconhecer o direito de todas as pessoas a um mundo de trabalho livre de violência e assédio. Os países que ratificarem o texto ficam obrigados a adotar medidas, como proibir violência e assédio contra trabalhadores e garantir reparação às vítimas e sanções aos atores. A Convenção considera violência e assédio baseados no gênero como práticas inaceitáveis e inclui o assédio sexual como violência praticada contra as pessoas em razão do seu sexo e gênero. Outro trecho estabelece que as medidas previstas na Convenção se aplicam à violência e assédio que ocorre no trabalho, inclusive durante os deslocamentos do empregado. Deputados da oposição criticaram a adesão do Brasil à Convenção. Para o deputado Cabo Gilberto Silva,

0: PL da Paraíba, o texto pode acarretar punições aos empregadores, mesmo que a violência ocorra fora do ambiente de trabalho. Já o deputado Márcio Marinho, do Republicanos da Bahia, sugeriu a alteração para que a expressão gênero seja interpretada como uma referência ao sexo da pessoa. O deputado Kim Kataguiri, do Missão de São Paulo, disse que os termos do tratado são vagos.
1: Obviamente, sempre se coloca palavras bonitas para tentar justificar enfrentamento a assédio, coisas que todos são favoráveis, mas quando você vai ver nas definições, você coloca aqui a violência e o assédio, a definição. Um conjunto de comportamentos e práticas inaceitáveis ou ameaças de tais comportamentos que sejam suscetíveis de causar dano econômico. O que é uma ameaça de um comportamento inaceitável capaz de causar um dano econômico?
0: A convenção entrou em vigor em 2021 e até 2023 já tinha sido ratificada por 27 países, entre os quais a Inglaterra, Espanha, Itália, Uruguai, Peru e Argentina. Na Câmara, parecer para aprovação do texto apresentado pela deputada Fernanda Melchiona, do PSOL do Rio Grande do Sul, não chegou a ser votado pela Comissão de Relações Exteriores. Ela citou estudos que indicam que uma em cada três mulheres afirma ter sofrido algum tipo de assédio sexual no ambiente de trabalho. Ao defender o regime de urgência para a proposta, a deputada Jaque Rocha, do PT do Espírito Santo, disse que a convenção amplia o combate à violência.
2: Essa ratificação, ela cria uma base internacional para fortalecer e ampliar os instrumentos de combate à violência e principalmente fortalecendo leis, como nós aprovamos aqui, que cria o programa Emprega Mais Mulheres, para dar mais suporte às medidas administrativas e de proteção no serviço público e privado.
0: Ainda não há data para votação no plenário da Câmara da proposta que aprova a adesão do Brasil à Convenção da OIT sobre combate à violência e assédio no trabalho. Na Rádio Câmara de Brasília, Antônio Vital.
3: Trabalho.
4: Alexandre Lindemaia, do PT do Rio Grande do Sul, celebra a aprovação na Câmara de proposta que acaba com a escala 6x1. O parlamentar afirma que a redução da jornada para 40 horas semanais representa um avanço para a qualidade de vida dos trabalhadores.
5: Alexandre Lindemaia critica projeto apresentado no Senado que permite regime flexível de trabalho com pagamento baseado nas horas cumpridas. Ele avalia que a medida ameaça direitos trabalhistas ao reduzir a previsibilidade de jornada, salário e descanso.
4: Enfermeira Rejane, do PCdoB do Rio de Janeiro, critica o que classifica como terceirização da saúde pública por meio das organizações sociais. Ela avalia que o modelo das chamadas OSs impõe metas e cobranças que precarizam o trabalho de profissionais responsáveis pelo cuidado dos pacientes.
5: Enfermeira Rejane defende a criação de uma CPI na Assembleia Legislativa do Rio de Janeiro para investigar a atuação das organizações sociais. Ela afirma que essas entidades adotam contratos marcados por pejotização, com relatos de salários atrasados e perda de direitos trabalhistas.
3: Desenvolvimento regional.
4: Pedido de vista adiou a votação de uma proposta que aumenta os repasses federais para municípios e cria fundos para as regiões Sul e Sudeste. A repórter Noelle Nobre tem mais detalhes da votação.
6: Um pedido de vista coletivo adiou para o próximo dia 17 de junho a votação da proposta de emenda à Constituição que aumenta em 1 ponto percentual os repasses da União para o Fundo de Participação dos Municípios, o FPM. A proposta, em análise em comissão especial da Câmara, também cria fundos constitucionais de financiamento para as regiões Sul e Sudeste. O adiamento foi solicitado pelo deputado Reginaldo Lopes, do PT de Minas Gerais, um dos autores da PEC original, para que os parlamentares tenham mais tempo de dialogar sobre o texto elaborado pelo relator, deputado Arnaldo Jardim, do Cidadania de São Paulo. Lopes explicou.
7: E a ideia é que pudesse, então, construir uma transição para a aprovação desta emenda constitucional. Se for possível, eu preferia, então, que a gente pudesse, sei lá, suspender ou deixar para a gente apreciar na semana que vem.
6: O parecer de Arnaldo Jardim prevê que a União entregue a estados e municípios 53% da arrecadação do imposto de renda, do IPI e do novo imposto seletivo. Atualmente, esse índice é de 50%. Com a mudança, o FPM passará a receber uma parcela adicional de 1% em março de cada ano, somando-se aos repasses já existentes de julho, setembro e dezembro. O relator argumentou que o reforço no FPM é vital para prefeituras.

0: O texto atual incorpora sugestões de outras propostas que tratam do assunto e estão sendo analisadas na Câmara. Da Rádio Câmara de Brasília, Noelle Nobre.
1: Beto Preto, do PSD do Paraná, apresentou o projeto de lei que prevê a extinção do Conselho Administrativo de Recursos Fiscais, o CARF. Ele argumenta que o modelo atual contribui para a demora no julgamento de processos envolvendo grandes débitos tributários.
2: O deputado apoia um novo sistema de contestação fiscal, no qual os contribuintes tenham acesso mais célere à análise judicial de seus casos. Para Beto Preto, a ideia é modernizar os procedimentos e tornar a relação entre cidadãos e administração tributária mais simples e eficiente.
1: Rafael Simões, do União de Minas Gerais, cobra do governo federal medidas contra a concorrência desleal no comércio de leite importado da Argentina e do Uruguai. O legislador afirma que produtores brasileiros estão decepcionados com a falta de ação por parte do executivo.
2: Rafael Simões destaca a força da pecuária leiteira do Brasil para a economia nacional. Ele também defende a aprovação de propostas que criem uma linha especial de renegociação de dívidas de produtores rurais afetados por eventos climáticos com o uso de recursos do Fundo Social do Pré-Sal.
1: Eduardo Bismarck, do PV do Ceará, pede ao DENIT medidas para aumentar a segurança na BR-304, no trecho que corta o município de Aracati. Entre as reivindicações estão a retirada de lombadas das pontes sobre o rio Jaguaribe e a adoção de alternativas que reduzam os acidentes.
2: O parlamentar também defende a implantação de uma rotatória e o reforço da sinalização no acesso às praias de Canoa Quebrada, Marjolândia e Quixaba. Segundo ele, as intervenções são necessárias para melhorar a mobilidade e acompanhar o crescimento do turismo na região.
1: A relatora da proposta que criminaliza a misoginia apresentou ajustes ao texto principal que está em debate na Câmara. A expectativa é que o projeto seja votado ainda este mês no plenário, como informa o repórter José Carlos Oliveira.
3: A coordenadora do Grupo de Trabalho de Criminalização da Misoginia, deputada Tabata Amaral, do PSB de São Paulo, anunciou ajustes no projeto de lei sobre o tema, já aprovado no Senado e com possível votação no plenário da Câmara dos Deputados ainda neste mês, com relatoria da própria deputada. O texto original equipara a misoginia ao crime de racismo, o que a torna inafiançável e imprescritível. Tabata alterou principalmente a definição de misoginia.
4: A fim de preservar a uniformidade conceitual da legislação penal e processual penal sobre o tema, propomos a substituição dos termos ódio e aversão previstos no projeto para caracterização da misoginia pelas expressões menosprezo ou discriminação em razão da condição de mulher.
3: Tabata Amaral afirmou que a aprovação da proposta será avanço civilizatório essencial. A misoginia é descrita como um fenômeno estrutural profundamente enraizado em relações de poder historicamente marcadas pela desigualdade de gênero. A deputada também identificou crescente disseminação de comunidades e redes de conteúdo na internet associadas à chamada machosfera, que difundem narrativas de hostilidade ao feminino e promovem processos de radicalização, sobretudo entre jovens. Entre outros pontos, o novo texto de Tabata Amaral prevê suspensão temporária de conta ou perfil de internet que veiculem conteúdo ilícito.
4: A gente precisa aprovar esse texto ainda nesse mês, porque enquanto a gente não atualiza a legislação, a gente vai ter criminosos que não só se sentem à vontade, mas estão sendo autorizados todos os dias a dizerem que mulheres podem e devem ser assassinadas, podem e devem ser humilhadas, podem e devem ser estupradas. É isso o que a gente quer combater.
3: Segundo a deputada, as audiências do grupo de trabalho da Câmara mostraram que o feminicídio é muitas vezes uma morte anunciada, precedida por violência verbal e simbólica. Tabata Amaral manteve a previsão de pena de 2 a 5 anos de reclusão e multa para crimes praticados em razão de misoginia, mas incluiu, entre os agravantes, o crime contra criança, adolescente e pessoa idosa ou com deficiência. O texto ainda poderá passar por novos ajustes até 16 de junho, quando será votado no GT e depois levado ao Colégio de Líderes e ao Plenário, possivelmente na mesma semana, de acordo.

0: aí fiquem muito à vontade nos próximos dias para me procurar, para que a gente possa ir ajustando e que traga de fato um consenso de todos os membros do nosso grupo de trabalho.
1: Tabata Amaral também definiu propostas prioritárias complementares ao projeto de lei principal. Duas já estão formalizadas e tratam do enfrentamento à violência digital contra as mulheres. A outra proposta é um anteprojeto sobre investigação e atendimento das vítimas de ato de misoginia com medidas de prevenção à violência doméstica e familiar contra a mulher. A deputada Talíria Petroni, do PSOL do Rio de Janeiro, manifestou otimismo quanto à rápida aprovação dos textos no Congresso.
2: Tem muitas diferenças que constituem as deputadas da bancada feminina, mas tem também muitas coisas que nos unem. E, lamentavelmente, a violência é uma delas. 367 meninas menores de 18 anos foram vítimas de feminicídio nos últimos 5 anos. Uma vida inteira interrompida pelo feminicídio. Isso é chocante num país que, infelizmente, todo ano mata quase 1.500 mulheres por serem mulheres.
1: O grupo de trabalho ainda apresentou uma indicação ao Ministério das Mulheres para a regulamentação de medidas de prevenção e enfrentamento à violência digital contra a mulher, além de ações preventivas em articulação com os órgãos federais. Da Rádio Câmara de Brasília, José Carlos Oliveira.
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4: Rogério Correia, do PT de Minas Gerais, exige apuração sobre documentos divulgados por reportagem a respeito de pagamentos do Banco Master ao filme Dark Horse, ligado à trajetória do ex-presidente Jair Bolsonaro. Ele afirma que o material indica repasses em dólar entre 2025 e 2026.
5: Rogério Correia questiona a origem dos recursos envolvidos. O deputado pede investigação sobre uma possível conexão entre as transferências feitas ao projeto cinematográfico e verbas da Previdência dos Servidores no estado do Rio de Janeiro.
4: Coronel Crisóstomo, do PL de Rondônia, elogia a postura dos políticos da direita diante dos desafios enfrentados pelo Brasil. Ele afirma que os parlamentares de oposição têm contribuído para o fortalecimento da segurança pública, do agronegócio e de valores ligados à família.
5: Coronel Crisóstomo acrescenta que o país também precisa de mudanças na condução da economia para evitar mais pressão sobre a população. O deputado critica a política econômica do governo federal, citando o editorial da imprensa que alerta sobre o aumento de gastos públicos.
4: Ricardo Maia, do MDB, faz um balanço de sua agenda no interior da Bahia, destacando encontros com lideranças políticas e comunidades locais. Ele afirma que sua presença nos municípios fortalece o diálogo com a população e permite acompanhar de perto as demandas regionais.
5: Ricardo Maia também ressalta a participação em inaugurações e visitas a obras em andamento. Ele defende que a atuação no interior é fundamental para contribuir com ações voltadas ao desenvolvimento local e à melhoria da qualidade de vida da população.
6: Saúde.
4: A Comissão de Finanças e Tributação da Câmara aprovou proposta para ampliar o combate ao câncer e a assistência aos pacientes, reduzindo as desigualdades regionais de acesso ao tratamento. A repórter Sofia Peçanha tem os detalhes.
7: A Comissão de Finanças e Tributação da Câmara dos Deputados aprovou a criação de um programa nacional para combate ao câncer. Originalmente, o projeto estabelecia o Fundo Nacional de Combate ao Câncer e de Assistência a Portadores. Mas, por recomendação do relator do texto, o deputado Merlin Solano, do PT do Piauí, a comissão optou por substituir o fundo pelo Programa Nacional de Combate ao Câncer e de Assistência a Portadores. Entre as prioridades previstas estão a prevenção e diagnóstico precoce da doença, a ampliação do acesso aos serviços de oncologia, a qualificação de profissionais de saúde e apoio à pesquisa científica.

0: proposta for transformada em lei, o Ministério da Saúde deverá regulamentar o programa e definir as ações necessárias para sua implementação. Segundo Merlong Solano, ações de prevenção e diagnóstico precoce são fundamentais para aumentar as chances de sucesso no tratamento.
1: A gente sabe que o câncer é uma das enfermidades que mais agrava a vida das pessoas, mas felizmente ele cada vez mais tem cura, desde que haja cuidados preventivos e tratamento rápido, até mesmo precoce, se for possível, melhor. O que implica na montagem de toda uma rede de informação e de diagnóstico precoce.
0: O texto também determina que o programa prioriza a redução das desigualdades regionais no acesso aos serviços oncológicos. O relator afirma que a intenção é reduzir a necessidade dos pacientes se deslocarem longas distâncias para realizar exames, consultas ou tratamentos especializados.
1: Também no projeto, a gente estabeleceu a necessidade do Ministério dar especial atenção à descentralização dessa rede, no sentido de diminuir a desigualdade regional que existe em relação ao acesso ao tratamento do câncer.
0: A criação de um Programa Nacional de Combate ao Câncer será analisada agora pela Comissão de Constituição e Justiça, antes de seguir ao Senado. Da Rádio Câmara de Brasília, Sofia Peçanha.
2: Direitos Humanos.
3: Robinson Faria, do PP do Rio Grande do Norte, quer impedir a aplicação de punições baseadas na lei do silêncio em situações relacionadas a comportamentos de pessoas com transtorno do espectro autista. A ideia é evitar constrangimentos contra famílias atípicas.
4: Robinson Faria afirma que a proposta surgiu após o relato de uma mãe de crianças autistas que teria sido ameaçada e intimidada em seu condomínio. Para o deputado, é papel do legislativo.
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3: 8:06.
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0: 8:15.
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0: 8:16.

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1: 8:28.
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1: 8 horas e 30 minutos.

0: 8:44.
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0: 8:46.

0: 8:58.
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3: 8h59. 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
4: Ai de mim se não anunciar o Evangelho. Primeira carta de Paulo aos Coríntios, capítulo 9, versículo 16. 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

0: consagração ao bom Jesus, docíssimo Jesus, que a todos ensinastes o caminho da vida e por todos expirastes no alto da cruz. Volvei para o mundo ingrato os olhos de vossa divina misericórdia, visto que a todos nos conquistastes pelo preço infinito de vosso sangue. Vossos somos e vossos queremos ser agora e sempre. Nós vos oferecemos nossos pensamentos para que os santifiqueis, nossas palavras e ações para que, segundo a vossa vontade, sejam retas e puras, nossos sentidos para que sejam por vós refreados e dirigidos para o bem. Nós vos entregamos de modo absoluto e perpétuo nossas almas e nossos corpos, suas potências e seus sentidos, nossos negócios e nossas intenções, nossas alegrias e nossas mágoas, o presente e o futuro, nossa vida e nossa morte. Exterminai, Senhor, em nós todos os vícios e aumentai todas as virtudes. Defendei-nos contra as insídias dos inimigos, visíveis e invisíveis, e acendei em nossos corações o fogo do vosso santo amor. Continuai, ó amantíssimo Jesus, a amparar com vossa especial proteção todos aqueles que visitam vosso santuário, pela piedade dos fiéis, erguido no cabeço de formosa colina, e por tantas e tamanhas maravilhas da vossa bondade e onipotência distinguido. Em vós, ó bom Jesus, depomos toda a nossa confiança e toda a nossa esperança, pois vos escolhemos para nossa única riqueza e nosso único tesouro no tempo, para termos a ventura de vos gozar e louvar na eternidade. Assim seja.
1: Alegrai-vos.